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4: Olá, boa noite.
5: Boa noite para você que nos acompanha em todo o país.
4: Quarta-feira, 5 de agosto de 2026.
5: Vamos ao destaque do dia.
4: Lei consolida regras para o transporte rodoviário de cargas no país.
5: E estabelece o pagamento do piso mínimo do frete a motoristas. Gabriela Noronha.
6: A lei estabelece prazo de até 30 dias úteis para o pagamento do frete. Também estão previstas punições mais duras para empresas que contratarem fretes abaixo do piso mínimo.
4: Educação.
5: Desempenho de mais de 30 milhões de estudantes brasileiros passa por avaliação.
4: Divulgados os dados do Índice de Desenvolvimento da Educação Básica. Jéssica Gonçalves.
7: O IDEB permite acompanhar o desenvolvimento da educação básica brasileira. Os dados indicam a evolução da aprendizagem e a estrutura da rede de ensino.
5: E professores podem participar do Banco de Avaliadores do Programa Nacional do Livro e do Material Didático.
4: Eles vão ajudar a escolher as obras que irão para as salas de aula da Rede Pública de Ensino. Luciana Colares de Holanda.
8: Hoje são cerca de 20 mil profissionais cadastrados e os avaliadores são capacitados para atuar na avaliação das obras.
5: Hoje, na apresentação da Voz do Brasil, Mariana Jungmann e Luciano Seixas.
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5: Agora é lei. Estão em vigor novas regras para o frete dos caminhoneiros.
4: A lei trata do pagamento mínimo pelo transporte e medidas de fiscalização e punição em caso de não cumprimento.
6: A nova lei consolida regras para o transporte rodoviário de cargas no país e estabelece o pagamento do piso mínimo do frete a motoristas, com metodologia de cálculo pela Agência Nacional de Transportes Terrestres, a ANTT. Guilherme Boulos, ministro da Secretaria-Geral da Presidência, falou sobre a medida.
9: O piso do frete é o valor mínimo que um caminhoneiro, sobretudo um caminhoneiro autônomo, que trabalha para levar mercadorias e abastecer o povo brasileiro nos quatro cantos, é um valor mínimo que ele tem que receber por frete, por viagem que ele faz, por entrega que ele faz.
6: A lei estabelece ainda prazo de até 30 dias úteis para o pagamento do frete, além da atualização da tabela a cada 6 meses. Também estão previstas punições mais duras para empresas que contratarem fretes abaixo do piso mínimo, com multas que podem chegar a R$1 milhão. E para que seja cumprido o piso, o texto determina a obrigatoriedade da apresentação do Código Identificador da Operação de Transporte, CIOT, antes do caminhão iniciar a viagem, o que também impacta na fiscalização, como explica o ministro dos Transportes, George Santoro.
10: O CIOT também é um mecanismo de combate ao comércio ilegal de mercadorias, ao comércio feito sem nota fiscal. Ele vincula todo o transporte de mercadorias aos documentos eletrônicos fiscais.
6: Originalmente publicado como medida provisória, o texto passou por uma série de mudanças no Congresso Nacional, sendo aprovado no Senado em julho deste ano. Com a sanção, o texto vira uma regra permanente. Reportagem Gabriela Noronha.
5: O O desempenho de mais de 30 milhões de estudantes brasileiros passou por uma nova avaliação de aprendizagem.
4: Foram divulgados hoje os dados mais recentes do IDEB, o Índice de Desenvolvimento da Educação Básica, e também as médias em português e matemática do SAEB, o Sistema de Avaliação da Educação Básica.
5: Os índices consideram os anos iniciais e finais do ensino fundamental e também do ensino médio na rede pública e privada.
4: O resultado foi anunciado pelo Ministério da Educação. Confira os detalhes na reportagem de Jéssica Gonçalves.
7: Para calcular o IDEB, que é o Índice de Desenvolvimento da Educação Básica, o MEC utiliza as taxas de aprovação coletadas pelo Censo Escolar, junto com o desempenho dos estudantes em língua portuguesa e matemática no SAEB, o Sistema de Avaliação da Educação Básica. O IDEB permite acompanhar o desenvolvimento da educação básica brasileira. O cálculo é feito por meio de uma escala que vai de 0 a 10. O índice dos anos iniciais do ensino fundamental passou de 6 em 2023 para 6,3 em 2025. Na rede pública, a pontuação foi de 5,7 para 6,1 em 2 anos. Para os anos finais do ensino fundamental, o IDEB nacional subiu de 5 para 5,3. Na rede pública, o indicador alcançou pontuação 5 contra 4,7 em 2023. No ensino médio, o IDEB passou de 4,3 para 4,5. Os dados indicam a evolução da aprendizagem e a estrutura da rede de ensino, que atende mais de 30 milhões de estudantes em todo o território nacional. Para o ministro da Educação, Leonardo Barchini, os resultados apontam qual deve ser a prioridade daqui para frente.
1: Toda a estratégia do Ministério da Educação, que é demanda do Plano Nacional de Educação aprovado em abril deste ano, é que a gente tenha um foco especial na aprendizagem.
7: Já o SAEB, o Sistema de Avaliação da Educação Básica, é aplicado a cada 2 anos para medir o desempenho de estudantes da educação básica por meio de testes e questionários. Em uma escala que vai de 0 a 500, no 5º ano do ensino fundamental, a nota em português passou de 207 para 215 pontos. Em matemática, de 218 para 227. Já no 3º ano do ensino médio, em português, o resultado foi de 269 para 272. Em matemática, de 263 para 268. Em 2025, foram avaliados quase 6 milhões de alunos em mais de 70 mil escolas. Reportagem Jéssica Gonçalves.
5: Estudantes que participam do processo seletivo do ProUni, o programa Universidade para Todos, podem conferir o resultado da segunda chamada.
4: O prazo para os pré-selecionados comprovarem as informações da inscrição começou hoje e vai até sexta-feira da próxima semana, dia 14.
5: A documentação exigida para essa comprovação deve ser apresentada diretamente na instituição de ensino superior para a qual o estudante foi pré-selecionado.
4: O resultado pode ser acessado pelo portal Acesso Único ao Ensino Superior, em acessounico.mec.gov.br.
5: O Ministério da Educação chama professores e especialistas de todas as regiões do Brasil para participar do Banco de Avaliadores do Programa Nacional do Livro e do Material Didático.
4: O programa é responsável pela distribuição de livros para estudantes e professores da rede pública de ensino. As obras são renovadas a cada 4 anos.
5: Confira na reportagem de Luciana Colares de Holanda.
8: Professores e especialistas de todo o país podem participar da escolha dos livros que vão para as salas de aula da rede pública de ensino. Estão abertas as inscrições para o Banco de Avaliadores do Programa Nacional do Livro e do Material Didático, o PNLD. Os selecionados vão avaliar as obras inscritas nos editais do PNLD Atos Finais, voltado às obras didáticas, e do PNLD Literário Equidade, destinado às obras literárias. Nessa etapa da seleção, terão prioridade professores de língua portuguesa, matemática, história, geografia, ciências, arte, educação física e língua estrangeira, pedagogos e profissionais formados em letras, com foco em literatura e formação de leitores, também terão preferência. De acordo com Anita Stefani, diretora de apoio à gestão educacional da Secretaria de Educação Básica do MEC, hoje são cerca de 20 mil profissionais cadastrados. O banco é atualizado constantemente e os avaliadores são capacitados para atuar na avaliação das obras.
11: Essa capacitação busca garantir que todos os participantes utilizem os mesmos referenciais durante a análise. E utilizem, né, de uma forma correta as fichas de avaliação, contribuindo para a qualidade técnica.
12: A participação no banco de avaliadores do PNLD é voluntária e gratuita. E a diretora de apoio à gestão educacional, Anita Stefani, explica que os profissionais selecionados no processo de avaliação pedagógica têm acesso a diferentes oportunidades de aprimoramento e reconhecimento.
13: Ao avaliarem as obras, eles estão também se formando como analistas de materiais didáticos e críticos em conteúdos, seja para a elaboração de materiais para os seus estudantes, quanto para a aplicação dessas obras didáticas na sala de aula.
12: Para se inscrever, basta acessar a página da Plataforma de Avaliação Pedagógica do PNLD no endereço pnld-avaliação.mec.gov.br e preencher as informações de perfil profissional. É preciso ter diploma de licenciatura plena ou de magistério reconhecido pelo Ministério da Educação e concluir um curso obrigatório disponível na própria plataforma. Reportagem Luciana Colares de Holanda.
4: E atenção para os prazos do Exame Nacional de Desempenho de Estudantes, o ENAD 2026.
5: Os inscritos para os cursos de bacharelado e tecnologia que tiveram o pedido de atendimento especializado negado podem recorrer da decisão até sexta-feira, dia 7 de agosto.
4: O recurso deve ser enviado pelo sistema ENAD, com a documentação que comprove a necessidade de atendimento, conforme as regras do edital. O resultado da análise será divulgado em 14 de agosto.
5: O atendimento especializado é destinado aos participantes que necessitam de recursos específicos para realizar o exame.
4: As provas do ENAD 2026 para os cursos de bacharelado e tecnologia serão aplicadas no dia 29 de novembro.
5: O Serviço Geológico do Brasil faz o monitoramento das bacias hidrográficas brasileiras. Isso quer dizer que ele monitora a subida e descida dos principais rios do país.
4: O trabalho ajuda na agricultura, previne situações trágicas relacionadas a enchentes e orienta prefeituras em situações de seca, por exemplo.
5: Este ano, o Serviço Geológico do Brasil também faz parte do grupo de órgãos federais que está atuando no painel do El Niño e vem acompanhando e divulgando boletins sobre os impactos do fenômeno climático.
4: Sobre tudo isso, nós conversamos mais cedo com a chefe do Departamento de Hidrologia do SGB, Andréa Germano. Acompanhe. Doutora Andréa, bem-vinda à Voz do Brasil. É um prazer ter a senhora conosco aqui. Vamos falar então de El Niño, né? O Serviço Geológico do Brasil divulgou algumas previsões para as principais bacias hidrográficas do país para os próximos 3 meses. E aí eu queria começar então falando por região, começando aí pela região norte e, né, Amazônia. Os principais rios, pelo que eu já dei uma olhadinha, ainda estão nos níveis normais, mas já em situação de vazante. O que a gente pode esperar para os próximos 3 meses?
14: Muito obrigada pelo espaço. O Serviço Geológico do Brasil agradece. O Serviço Geológico do Brasil é uma empresa ligada ao Ministério de Minas e Energia. E realmente a gente faz esse acompanhamento dos rios e monitoramento dos rios há 57 anos. Cobertura de toda a rede hidrometeorológica nacional e monitoramento de níveis de rios e volume de chuvas. A região norte hoje está nesse período, como você falou, já de vazante, né? Na sua normalidade, em todos os rios, na sua normalidade. E assim, o que preocupa é esse atraso do início das chuvas. Isso pode prejudicar aí a vazante, no caso, não ser mais crítica, né? Então, assim, esse atraso do período de chuvas realmente é hoje a nossa preocupação. Mas, por enquanto, na sua normalidade. A gente faz simulações, né, para caso não chova, caso chova. Então, a gente vai tendo esse acompanhamento diariamente num cenário de 3 meses para poder também ter providências, defesa civil, tomar providências logísticas para as ações do norte.
4: Quer dizer assim, se a gente já está com os rios em vazante e as chuvas atrasaram, a gente pode ter uma baixa mais acentuada, é isso?
14: Exatamente, essa é a grande preocupação.
5: E no Nordeste há um alerta sobre os níveis dos reservatórios, né?
14: É, exatamente. O SGB, ele acompanha junto com a Agência Nacional de Águas os reservatórios, né, através do sistema de acompanhamento dos reservatórios do Nordeste, também dos 9 estados do Nordeste, também em Minas Gerais. Mas a situação hoje, 5 de agosto, é de normalidade também, 50%, 51% da sua capacidade, né? Então a gente está mantendo esse percentual desde abril. Então ainda não é uma preocupação a região Nordeste.
15: Muito bem, então vamos falar agora de Sul, onde o El Niño talvez seja a região onde talvez a gente já esteja sentindo essa questão do El Niño de maneira mais intensa, né, mais acentuada. Já há problemas de cheias e transbordamentos. Como é que deve ser o próximo trimestre por lá, onde o alerta é maior?
14: E como você falou, né, a previsão de chuvas acima da média do El Niño pode levar muitos os rios, já materializado agora no mês de julho. Tivemos muitas inundações. Para você ter uma ideia, mês de julho no sul, na região do Rio Grande do Sul, em média chover 130 milímetros, a gente teve localidades com 430 milímetros, provocando então grandes impactos aí de inundação. E a preocupação geralmente é essa, de o solo já está muito úmido e ainda esse aumento das chuvas na região sul poder causar mais impactos de inundações na região sul.
5: Agora, no Cerrado e Pantanal, André, onde já costumamos ter seca nesse período, o que esperar para as bacias desses biomas?
14: Então, no Cerrado, na região sudeste, em termos de chuva, os modelos meteorológicos, que é nosso serviço geológico, a gente não trabalha com meteorologia, né? A gente usa a meteorologia para poder explicar a hidrologia. Mas os modelos de meteorologia estão muito discrepantes, vamos dizer assim. O que a gente entende agora nesse momento, não dá para falar do cenário de chuva, mas nesse momento que realmente as temperaturas já estão muito elevadas, aí sim a preocupação é mais para a questão de incêndios florestais. Então, monitoramento de rios, ainda estamos na normalidade para
15: tudo indicando ainda que Cerrado e Pantanal, em termos de águas, devem ficar ainda dentro da normalidade.
14: É, estamos já desde 2020, assim, com uma tendência de depreciação da capacidade dos rios na região do Pantanal, principalmente. Então, assim, na normalidade, já não digo que já, a gente já não vem vivendo muito tempo isso. Então, mas não vai ser mais crítico ou menos crítico este ano especificamente.
15: É, quando a gente fala, então, de mudanças climáticas, é disso que a gente fala, né? A gente vai observando uma mudança no comportamento natural, no comportamento da natureza ao longo do tempo, né? Não é só no trimestre, não é só no ano.
14: Perfeito.
15: Como a senhora disse, já vem
14: Perfeito.
15: Desde 2020.
14: Perfeito,
15: né?
14: A gente não tem mais um Pantanal, uma região alagada há muitos anos. Então, isso realmente é um mudanças climáticas, não só o efeito de El Niño também, né? Então, sendo uma mudança climática que a gente vem evidenciando, principalmente nessa região.
5: Agora, doutora Andréia, como é que funciona esse monitoramento do Serviço Geológico do Brasil? Conta para o nosso ouvinte um pouco mais sobre como é esse trabalho.
14: O Serviço Geológico é um grande parceiro no campo e no escritório para fazer esse monitoramento, né? Além desse trabalho contínuo de monitoramento, de saber essas séries hidrológicas de longo período que nós monitoramos, né? A gente tem um serviço desde a década de 80, daí de realizar previsões hidrológicas, não só o momento atual, mas essas previsões hidrológicas, né, futuras. Começamos aí com bacias como o Pantanal, o Amazonas e o Rio Doce, que são bacias mais lentas, mas depois dos desastres, como a gente chama aí nos anos de 2011, 2012, 2013, a gente começou a fazer sistemas de previsão hidrológica em bacias mais rápidas e também com o advento também de todo um monitoramento automático muito mais especializado, né? Então, assim, o que a gente faz? Além desse monitoramento do campo, a gente no escritório recebe essas informações automáticas que vêm pelos satélites, né? Então, de hora em hora a gente está recebendo o nível dos rios, a quantidade de chuva, e rodamos modelos matemáticos, hidráulicos, hidrológicos, para fazer essas previsões. Aí você vai me dizer, então a gente consegue saber com muita antecedência se vai inundar? Depende depende da região hidrográfica, depende da resposta da bacia hidrográfica. Então, se há localidades que a gente consegue fazer essa previsão com 75 dias de antecedência, mas outras localidades, em bacias mais de alta declividade, com uma menor área de drenagem, com até 4 horas de antecedência. Mas o que permite, no caso de inundações, retirar as famílias, retirar, então, sim, permite, a gente salva vidas com esse monitoramento e com esse sistema de previsão hidrológica.
5: Muito bem, nós conversamos com Andréa Germano, chefe do Departamento de Hidrologia do Serviço Geológico do Brasil. Muito obrigado por sua entrevista aqui à Voz do Brasil.
14: Muito obrigada a vocês. Até logo. Tchau, tchau.
4: A segurança no abastecimento de água passa também pela recuperação do meio ambiente.
5: Está aberta uma chamada pública para apoiar projetos de restauração ecológica e soluções voltadas à proteção de mananciais que abastecem grandes centros urbanos.
4: A chamada foi feita pelo Banco Nacional de Desenvolvimento Econômico e Social e deverão prever... A chamada foi feita pelo Banco Nacional de Desenvolvimento Econômico.

0: estratégicas para a proteção dos recursos hídricos, incluindo nascentes, margens de rios e outras áreas relevantes para a conservação dos mananciais.
1: Os projetos deverão contemplar regiões do Distrito Federal e entorno, São Paulo, Rio de Janeiro, Ceará, Mato Grosso, Rondônia e Acre.
2: Mariana Dias Vilas Boas, pesquisadora do Serviço Geológico do Brasil, fala sobre a importância da recuperação e preservação de mananciais que abastecem grandes cidades.
3: Com a ampliação da vegetação, a gente vai ter uma maior taxa de infiltração, esses aquíferos vão ter mais água, vai chegar mais água também nos rios através desses afloramentos das nascentes. Então, os projetos de recuperação, eles são projetos importantíssimos e têm uma relação direta com a segurança hídrica nas grandes cidades. E reduz consequências de inundação, eu aumento a recarga dos aquíferos.
1: A chamada pública está aberta até o dia 9 de setembro e pode ser consultada no site do BNDES.
2: O Brasil assumiu a presidência pro tempore da Aliança para a Segurança, a Justiça e o Desenvolvimento.
1: A entidade reúne países da América Latina e Caribe.
2: Na reunião de cúpula em Brasília, o Banco Interamericano de Desenvolvimento anunciou $4 bilhões para as ações integradas de combate ao crime organizado na região.
4: A América Latina concentra 8% da população mundial e é responsável por um terço dos homicídios ocorridos no mundo, de acordo com dados da Polícia Internacional. Esses números levaram à criação da Aliança para a Segurança, a Justiça e o Desenvolvimento, composta por 23 países e 14 instituições, como a Interpol. Um encontro em Brasília discute estratégias de prevenção e combate ao crime organizado na América Latina e Caribe. No primeiro ano de atuação da Aliança no combate ao crime organizado, foram destinados $1 bilhão e 400 milhões, o que corresponde a 60% dos recursos previstos para os 3 primeiros anos da iniciativa. A alta demanda dos países membros levou o Banco Interamericano a reavaliar os recursos destinados ao programa, elevando o montante para $4 bilhões. O ministro da Justiça do Brasil, Wellington Lima Silva, fala sobre a importância da aliança.
5: Nós estamos absolutamente convencidos da necessidade de intensificar essa interlocução com organismos multilaterais, em estabelecer tantas quantas sejam as tratativas, as interlocuções necessárias para aperfeiçoar e aprimorar essa estratégia.
4: Um protocolo também foi assinado para o repasse de R$5 bilhões ao Brasil, que assumiu a presidência pro tempore da Aliança pelos próximos 12 meses. Reportagem Cleide Lopes.
1: O Comitê de Política Monetária, o Copom, reduziu a taxa Selic, que é a taxa básica de juros da economia, de 14,25% para 14% ao ano.
2: Em comunicado divulgado hoje, o Copom afirmou que o cenário internacional ainda exige cautela por causa das incertezas sobre os conflitos no Oriente Médio.
1: A taxa Selic influencia outras taxas de juros no país, como as taxas de empréstimos, financiamentos e aplicações financeiras.
2: E essas foram as notícias do Governo Federal.
1: Uma realização da Secretaria de Comunicação Social da Presidência da República.
2: Com produção da empresa Brasil de Comunicação.
1: Fique agora com o Minuto do TCU. Em seguida, as notícias do Poder Judiciário e do Congresso Nacional. Boa noite.
2: Boa noite e até amanhã.
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2: Supremo Tribunal Federal começa a julgar se proibição a jogos de azar é compatível com a Constituição de 1988.
3: Presidente Lula sanciona projeto de lei que regulamenta relevância para admissão do recurso especial no STJ.
2: Acordo firmado entre Tribunal Superior Eleitoral e Advocacia Geral da União prevê boas práticas sobre o uso da inteligência artificial nas eleições deste ano.
3: Boa noite, eu sou Marcela Luiza.
2: E eu sou Walter Lima.
3: O plenário do Supremo Tribunal Federal começou a analisar na sessão de hoje se a proibição a jogos de azar é compatível com a Constituição. Após as sustentações orais, o relator do caso, o ministro Luiz Fux, começou a votar.
2: Desde 1941, a Lei de Contravenções Penais proíbe a organização e exploração de jogos de azar, punindo os infratores com prisão simples, multa e outras penalidades previstas em lei. Isso inclui o jogo do bicho e as máquinas caça-níqueis.
3: Os ministros analisam se essa proibição, criada há mais de 80 anos, ainda é compatível com a Constituição Federal de 1988, ou se ela ficou ultrapassada.
2: Na prática, o Supremo vai decidir se a exploração de jogos de azar deve continuar proibida e punida pela legislação penal brasileira ou se essa proibição é incompatível com a Constituição.
3: A decisão, porém, não tratará da regulamentação de cassinos ou da exploração comercial dos jogos, temas que devem ser abordados em outras ações que tramitam na Corte.
2: O julgamento vai continuar na sessão plenária de amanhã.
3: O presidente da República, Luiz Inácio Lula da Silva, sancionou o projeto de lei que regulamenta a relevância para a admissão do recurso especial no Superior Tribunal de Justiça.
2: O projeto foi convertido na Lei 15.484 de 2026. Fátima Uchoa.
4: Com a relevância, segundo o presidente do STJ, ministro Herman Benjamin, o tribunal poderá concentrar esforços nos recursos que tratam de temas com maior impacto para a sociedade.
5: Não é de uma lei para atender interesses do Superior Tribunal de Justiça, mas da celeridade, da qualidade e da efetividade da prestação jurisdicional.
4: A nova lei deve tornar a prestação jurisdicional mais eficiente e permitir que o STJ concentre a atuação em casos com maior impacto jurídico, econômico, político ou social, que sejam importantes para uniformizar a interpretação da legislação federal, sem limitar o acesso dos brasileiros à justiça.
3: Tribunal Superior Eleitoral e Advocacia Geral da União assinam um acordo de boas práticas sobre uso da inteligência artificial nas eleições 2026.
2: O principal produto da parceria é o lançamento de um guia de boas práticas sobre o uso de IA no processo eleitoral. Fábio Ruas.
6: O documento vai servir como um manual de conduta com diretrizes técnicas detalhadas para partidos, candidatos, plataformas digitais, órgãos públicos e para a sociedade civil. O acordo ainda prevê a realização de cursos, seminários, workshops e eventos relacionados ao uso da inteligência artificial nas eleições, entre outras medidas.
3: Tribunal Superior do Trabalho mantém entendimento sobre desconto de dias parados em greves de longa duração.
2: Com a decisão, empresas vão poder descontar metade dos dias e trabalhadores vão ter de compensar a outra metade. Marla Lacerda.
7: A sessão de dissídios coletivos do TST autorizou duas empresas de Indaiatuba, no interior de São Paulo, a descontar metade dos 36 dias da greve realizada pelos empregados. Nessas situações, a Justiça do Trabalho admite, como regra adotada pela jurisprudência da Corte, a compensação da outra metade dos dias de paralisação. Esse entendimento, ele busca equilibrar o direito de greve com os efeitos da suspensão do contrato de trabalho durante o movimento. Para os ministros, o desconto integral dos dias parados pode gerar prejuízos econômicos excessivos aos trabalhadores.
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3: Uma boa noite.
2: E até amanhã.
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9: Eu sou Paula Groba.
10: E eu sou Humberto Pinheiro.
9: E estes são os destaques de hoje do Jornal do Senado, que começa agora.
10: Senado pode tornar hediondos e inafiançáveis crimes de pedofilia.
9: Pessoas com deficiência poderão ser consideradas idosas aos 50 anos.
10: Fim da aposentadoria compulsória como punição avança no CNJ e no Senado.
9: Boa noite.
10: Boa noite.
9: Crimes sexuais contra crianças e adolescentes podem passar a receber a punição mais rigorosa prevista na legislação brasileira.
10: O plenário do Senado pode votar o projeto que torna hediondos e inafiançáveis os crimes de pedofilia e outras violências sexuais contra crianças, adolescentes e pessoas vulneráveis. A reportagem é de Bruno Lourenço.
11: Projeto de lei aprovado na Comissão de Constituição e Justiça inclui no rol dos crimes hediondos condutas como a corrupção de menores, a satisfação de lascívia, caracterizada pela prática de atos libidinosos na presença de criança ou adolescente, a divulgação de cena de estupro de vulnerável e o compartilhamento de pornografia. A matéria também classifica como hediondos os crimes previstos no Estatuto da Criança e do Adolescente ligados ao tráfico internacional de crianças e à pornografia infantil, como defendeu a relatora, senadora Elisiane Gama, do Maranhão.
12: Nosso relatório é pela aprovação do projeto de lei com a redação corrupção de menores, satisfação de lascívia mediante presença de criança ou adolescente, favorecimento da prostituição ou de outra forma de exploração sexual de crianças e adolescentes ou de vulnerável, divulgação de cena de estupro ou de cena de estupro de vulnerável, de cena de sexo ou de pornografia.
11: O senador Everton, do PDT do Maranhão, apresentou proposta semelhante e pediu que as duas matérias sejam analisadas em conjunto pelo plenário.
13: Em que eu propus o aumento da pena dos crimes cometidos contra a dignidade sexual quando praticados na presença física ou virtual de crianças, adolescentes e também cônjuge, companheiro ou parente de vítima, consanguíneo ou afim, em linha reta ou colateral até o quarto grau.
11: A CCJ aprovou um pedido de urgência para votação no plenário.
9: E a Comissão de Relações Exteriores iniciou as discussões sobre as barreiras da União Europeia à carne brasileira.
10: O grupo de trabalho que trata do acordo do bloco europeu com o Mercosul ouviu integrantes do governo e do setor privado. Repórter Pedro Pincer.
14: A partir de 3 de setembro, passam a valer novas regras da União Europeia sobre o uso de antimicrobianos na produção animal. O bloco exige que o Brasil consiga comprovar que a carne exportada não foi produzida a partir de animais submetidos ao uso de antimicrobianos proibidos pelas autoridades europeias. De acordo com o presidente da comissão, senador Nelsinho Trade, do PSD de Mato Grosso do Sul, é preciso ouvir os setores que podem ser afetados pelas normas e buscar soluções em conjunto com o governo e a iniciativa privada.
15: Setores que, porventura, venham a se sentir prejudicados, nos acionam que nós iremos promover debates dessa natureza.
14: O chefe da missão do Brasil junto à União Europeia, embaixador Pedro Miguel da Costa e Silva, afirmou que o país terá de comprovar, por meio de auditorias, que consegue separar os produtos destinados ao mercado europeu e garantir que eles atendam às exigências do bloco. Representantes do setor privado afirmaram que o Brasil já dispõe da tecnologia necessária para fazer esse controle.
9: Aguarda votação no plenário um projeto que reduz para 50 anos a idade em que uma pessoa com deficiência seja considerada idosa.
10: O impacto do envelhecimento é maior para esse grupo de pessoas consideradas vulneráveis. Segundo a Organização Mundial da Saúde, pessoas com deficiência apresentam maior risco de desenvolver doenças crônicas, pior estado de saúde e, em alguns casos, podem morrer até 20 anos antes da população sem deficiência. Repórter Patrícia Oliveira.
16: O projeto que considera considera idosa uma pessoa com deficiência já a partir dos 50 anos estende para esses indivíduos os mesmos direitos e a proteção garantidos às pessoas da terceira idade. A condição de idoso deverá ser definida por avaliação individual, médica, psicológica e social. Como destacou o relator do projeto na Comissão de Assuntos Sociais, senador Flávio Arnes, do PSB do Paraná.
17: Conforme a deficiência, podemos observar reduções na expectativa de vida que variam até algumas décadas para baixo. Se compararmos com a média da população, estamos longe de um patamar de igualdade.
16: Para o senador Paulo Paim, do PT do Rio Grande do Sul, relator na Comissão de Direitos Humanos, a proposta viabiliza a aplicação de conceitos de envelhecimento ativo específicos para pessoas com deficiência.
18: Minimizando os possíveis impactos negativos do avanço da idade em um grupo social especialmente vulnerável.
16: O projeto que altera o Estatuto do Idoso já foi aprovado também na Câmara dos Deputados e está pronto para votação no plenário do Senado.
9: E a aposentadoria compulsória de magistrados pode deixar de ser uma punição prevista na Constituição. Depois de o Conselho Nacional de Justiça oficializar o fim dessa penalidade no âmbito administrativo, o Senado pode analisar uma proposta que muda a Constituição sobre o mesmo tema.
10: A relatora, senadora Elisiane Gama, do Maranhão, afirmou que a decisão corrige uma distorção histórica. Repórter Pedro Pincer.
14: O Conselho Nacional de Justiça aprovou por unanimidade a proposta de resolução que acaba com a aposentadoria compulsória como a sanção disciplinar mais grave a juízes. A resolução aprovada segue entendimento da primeira turma do Supremo Tribunal Federal e também prevê a possibilidade da demissão como uma das hipóteses de punição. E o plenário do Senado pode votar uma proposta de emenda à Constituição que prevê o fim da aposentadoria compulsória como punição aos magistrados, promotores e procuradores e militares. De autoria do então senador Flávio Dino, atualmente ministro do Supremo Tribunal Federal, o texto foi aprovado pela Comissão de Constituição e Justiça em abril. A relatora, senadora Elisiane Gama, do Maranhão, afirmou que a decisão corrige uma distorção histórica.
19: É inadmissível o que a gente viveu ao longo da história do Brasil com esse tipo de prêmio para quem comete um crime, de que nós não podemos permitir castas de servidores públicos com privilégios.
14: Pelas novas regras, nos casos mais graves, o magistrado poderá ser colocado em disponibilidade com proposta de perda do cargo. Nessa hipótese, será imediatamente afastado das funções e passará a receber remuneração proporcional ao tempo de contribuição até a decisão definitiva do STF sobre a eventual perda do cargo.
9: Você sabia que nas eleições, os votos em branco e nulos não são transferidos para nenhum candidato e não podem cancelar uma eleição?
10: Na prática, quem escolhe uma dessas opções deixa a decisão para os demais eleitores. Conheça mais sobre esses dois tipos de votos com a repórter Marcela Cunha.
20: Voto em branco vai para quem está na frente? E uma maioria de votos nulos pode cancelar a eleição? A resposta para as duas perguntas é não. Para votar em branco, o eleitor aperta a tecla branco e confirma. O voto nulo acontece quando é digitado um número que não corresponde a nenhum candidato ou partido. Nos dois casos, o voto é excluído da contagem que define o resultado. Não é transferido, não beneficia nenhum candidato e não é somado ao vencedor. O consultor legislativo do Senado, Gilberto Guerzoni, explica como essas duas situações aparecem na urna.
21: Mas a gente já viu que reduziu bastante o número de votos em branco, né, já que a urna eletrônica abre uma tela, o eleitor tem que fazer alguma coisa de forma ativa ali, né? Ou ele propositalmente coloca um voto inexistente e confirma, o que leva à anulação do voto, ou ele tem que apertar a tecla de voto em branco.
20: Além de expressar uma decisão consciente, o voto nulo também pode ser resultado de um erro na digitação. Em 2026, serão 6 votos para deputado federal, deputado estadual ou distrital, 2 senadores, governador e presidente da República. Por isso, a recomendação da Justiça Eleitoral é levar uma colinha de papel.
9: E ao participar da abertura da exposição O Caminho do Voto, promovida pelo Tribunal Superior Eleitoral, o presidente do Senado, Davi Alcolumbre, afirmou que o processo eleitoral brasileiro está entre os mais confiáveis do mundo. Ele também elogiou a decisão do presidente do TSE, ministro Nunes Marques, de levar a mostra ao Congresso Nacional.
10: A exposição, aberta à visitação no anexo 1 do Senado, apresenta as etapas do sistema eletrônico de votação, do desenvolvimento das urnas à totalização dos votos e integra a programação da Semana Nacional do Sistema Eletrônico de Votação.
0: As pessoas que visitarem a exposição sairão daqui conhecendo melhor o percurso do seu voto e o papel que ele desempenha na construção do nosso país. Um Brasil comprometido com a democracia, com as eleições livres e diretas, com a alternância de poder e com a transparência no processo eleitoral.
10: Edição de Paula Groba e trabalhos técnicos de João Lira, o Jornal do Senado fica por aqui. Acompanhe agora as notícias da Câmara dos Deputados. Boa noite.
4: Boa noite e até amanhã.
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5: Câmara reforça a indenização por dano moral à vítima de violência doméstica.
22: Proposta facilita acesso de motoristas a postos de combustível nas estradas.
23: Projeto busca garantir saúde ginecológica de meninas a partir dos 10 anos.
24: Boa noite. Os deputados analisam proposta que visa assegurar a saúde ginecológica de meninas a partir dos 10 anos de idade no SUS. O projeto está em regime de urgência e pode ser incluído na pauta de votações do plenário a qualquer momento, como informa o repórter Antônio Vital.
25: Está pronto para ser votado no plenário da Câmara, projeto que torna a regra a primeira consulta ginecológica das meninas a partir de 10 anos de idade no SUS, o Sistema Único de Saúde. O projeto foi apresentado pelas deputadas Adriana Ventura, do Novo de São Paulo, e Grace Elias, do PL de Minas Gerais, com o objetivo de permitir que as meninas e suas famílias recebam orientações preventivas e adequadas sobre temas como vacinação contra o HPV, cuidados de higiene íntima, preparação emocional para a primeira menstruação e informações sobre métodos contraceptivos. A vacina contra o HPV é recomendada a partir dos 9 anos de idade. A proposta obriga o Ministério da Saúde a elaborar um protocolo para o atendimento ginecológico dessa faixa etária. As meninas deverão ser encaminhadas à primeira consulta quando houver sinais de proximidade da menarca, como é chamada a primeira menstruação. Além disso, determina que as secretarias estaduais e municipais de saúde providenciem a formação contínua dos profissionais da área, especialmente ginecologistas, para que estejam preparados para atender as meninas. O texto também estabelece que a consulta será acompanhada por um responsável e, quando necessário, uma equipe multidisciplinar, que poderá incluir psicólogos e enfermeiros. De acordo com a deputada Adriana Ventura, uma das autoras da proposta, o objetivo é reduzir a incidência de gravidez precoce na adolescência, evitar doenças sexualmente transmissíveis e contribuir para a prática de hábitos saudáveis.
26: Tanto a vacinação como o HPV, que é recomendado a partir dos 9 anos, cuidado de higiene íntima, preparação emocional para essa fase da primeira menstruação e demais, bem como informação sobre métodos contraceptivos, isso é importante para prevenir gravidez precoce e outras complicações de saúde. Ele é muito simples, mas a gente acredita que ele pode provocar mudanças profundas na orientação das meninas brasileiras.
25: O projeto que torna a regra a primeira consulta ginecológica das meninas a partir de 10 anos de idade no SUS ganhou regime de urgência e pode ser votado a qualquer momento no plenário da Câmara, sem passar pela análise das comissões permanentes da Casa. Da Rádio Câmara, de Brasília, Antônio Vital.
1: Educação.
5: Jorge Sola, do PT da Bahia, defende projeto de sua autoria que regulamenta as escolas de saúde pública do SUS. A matéria já aprovada na Câmara e em tramitação no Senado reconhece instituições estaduais e municipais que formam profissionais, organizam estágios e apoiam residências.
27: Essa rede de escolas de saúde pública precisa e merece o seu reconhecimento, a sua regulamentação, para que dê, primeiro, mais visibilidade, mais estabilidade e maior capacidade de ampliar o orçamento destinado à formação de recursos humanos, ampliar o empoderamento dessas escolas para o ordenamento das práticas e dos estágios. Muitas vezes você tem a necessidade de organizar as vagas nos hospitais públicos, nos hospitais da rede do SUS para a formação profissional e até, né, definir políticas públicas que visem estimular a formação de profissionais que ainda temos uma carência.
24: Jorge Sola assinala ainda que as escolas têm papel central na organização dos processos seletivos para residências médicas e na formação de especialistas em áreas com carência no país. Para ele, a falta de um marco legal e de uma estrutura de articulação nacional limita o potencial das instituições.
5: Professora Luciane Cavalcante, do PSOL de São Paulo, é autora do projeto que isenta do imposto de renda professores e demais profissionais da educação básica e superior. Ela explica que a medida busca valorizar a categoria e ampliar os investimentos na educação.
24: A deputada afirma que o Brasil investe pouco em educação, paga baixos salários aos docentes e que muitos municípios não cumprem o piso nacional do magistério. Professora Luciane Cavalcante argumenta ainda que, assim como outros setores recebem incentivos fiscais, os profissionais da educação devem ser priorizados.
2: Esse projeto, ele visa colocar no centro do orçamento público e do financiamento das políticas públicas os profissionais da educação. Quase 30% de todo o rendimento dos profissionais da educação ficam retidos na fonte com pagamento do imposto de renda. Os profissionais da educação já trabalham em várias escolas para poder complementar a sua renda. Eles trabalham com alto número de estudantes por turma. Então, eles precisam desse investimento.
1: Trabalho.
5: A Câmara aprovou o projeto de lei que limita a jornada máxima de trabalho dos psicólogos a 30 horas semanais, sem redução do salário. A repórter Maria Neves traz mais informações sobre o texto que já foi encaminhado para análise dos senadores.
3: Uma das autoras do projeto, a deputada Érica Cocai, do PT do Distrito Federal, explica que atualmente a lei que regulamenta a atuação dos psicólogos não prevê limite de jornada de trabalho. Com isso, eles ficam submetidos a 44 horas semanais. De acordo com a deputada, a categoria é a única entre os profissionais que lidam com a saúde e atenção psicossocial que não tem jornada de 30 horas.
6: Os profissionais de psicologia têm o direito a uma jornada de trabalho que possibilite que ele tenha tempo para o seu aprimoramento acadêmico, mas ao mesmo tempo tempo para que possa cuidar da sua própria existência. Por isso, 30 horas para a psicologia é uma necessidade, não apenas dos psicólogos e psicólogas, mas uma necessidade do país que precisa desses profissionais atuando em todos os espaços.
3: A deputada Natália Bonavides, do PT do Rio Grande do Norte, também assina a proposta. Ao apresentar o texto, as autoras argumentaram que a redução da jornada de trabalho vai contribuir para a preservação da qualidade de vida e o adequado exercício da atividade profissional, que demanda elevado desgaste emocional e mental. O texto beneficia os profissionais com contrato de trabalho no setor privado. Para psicólogos que trabalham em empresas públicas como seletistas, a nova jornada dependerá de dotação orçamentária e de autorização na Lei de Diretrizes Orçamentárias. Da Rádio Câmara de Brasília, Maria Neves.
1: Economia.
24: Marcelo Crivella, do Republicanos do Rio de Janeiro, aponta como positivos os resultados de emenda à Constituição que estende a imunidade de IPTU a templos religiosos instalados em imóveis alugados. Ele explica que a regra passou a valer em 2023.
7: Em 2022, ela foi promulgada, essa emenda à Constituição. Em fevereiro de 2022, como o IPTU incidia 1º de janeiro, ela passou a ter efeito apenas em 2023. O que significa ela? Antes dessa emenda, tinha a imunidade de IPTU apenas os templos próprios, aqueles que foram construídos pelos fiéis. Mas nós sabemos, pelo censo do IBGE 2022, que dos 580 mil templos religiosos, católicos, espíritas, evangélicos, 400 mil funcionam em imóveis alugados e eles não tinham a imunidade do IPTU. Com a emenda constitucional 116, passaram a ter.
5: Marcelo Crivella orienta igrejas, creches, asilos e orfanatos a procurarem as prefeituras caso tenham efetuado o pagamento
8: aumento do IPTU entre 2023 e 2026. Ele alerta que a cobrança é indevida nos casos amparados pela emenda, com possibilidade de restituição dos valores.
24: Bandeira de Melo, do PV do Rio de Janeiro, é um dos autores de projeto que cria um modelo próprio de funcionamento para as cooperativas solidárias. O texto define essas organizações como sociedades sem fins lucrativos, com regras de autogestão e articulação com a Política Nacional de Economia Solidária.
8: Bandeira de Melo informa que a proposta busca reduzir a burocracia para iniciativas da economia solidária, com prioridade para grupos economicamente frágeis. O projeto também prevê estímulo à participação das cooperativas solidárias em compras públicas, licitações e ações de desenvolvimento comunitário.
1: Desenvolvimento Regional.
24: Paulo Soares, do Podemos de São Paulo, apresentou o projeto que cria um programa para incentivar a universalização da coleta e tratamento de esgoto. Ele explica que a iniciativa também institui um fundo de assistência para socorrer municípios sem condições financeiras de investir no saneamento básico.
11: Uma defesa da sustentabilidade e da compensação ambiental. Em que sentido? Aquele município que está cumprindo com todos os seus deveres na questão de saneamento, nas questões ambientais todas, ele ser recompensado por um fundo. E esse fundo também, ao mesmo tempo, socorrer os municípios que não têm condições financeiras de avançar no saneamento básico. Essa é uma gestão que envolve meio ambiente, envolve saúde pública.
8: Paulo Soares pede urgência na aprovação da matéria, ressaltando que o saneamento ainda apresenta desigualdades profundas entre regiões do país. O congressista esclarece que os recursos do fundo virão de penalidades, de fiscalização e de aportes internacionais de fomento.
1: Turismo.
24: Projeto de lei apresentado por Domingos Neto, do PSD do Ceará, visa facilitar o acesso de micro e pequenas empresas de turismo a financiamentos públicos. A proposta prioriza empreendimentos localizados fora das regiões metropolitanas.
8: O texto de Domingos Neto permite o uso de fundos garantidores e seguros de crédito em substituição ou complemento às garantias tradicionais. Para ele, a medida amplia o acesso aos recursos do Fungetur e dos fundos constitucionais para modernizar e fortalecer o turismo regional.
1: Transportes.
24: Avança na Câmara a proposta que busca facilitar o acesso de motoristas a postos de combustível nas estradas. A repórter Silvia Munhato tem os detalhes.
12: A Comissão de Viação e Transportes da Câmara dos Deputados aprovou o projeto que busca melhorar o acesso dos motoristas aos postos de combustíveis e rodovias sob concessão pública. A proposta inicial do deputado Capitão Augusto, do PL de São Paulo, dava 180 dias de prazo para que as concessionárias elaborassem planos de adequação das rodovias, evitando retornos muito distantes. O relator, deputado Zé Trovão, do PL de Santa Catarina, afirma que o problema é real.
13: E esse motorista, às vezes, ele tem que caminhar 5, 6 quilômetros para frente, fazer um retorno e voltar. O que nós estamos determinando hoje é o seguinte: olha, nós vamos criar acessos mais claros e mais fáceis para esses motoristas, para que o cara não corra o risco, às vezes está na reserva, está chegando no final do seu combustível, vai fazer um retorno, ou um retorno que não está bem sinalizado, um retorno perigoso e acabar acontecendo um acidente.
12: Mas o deputado modificou o texto para atribuir à Agência Nacional de Transportes Terrestres a tarefa de tratar do problema no âmbito de sua atuação normativa e contratual. A proposta, que pretende facilitar o acesso do motorista aos postos de combustíveis em rodovias sob concessão, será analisada agora pela Comissão de Finanças e Tributação. Da Rádio Câmara de Brasília, Silvia Munhato.
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1: Segurança Pública.
9: Pibo Nunes, do PL do Rio Grande do Sul, é autor de projeto que amplia as punições para quem picha bens públicos ou privados. O parlamentar destaca que o texto prevê a suspensão da carteira de habilitação e das linhas telefônicas do infrator.
14: Nós temos que acabar com a pichação. Só suja a cidade. Tem que ser punido. É punindo que se gera respeito. Os pichadores, eles têm uma competição para ver quem é o louco mor, quem é o que consegue pichar e estragar o monumento que mais chame a atenção da sociedade. Então, esse projeto é para dar penalidade, punir quem presta esse desserviço ao Brasil, que é a pichação. E que nós, brasileiros, possamos ter nossas cidades, os nossos monumentos respeitados.
24: O congressista observa que a pichação causa, além dos danos materiais, prejuízos ao turismo. Bibo Nunes acrescenta que o projeto inclui a cobrança do ressarcimento pela restauração do bem pichado, com responsabilização do autor ou dos responsáveis legais em caso de menor de idade.
9: Alexandre Lente, do União de São Paulo, propõe substituir a prisão em regime fechado pela prisão domiciliar para quem deixar de pagar pensão alimentícia. O projeto do deputado também permite monitoramento eletrônico e saída para o trabalho remunerado.
24: Alexandre Leite explica que a prisão em regime fechado ficaria restrita a casos excepcionais, quando houver ocultação de bens ou má-fé do devedor. Ele argumenta que a medida busca aumentar as chances de pagamento da pensão sem impedir o exercício da atividade profissional.
1: Justiça.
9: Os deputados aprovaram nova regra sobre indenização por dano moral à vítima de violência doméstica. Entenda na reportagem de Paula Bittar.
16: A Comissão de Constituição e Justiça da Câmara dos Deputados aprovou uma proposta que reforça na lei o direito de indenização por dano moral nos casos de violência doméstica e familiar contra a mulher, desde que haja pedido expresso da acusação ou da parte ofendida. A reparação será fixada pelo juiz, inclusive criminal. A relatora na comissão, deputada Lídice da Mata, do PSB da Bahia, destacou a importância de garantir a indenização a essas mulheres.
17: Ela é uma vítima da violência e isso é conhecido pela sociedade e impacta sobre sua imagem na sociedade. E, portanto, ele garante o direito dessas mulheres a uma indenização por danos morais. A violência deixa as marcas que vão muito além das agressões físicas. Elas provocam sofrimento, ela compromete a saúde mental, ela afasta as mulheres do seu trabalho, ela deixa a mulher em situação de trauma. E por isso mesmo é essencial que a legislação assegure também o direito à reparação desses danos.
16: Segundo Lídice da Mata, a proposta tem inegável relevância, pois ao inserir a possibilidade expressa de reparação civil por dano moral decorrente de violência doméstica, fortalece a proteção dos direitos fundamentais à dignidade da pessoa humana, à integridade física, psíquica e moral e à igualdade de gênero, assegurando à vítima um instrumento adicional de reparação no âmbito civil. A proposta é que estabelece o direito de indenização por dano moral nos casos de violência doméstica e familiar contra a mulher já pode seguir ao Senado, a menos que haja recurso para votação pelo plenário da Câmara. Da Rádio Câmara de Brasília, Paula Bittar.
1: Consumidor.
24: Tarcísio Mota, do PSOL do Rio de Janeiro, é coautor de projeto que regulamenta a publicidade das apostas online. A iniciativa trata a atividade como tema de saúde pública e de defesa do consumidor, com o objetivo de restringir a propaganda das chamadas bets.
18: Do mesmo jeito que nós temos hoje regulações muito rígidas sobre propaganda, por exemplo, para as drogas legalizadas, como tabaco ou álcool, é preciso ter regras muito rígidas para as propagandas dessas casas de aposta online. Por exemplo, é inadmissível que elas continuem a financiar times de futebol, financiar campeonatos de futebol, que são inclusive a origem de grande parte dessas apostas. É inadmissível que no meio da transmissão de um jogo de futebol, você tenha propaganda dessas casas de aposta como se fossem simples informações jornalísticas.
9: Segundo Tarcísio Mota, o projeto cria medidas preventivas para reduzir o endividamento e os impactos do vício sobre as famílias. O parlamentar também defende regras mais rígidas com foco na proteção da saúde mental e dos direitos dos consumidores.
24: Projeto de Raymond, do PT do Rio de Janeiro, proíbe a veiculação de propagandas de apostas online em emissoras de rádio e televisão. De acordo com o deputado, a medida busca reduzir a exposição da população às chamadas bets em veículos que operam por concessão pública.
18: Então, o que a gente queria, na verdade, é que as bets não existissem no nosso país. Nós lutamos contra elas. Mas, enquanto a gente não consegue abolir as bets no Brasil, e nós haveremos de abolir um dia, nós queremos proibir que elas sejam divulgadas, publicizadas nos meios de comunicação de televisão e rádio.
0: Raymond explica que o objetivo é minimizar os impactos das apostas sobre a saúde mental, o orçamento das famílias e o endividamento da população. Ele acredita que reduzir o alcance desse tipo de atividade protege os consumidores mais vulneráveis.
24: Termina agora o Jornal Câmara dos Deputados, produzido pela Rádio Câmara, com trabalhos técnicos de Everson Urani e apresentação de Val Monteiro e Luciana Vieira. Uma boa noite para você.
0: A Voz do Brasil volta amanhã. Boa noite.
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1: 10:05.
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1: 10:15.
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1: 10h31.
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0: 11 horas.
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0: 11:17.
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1: 11:31.
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1: 11:47.
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3: 00:04.
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gente. Estamos chegando ao final aí. Vou fazer que nem o Jô. Também gostei. Não, é o seguinte, só que a gente vai tocar agora um pupurri de canções aí, mas a gente só vai começar a tocar quando

0: meia-noite e 18.
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0: meia-noite e 46.
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0: 1:18.
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0: 1:31.
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0: 1h47.
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0: 2:01. 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

0: 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Rede Imigrantes. 2:16.
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1: 2:30.
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0: 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Simples assim. 2h46.
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1: 3 e 2.
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1: 3:15. 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

0: 2:32. 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

0: 10h45.
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1: Bom dia pra você, meu amigo de Teoflotone, você, minha amiga, que Deus abençoe cada um de vocês, pessoal da região, pessoal de toda a nossa querida Teoflotone, Catugi, Pedro Vessiani, Ponto dos Volantes, alô turma aí de Tamunheque, forte abraço pra vocês, que Deus abençoe.

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3: Estamos de volta mais uma vez aqui no programa Bom Dia TO, comigo Paulo Fernandes. Eu vou te falar, o clima hoje tá uma delícia aqui em Teoflotone, tá? Como sempre, sintonize você aí na Rádio Imigrantes, através da Rádio Net, pode também acessar as plataformas digitais aí da Imigrantes. Faz o seguinte, pegue a sua amiga Alexa aí e fala: Alexa, sintonize para mim aí no Bom Dia TO, eu quero ouvir Paulo Fernandes, tá certo? Conto com você, beijo carinhoso!

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1: Imigrantes FM, aqui é o meu lugar. Anota o telezap aí, ó. 3522-1009, 3522-1009. Esse é o telefone, tá? O telezap é 339-8848-4759, tá bom? Boa, anota meu telefone também, o meu telefone particular. É, não, não vou falar não, não. Deixa pra depois, tá certo? Vamos de música, Imigrantes FM.
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0: ficou difícil.
1: Alô, meu povo! A partir de agora está lançado o desafio da coragem, o desafio do inesperado, o desafio do coração apaixonado pelo planeta que se chama Rodeio. 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

todas as regiões, contagiando esta festa animada. 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
9: Mais uma vez estou de volta aqui com mais um programa Bom Dia Teó. Daqui a pouco vou falar dos nossos apoiadores, né? É, os apoiadores que me mantêm aqui, né, gente? É, se você não anunciar comigo, o pessoal vai acabar me mandando embora, tá? Eu conto com você, você empresário, vem anunciar com a gente, né? É Imigrantes FM, aqui é o seu lugar, pode ter certeza que você vai ser muito bem recebido, tá bom? Beijo carinhoso, agora são... Não, não tem hora não, não vou falar a hora pra você não. Acorda, negado!

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6: Mais uma vez por aqui, eu, Paulo Fernandes, estou de volta, né? Ah, tá, tô ouvindo aqui algumas coisinhas aqui em off. O pessoal tá perguntando assim, cadê tu, homem? Tô por aqui, uai, não tá me vendo não? Passa o telefone no rosto aí que você vai me ver daí do outro lado, tá bom? Eita, aumenta o volume da raid aí, ô, minha amiga, você e meu amigo. Aumenta o volume da raid aí que você vai me ouvir, tá bom? Beijo, carinhoso!

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9: Alô, seu Tião, alô, Dona Maria. Deixa eu ver quem tá no fogão de lenha hoje, gente. Eu nem olhei aqui quem tá no fogão de lenha. Parece que era a Dona Cida. Seu Sebastião, tá cozinhando o que pra nós aí, hein? Ah, tá certo, vaca atolada, que mais? Ah, banana da terra. Eita, nós, hein? Que mais que tem aí, minha amiga? Canjica? Opa, hoje tá diferente hoje o negócio aí, né? Tá bom, então, eu vou chamar uma sequência de música aqui, daqui a pouco eu volto, tá bom? Vai preparando aí que já já eu chego aí, beijo!
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10: 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Que bom estar com você novamente aqui no Bom Dia TO. É, rapaz, eu tava esperando um café aqui e teve alguém que falou assim, vou mandar um café pra você aqui. Quando eu tô abrindo o computador tá mexendo sozinho, as formigas carregando o computador pra comer, tomar o café e comer o bolo que você está mandando aqui. Que é muito fácil mandar café e pão de queijo pelo computador, né? Aí fica fácil demais, né? Desse jeito não dá, não. Acorda, negada!
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13: 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Então vamos lá, né? Eu tô olhando aqui mais uma vez, daqui a pouco os anunciantes, né? 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Eu, Paulo Fernandes, aqui na Imigrantes FM, no programa mais maluco do seu rádio, né? A partir das 4 da manhã, de segunda a sábado. E lembrando que nós estamos aqui no sábado, a partir das 6 da manhã, com o nosso programa Baú do Brega, aquelas canções que fazem a gente chorar, né, escondido, não é verdade? 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Eita, meu Deus do céu! 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Bom dia!

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9: 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Como é fácil falar de coisa boa, né? 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Valeu, Marquinhos, obrigado aí pelo apoio, forte abraço, valeu, Marquinhos. Bom dia pra você, meu amigo de Teoflotone, você, minha amiga, que Deus abençoe cada um de vocês, pessoal da região, pessoal de toda a nossa querida Teoflotone, Catugi, Pedro Vessiani, Ponto dos Volantes, alô turma aí de Itamunheque, forte abraço pra vocês, que Deus abençoe.

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1: 6h31, bom dia, povo querido, povo amado, povo abençoado. Estamos chegando com o Repórter da 100 desta quinta-feira, dia 6 de agosto do ano de 2026. E eu sou Elvis Passos. Sempre um prazer estar em sua companhia, desejando um dia repleto de muitas coisas, né? Coisas boas de preferência, principalmente saúde e paz. Obrigado você que está aí sintonizado já na frequência 100,9 FM e você que está conosco pelas redes sociais. Transmissão simultânea pelas plataformas YouTube, Facebook e Instagram. Canal do YouTube, Rede Imigrantes de Comunicação, Facebook da TV Imigrantes, o nosso Instagram, arroba Rede Imigrantes, já fazendo aquela velha e básica convocação para que você participe comigo, para que você interaja conosco, para que você deixe o recadinho aí e para que eu mande aquele abraço para você, para que eu localize aqui a sua participação, leia o seu recado. Desde já, muito obrigado pela interatividade, pelo interesse, pelo acompanhamento. Que Jesus te abençoe poderosamente, onde quer que todos vocês queridos e queridas estejam neste momento, sintam-se abraçados e cumprimentados. Eu quero aproveitar e agradecer não só quem está aí sintonizado na 100,9 FM, na Rádio Imigrantes, mas aqueles que acompanham a retransmissão através das co-irmãs, a Rádio Carisma FM em Setubim, a Rádio Cidade em Ataleia e a Rádio HN na região de Novo Cruzeiro. Muita gente já trabalhando, muita gente já se preparando para o trabalho, muita gente a caminho do trabalho. E eu desejo um dia de produtividade, de boas vendas, de bons negócios. Entregue nas mãos do Senhor todos os seus dilemas e problemas e também todos os seus desejos. E claro, absolutamente, tenha foco, fé e esperança por dias melhores. Começando o Repórter da 100 aqui pela sua Rede Imigrantes, as primeiras e principais informações do dia. Você que já está no trânsito, Teófilo Otonense, fique neném, fique esperto, fique cabreiro, preste atenção em tudo, em todos e principalmente pare no cruzamento, observe a sinalização. Vamos juntos buscar e fazer um trânsito melhor, né? Cada um com a sua responsabilidade, cada um com a sua autonomia, mas acima de tudo com muita consciência, tá bom? Já já nós vamos aqui para as redes sociais, já agradecer quem está chegando agora, bom dia, quinta-feira repleta de coisas boas, obrigado pelo carinho da audiência, pessoal que já está participando, já está comentando, importante você comentar e me dizer o local onde você está neste momento, tá? É preciso, é muito importante até para que saibamos onde estamos chegando com o jornalismo aqui da Rede Imigrantes. Eu sou Elvis Passos, de segunda a sexta, 6h30 da manhã, eu tenho um compromisso, tenho um encontro com você aqui na Rádio Imigrantes para que você comece o dia muito bem informado, tá? Você que está no centro da cidade de Teófilo Otoni, você que está em toda a Zona Norte, toda a Zona Sul, esses queridos e queridas que estão nas comunidades rurais, principalmente no

0: torno aqui da nossa Tchó-Tchó, vocês que estão em outras cidades, estados e até países, meu cordial bom dia, que Jesus te abençoe, quinta-feira repleta de coisas boas, produtividade, boas vendas, bons negócios. Quer participar comigo? Eu preciso da sua participação, preciso que você mande o seu conteúdo aqui para o nosso departamento de jornalismo, o nosso WhatsApp, viu? É isso aí, já assoviou, já está na tela, 999783308. 999783308. Aqui você tem voz e vez, aqui o chicote estala, meu amigo. E o Fala Comunidade está bombando. Eu queria agradecer de verdade a confiança, respeito que as pessoas têm aqui com o jornalismo da Rede Imigrantes. Trabalho muito sério, que é feito com muita dedicação por profissionais qualificados e que estão sempre à disposição da sociedade teoflotonense. E falando em Fala Comunidade, vamos começar falando de um problema antigo, corriqueiro, que a gente abordou aqui outras vezes. Nosso combativo cidadão, Celim Barbosa, está sempre nos ajudando aqui, está sempre trazendo essas demandas com o intuito maior de buscar uma solução para estes problemas, né? E a questão da fumaça do lixão, gente, inclusive já entrevistamos o secretário de Meio Ambiente sobre isso, já recebemos inúmeras reclamações ao longo dos meses com relação à fumaça do lixão. Tem gente que até confunde, às vezes está um pouquinho mais frio, a pessoa falou, tem um nevoeiro denso aqui, outro dia alguém até falou, está nevando aqui na Zona Norte, mas não é não, gente, é a fumaça do lixão xoflotone, esse problema crônico que se arrasta há tanto tempo e que a gente de fato não sabe se um dia vai ser resolvido, mas as autoridades já estão cientes, elas já se manifestaram a respeito da fumaça do lixão e a gente espera, né? Porque a esperança, meu amigo, tem que prevalecer em todos os sentidos, em todas as circunstâncias. A gente espera que esse problema de fato seja resolvido. E o Celinho não deixando por menos, fazendo chicote estalar com força e a madeirada comendo de concha, faz uso do espaço aqui que é garantido para a nossa população. É o Fala Comunidade.
1: Fala, meu amigo Elvis Passo, bom dia. Celim Barbosa, Elvis, aqui continua a fumaça do lixão nesse momento, viu? A chuva veio ontem, molhou o lixão, aí continua a fumaça. Isso aqui que está aqui é, não é neve, é fumaça, beleza? A fumaça tóxica do lixão continua e a gente respira essa fumaça, né? Quando será que esse problema vai ser resolvido, né? E o hospital regional, como vai ficar? As autoridades aí, o que que fala aí sobre essa fumaça? Aí eu tô mandando um vídeo para você ver aí, viu? Isso aqui não é neve, é fumaça, viu? Continua a mesma coisa, sempre dá um tempo, para, depois volta de novo. Continua a fumaça aí do lixão, sempre espalhada aqui no bairro São Cristóvão, aqui, viu? Região Bela Vista, Itaguaçu. A gente sente o cheiro de plástico queimado. Bom dia, meu amigo. É Celim Barbosa, diretamente do Bar São Cristóvão, aqui pro Jornal Imigrantes.
0: Madeira, Celinho. Bom dia para você, bom dia para toda a Zona Norte, Xoflotone. É problema, meu amigo, é problema. Fumaça do lixão que nunca acaba. Tem gente que até confunde com neve, mas não é não. É fumaça tóxica, viu? E isso precisa ser resolvido. Conforme eu disse, nós já conversamos até com as autoridades que têm ciência da situação e a gente fica aqui na expectativa de que haja uma mobilização e, consequentemente, chegue à solução desse problema. Falando em problema, nós recebemos aqui essa semana algumas reclamações de pessoas voltando a falar sobre o comportamento daquele pessoal que fica ali nas imediações do mercado, né? Aquelas pessoas que estão em situação de rua e que tem gerado muitos problemas, principalmente calcados aí no uso excessivo do álcool. Outro dia um morador até reclamou aqui que eles começaram até a ameaçar as pessoas que residem ali nas proximidades. Tem uma travessa ali bastante antiga, eu acho que é Plácido Martins, se não me engano, né? Me corrijam se eu estiver errado. E aí tem muita gente que faz uso desse local, que passa para ir para casa, tem alguns apartamentos. E aí chegou ao ponto desses moradores de rua, né? Tem gente que não gosta que a gente use esse termo, mas eu vou falar do jeito que eu aprendi a vida inteira. E eles têm o direito constitucional de permanecer ali. Antigamente tinha aquela retirada compulsória, hoje isso não pode acontecer de forma alguma. Mas não podem perturbar a comunidade, não podem gerar problemas. E aí, uma brigaiada entre eles, né? Perturbação também com quem está passando. E eu soube que a polícia ontem, inclusive, esteve lá com 3 viaturas em virtude de uma briga generalizada entre esses moradores de rua. Já teve situação que um acabou matando o outro, um acabou ferindo o outro com faca. É um pessoal também, de certa forma, perigoso. Não vamos tapar o sol com a peneira, porque tem desses aí que andam com facas, com armas brancas escondidas. Então tem que ter cautela, tem que ter muito cuidado, né? Então a gente orienta os moradores que também não vá aí querer se meter à besta com esse pessoal, que a gente não sabe do que essas pessoas são capazes. Então, assim, algo que precisa ser discutido. A gente entende também, até porque já acompanhamos, existe um trabalho da assistência social, de acolhimento, de atendimento, inclusive, na própria rua com essas pessoas, mas eles têm o livre-arbítrio de permanecer ali pelas ruas, pelas calçadas. Só não pode gerar problema, só não pode ameaçar morador, como tem acontecido. Mas tinha dado um tempo aí com relação às reclamações e agora a gente tem recebido aqui muitas mensagens nos últimos dias falando do comportamento desse pessoal que faz uso de álcool, que mora na rua, que fica ali nas imediações do mercado municipal. É também a exemplo da fumaça do lixão, um problema crônico, antigo e que vem se arrastando ao longo dos anos. 6h41, vamos trazer os destaques do repórter da 100, que só está começando nesta quinta-feira, 6 de agosto de 2026. Vamos falar de operação da Polícia Militar, serviço que não para, né, rapaz? Todo dia tem apreensão de drogas em Teófilo Otoni. Infelizmente, muitas vezes, em virtude da legislação eleitoral, nem todas as ocorrências estão sendo divulgadas, mas nós estamos sempre no rastro da notícia, em busca da informação. E mais uma vez, o Tenente Pedro Vanderlei, da Companhia Tático Móvel do 19º Batalhão, vai trazer informações a respeito de uma abordagem que aconteceu na zona sul da cidade e que resultou em apreensão de drogas. Já já tem as informações aqui no Repórter da 100. Nós vamos falar também de uma pesquisa eleitoral, né? Várias pesquisas já registradas sendo divulgadas. Ontem a TV Bandeirantes trouxe informações a respeito de mais uma pesquisa. E já já vamos atualizar as informações aqui junto ao jornalismo da Rede Migrantes. E vamos falar desse caso que segue ainda cercado de mistérios. Cerca de 5 milhões de reais simplesmente desapareceram na semana passada dos cofres públicos da Prefeitura Municipal de Ouro Verde de Minas. Foi organizada uma coletiva de imprensa ontem lá na AMUC, onde o prefeito Marcelo de Cícero, da cidade de Ouro Verde, Minas, trouxe as informações iniciais a respeito dessa movimentação que está trazendo muita preocupação para o gestor público, porque ele foi bem enfático, foi bem transparente, não sabe nem como é que vai pagar o servidor público nesse mês, porque parece que zeraram as contas da Prefeitura Municipal de Ouro Verde, Minas. O que pode ter acontecido nessa situação? A Polícia Federal, a Polícia Civil, o Ministério Público Estadual e Federal já estão investigando. Tudo indica pelas evidências, pelos modus operantes, que trata-se de um ataque cibernético. Ou seja, os hackers foram lá, movimentaram e retiraram dinheiro das contas da Prefeitura de Ouro Verde, Minas. Recentemente, cerca de 15 municípios passaram pelo mesmo problema. Entretanto, houve um acordo lá, junto ao Tribunal de Contas do Estado, junto às autoridades competentes, e o dinheiro será devolvido para esses municípios vítimas deste ataque cibernético. Só que Ouro Verde Minas chega numa nova leva. Parece que agora, recentemente, tivemos aí Ouro Verde, Medina e um outro município que eu não estou recordando. E o prefeito da cidade de Ouro Verde de Minas, ele está com essa expectativa de que Ouro Verde, a exemplo dos outros 15 municípios, também receba de volta esses quase 5 milhões que foram surrupiados do cofre da Prefeitura de Ouro Verde, Minas, inclusive dinheiro que seria usado não só para o pagamento do servidor, mas para a compra da merenda escolar, entre outras finalidades. Isso aconteceu no período da noite, as transferências, e o prefeito inclusive cobra um posicionamento do Banco do Brasil, onde foi realizada essa movimentação, porque o banco tem que ter uma proteção com dinheiro público, com dinheiro privado, enfim, com dinheiro das pessoas que confiam na instituição. E, neste caso, até o próprio banco foi vítima da ação criminosa. Eles conseguiram, né? Se de fato foram hackers que executaram essa ação, eles conseguiram burlar até o sistema de segurança do próprio banco. 5 milhões, cerca de 5 milhões de reais foram retirados, simplesmente sumiram da conta da Prefeitura Municipal de Ouro Verde de Minas. E o prefeito daqui a pouco vai trazer todos os detalhes de como que as coisas aconteceram, né, e o que que ele espera das autoridades para resolver esse problema. E também se diz bastante preocupado com a situação das contas, das previsões de pagamento para esse mês de agosto, incluindo, inclusive, ali o salário do servidor público, que ele disse que não sabe como vai pagar esse mês de agosto. Daqui a pouco tem a matéria completa aqui no Repórter da 100. Vamos falar também sobre a preparação da Exponor. O combativo Roberto Gomes esteve lá com o secretário de Planejamento, Bruno Ballarini, para falar acerca da montagem, da preparação da estrutura lá no Expo Minas. Olha, eu acredito que essa Exponor será uma das maiores de todos os tempos, viu, gente? Acompanhamos ao longo dos anos aí tantas inovações, tantas novidades com relação a essa que é uma das maiores amostras empresariais do estado de Minas Gerais, e agora há toda uma preparação e já movimentação para a edição 2026 da Exponor. Daqui a pouquinho nós vamos falar sobre isso aqui no Repórter da 100. Tem a situação daqueles vereadores da cidade de Poté, estamos devendo esse conteúdo, né? Hoje nós temos que passar de qualquer forma, viu, Davi Joseph? Vamos fazer um esforço aí para trazer essa manifestação de dois vereadores que reclamam que não estão conseguindo cumprir ali as suas prerrogativas de fiscalização. Uma situação envolvendo supostas cestas básicas teriam chegado na Prefeitura de Poté, eles querem entrar lá dentro do Palácio Público, mas foram impedidos, inclusive, com a presença da Polícia Militar, que eles mesmos chamaram e não conseguiram, de fato, executar a fiscalização. Vão explicar, e a gente está aqui com o espaço aberto também, caso alguém da Prefeitura de Poté queira se manifestar. Estas e outras informações no Repórter da 100, pela Rede Imigrantes, as primeiras e principais informações do seu dia. Eu sou Elvis Passos, de segunda a sexta, 6h30 da manhã, para você começar o dia com muito mais informação, e sempre agradecido pelo carinho da sua audiência e sempre fazendo aquela convocação. Para você que está chegando agora, bom dia, boa quinta-feira. Você que está pela rede social, por favor, comente aí. Quero localizar sua participação, mandar um abraço para você, dê um bom dia e, por favor, também me fale onde você está neste momento acompanhando o Repórter da 100. Está em algum bairro de Teoflotone, está em outra cidade, está em outro estado? Por favor, fale aí onde vocês estão, tá? Quero ler, daqui a pouquinho vou ler todos os recados, todas as mensagens, vou mandar abraço para você. À medida que você comenta aí na nossa plataforma, são três transmitindo simultaneamente, YouTube, Instagram e Facebook. Instagram, arroba Rede Imigrantes, o seu comentário vai ser inserido aqui na nossa programação, né? O Geraldo dos Anjos, por exemplo, está aqui pelo canal do YouTube falando, Elvis, esse problema do aterro sanitário não pode nem se chamar aquilo de aterro sanitário, viu, Geraldo? Mas ele complementa o seguinte, é muito sério e requer investimento alto dos municípios. Já foi até anunciado que haverá uma mudança, esse novo, agora sim, aterro sanitário ficará entre Teoflotone e o distrito de Mucuri, viu? Muito obrigado pelo carinho da audiência. Olha, o Francisco Noé falando o seguinte, um colega meu teve o braço quebrado pela... Calma aí, peraí, gente. Vamos concatenar aqui. Olha o que que o Francisco Noé está falando. Um colega meu teve o braço quebrado pelo morador de rua aí próximo ao mercado. Rapaz, como assim? O morador de rua quebrou o braço de um cidadão? Não, isso precisa ser por isso. Não pode acontecer, né? Rapaz, a gente passa na paz, a gente tem que levar uma mensagem de paz, mas você tá passando tranquilo ali. Aí o caboclo resolve se engraçar pra cima de você. Eu vou te contar, viu? Tem que rezar para as vistas não escurecerem. Vou ficar calado, senão vai, vai, vai gerar muita polêmica. Obrigado pela sua participação, viu? Participação, viu, Francisco Noé? Vamos começar falando aqui de apreensão do tático móvel. Serviço não para, a polícia de olho nessas movimentações criminosas e todos os dias tem apreensão de drogas. Tem gente que acha que é até matéria repetida, não é não, viu, gente? É novidade, é conteúdo inédito. É mais um trabalho, é duas, três apreensões todos os dias em seu Flotone. Não tem como nem divulgar tudo. Dessa vez, na Zona Sul, o Tenente Pedro, da 74ª Companhia, é quem trouxe as informações e no rastro da notícia. A equipe da Rede Imigrantes lá conferindo a ocorrência bem de perto.
2: Essa ocorrência foi registrada na Zona Sul de Teoflotone e, além da droga apreendida, a polícia conseguiu também retirar e apreender duas câmeras de segurança que, segundo consta, eram usadas para monitorar justamente a movimentação policial. Um maior e um menor também foram conduzidos à delegacia. O Tenente Pedro, que é da 74ª Companhia Tático Móvel aqui do 19º Batalhão de Polícia Militar, é quem vai conversar com a nossa equipe para trazer os detalhes acerca dessa ocorrência.
3: Bom dia, Elvis. Bom dia aos nossos telespectadores. Pois bem, na presente data, as nossas equipes de serviço Rádio Patrulhamento Tático Móvel, enquanto executava o seu serviço de rotina, receberam informações que foram trabalhadas pelo nosso serviço de inteligência, que especificamente na rua Amadeu Onofre, no bairro Manuel Pimenta, acontecia um intenso tráfico de drogas. Essas informações, após serem levantadas, as nossas equipes, munidas dessa notícia, ela se posicionou em alguns pontos próximo ao local apontado e conseguiram observar uma movimentação típica desse crime de tráfico de drogas. Diante do exposto, os militares, então, eles deslocaram para abordar, porque foi verificado que um cidadão, ele fazia contato com um outro morador de residência, apanhava algo que parecia ser substâncias ilícitas e entregava algumas pessoas com características de usuários. Diante dessa situação, os militares conseguiram fazer a abordagem desse primeiro que fazia contato com aquele morador e também do morador. Esse primeiro trata-se de um adolescente de 15 anos de idade. Com ele foi localizado substância entorpecente e dinheiro, e com o morador de residência também foi localizado substância entorpecente e alguns valores que foram arrecadados ali com aquela traficância. No total, a produtividade trata-se de 20 microtubos contendo cocaína e 12 tabletes de maconha, além de dinheiro e câmeras que estavam sendo utilizadas para monitorar a ação da Polícia Militar. Esses indivíduos, né? O alto maior, ele já consta com algumas passagens, com alguns registros policiais, seja por roubo, tráfico de drogas, inclusive o local onde a Polícia Militar efetuou a abordagem dele já consta com outros registros pelo mesmo crime, então já é um ponto conhecido pela Polícia Militar. Esse cidadão maior de idade, ele foi preso, o adolescente apreendido e as substâncias direcionadas à autoridade policial.
2: Essa questão das câmeras de monitoramento, a gente percebe, o Tenente Pedro, que tem sido muito comum a localização e apreensão dessas câmeras e, na maioria das vezes, como o senhor muito bem citou, usadas para monitorar a aproximação das equipes da Polícia Militar que estão justamente em busca desses infratores.
3: Exatamente, Elvis. No ano de 2023 e 2024, a Polícia Militar, junto à Polícia Civil e outros órgãos de segurança, realizaram algumas operações para inibir essas ações de organizações criminosas que buscam monitorar a ação da Polícia Militar. Naquela feita foram apreendidas, né, foram recolhidas diversas câmeras e aquelas pessoas, elas passaram por investigações policiais. Ainda assim, em algumas ocorrências, nós encontramos situações semelhantes. Então a Polícia Militar, ela faz o recolhimento desses aparelhos, entrega à autoridade policial, que vai dar seguimento ao trabalho investigativo.
2: Menores envolvidos com o tráfico de drogas ainda continua sendo uma constante, principalmente por saber que as punições são mais amenas?
3: Exatamente. Talvez nem na crença de que são mais amenas, eles acreditam muito que serão impunes e por isso utilizam deles, né, desses adolescentes para a prática de tais infrações. Mas a Polícia Militar está atenta a essas situações e tem tomado as providências necessárias.
2: Bom, mais uma vez aí, aliada à eficiência das equipes táticas operacionais, trabalho do Serviço de Inteligência que tem contado muito no êxito das operações que resultem em localização e apreensão de drogas.
3: Você falou uma palavra que eu gostaria de destacar. O êxito das nossas ações, das ações do Serviço de Rádio Patrulhamento Tático Móvel, ele está muito ligado com o trabalho do Serviço de Inteligência. E muito além disso, também a colaboração da população. E, aproveitando a oportunidade, eu convoco a população que, se tiver algum tipo de informação a ser tratada com a polícia, a gente tem canais específicos para isso. Seja através do 181, que é o Disque Denúncia, seja através do 190. Em ambos os canais, a Polícia Militar garante o sigilo da informação.
2: Quais equipes estiveram envolvidas nessa operação, Tenente Pedro?
3: Nós tivemos duas equipes, além do Serviço de Inteligência, uma equipe comandada pelo Sargento Simão, outra equipe comandada pelo Sargento Murilo.
0: Muito obrigado ao Tenente Pedro do Tático Móvel, que trouxe as informações. Olha, daqui a pouco nós vamos falar sobre esse mistério que envolve a cidade de Ouro Verde de Minas. Ontem, inclusive, o próprio prefeito Marcelo de Cícero participou de uma coletiva de imprensa na AMUC. Falando em AMUC, quero mandar um abraço aqui para o doutor Semi, que todos os dias acompanha aqui religiosamente o jornalismo da Rede Imigrantes. E ele falou como que esse dinheiro sumiu. Inclusive, só notou-se essa movimentação estranha que depois chegou à conclusão que tratava-se-lhe de um crime cibernético um dia depois da primeira movimentação. E aí os hackers, possivelmente os hackers, é o que diz a primeira linha de investigação, eles pegaram dinheiros que estavam, valores, melhor dizendo, que estavam em algumas contas da Prefeitura Municipal de Ouro Verde de Minas, reuniram em apenas uma das contas e logo em seguida começaram a disparar depósitos para outras pessoas que ainda não foram identificadas. E foi justamente uma dessas pessoas que receberam, que recebeu, aliás, parte desses valores, é que foi o pontapé inicial para desconfiar de que alguma coisa estava errada. Uma pessoa lá em São Paulo, se passando inclusive por servidor da Prefeitura de Ouro Verde de Minas, tentou realizar um saque, não conseguiu, e aí houve uma desconfiança, foi quando eles notaram que havia ocorrido essa movimentação criminosa e que custou aos cofres públicos da cidade de Ouro Verde de Minas cerca de 5 milhões de reais. Inclusive o prefeito está preocupado porque ele disse que não sabe nem como é que vai pagar o servidor neste mês. Folha de pagamento está aí, a data do pagamento está se aproximando e não tem dinheiro nos cofres da Prefeitura de Ouro Verde de Minas. Daqui a pouquinho o próprio prefeito é que vai contar essa história e trazer todos os detalhes a respeito desse problema, que não é um problema restrito a Ouro Verde, não. Recentemente, cerca de 15 cidades foram alvos de ataques cibernéticos e também tiveram contas zeradas através da ação de hackers. Essas 15, né, que foi um momento anterior, elas conseguiram reaver esses valores. E mais recentemente, na segunda leva, 3 cidades, Ouro Verde de Minas, Medina e um outro município que eu não estou lembrando aqui agora. Daqui a pouquinho tem a matéria completa. 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Bom, falando em nome, daqui a pouquinho eu vou aqui ler os nomes, tá? Ler as participações, você que ainda não comentou na nossa rede social, deixe seu comentário, me diga onde você está neste momento acompanhando aqui a programação do Repórter da 100. 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Bom dia para você que está aí chegando, você que está no rádio, ouvindo a 100,9 FM. Forte abraço para você, muito obrigado pelo carinho da audiência. Nós vamos daqui a pouquinho trazer aqui as participações. A Mara Bispo, bom dia. Mara de Ataleia, um abraço para você. Ela falando que está fazendo frio, né? E neblinando. Agradecer a Rádio Cidade de Ataleia, todo esse público querido de Ataleia que está sempre acompanhando a nossa transmissão aqui também pelas redes sociais, né? Tem uma querida aqui pelo Instagram, deixa eu ver aqui. É a Cleusa Germana, está em Itabuna, no estado da Bahia, está acompanhando pelo Instagram, @RedeImigrantes. Forte abraço para você, obrigado pelo carinho. E já nós vamos aqui para o canal do YouTube, já nós vamos registrar também as participações do Facebook. Eu tenho aqui com o coração aquecido a obrigação de agradecer esse carinho que esse povão abençoado tem conosco, com o jornalismo da Rede Imigrantes, em especial com o Repórter da 100, todas as manhãs. E eu sou Elvis Passos, sempre um prazer estar em sua companhia. Bom, ontem nós tivemos muitas movimentações políticas, né? Inclusive o anúncio do vice do candidato à presidência Flávio Bolsonaro, também o anúncio de um candidato PL. Depois da desistência do Cleitinho, o cenário modificou completo, né? Parece que o PL vai lançar candidatura própria aqui no estado de Minas Gerais. E a TV Bandeirantes, ela divulgou uma pesquisa ontem mostrando a corrida presidencial. Confira mais informações.
4: No primeiro turno, o presidente Lula está com 43%, seguido de Flávio Bolsonaro com 35%. Na sequência, aparecem Ronaldo Caiado com 5,7%, Renan Santos com 4,7%, Romeu Zema com 2,6% e Augusto Cury com 1,7%. Os demais candidatos não atingiram 1%. Brancos e nulos são 2%. E 4% dos entrevistados não sabem em quem vão votar. Lula aparece na frente também no segundo turno, com 48,5%. E Flávio Bolsonaro tem 43%. Em outro cenário, o presidente Lula tem 48,5% e Ronaldo Caiado tem 40%. Contra Romeu Zema, Lula aparece com 48,5% e Zema com 37%. No último cenário pesquisado, Lula tem 48% e Renan Santos tem 34,7%. Essa pesquisa completa também está disponível no site band.com.br.
0: Muito bem, tá aí a pesquisa eleitoral. A gente vai continuar acompanhando toda essa movimentação, tá? E trazendo as informações aqui no Repórter da 100. Bom, seguinte, gente. Daqui a pouquinho nós vamos aqui trazer a situação de Ouro Verde, Minas. Porque para quem está acompanhando, e pode colocar as imagens do Marcelo, deixa eu ver se eu consigo sintonizar aqui, meu amigo Davi Joseph. Daqui a pouquinho a gente vai trazer aqui as informações desse caso que envolve a cidade de Ouro Verde, Minas, né? Onde cerca de 5 milhões de reais simplesmente desapareceram dos cofres da cidade de Ouro Verde, Minas. Ontem, inclusive, foi realizada uma coletiva de imprensa, onde o próprio prefeito contou essa história, como que eles descobriram, né, que sumiu todo esse valor aí, de cerca de 5 milhões de reais, que seriam usados, inclusive, para pagamento de conta de servidor, né, o salário do servidor, pagamento de outras contas previstas aí para esse mês de agosto e, inclusive, a compra da merenda, né? O Marcelo Cícero, inclusive, se diz muito preocupado, principalmente com a situação do servidor, porque senão a coisa não funciona. Então, o servidor trabalhou, ele também tem ali as responsabilidades dele, ele também tem a previsão, né, de pagamento das contas individuais. Então, o servidor também deve estar com uma dor de cabeça danada, né? O prefeito falou, não sei o que vou fazer, e surrupiaram, né? Ele usou esse termo, é um termo popular aqui, subtraíram, pegaram lá o dinheiro das contas da prefeitura, e a gente está aqui junto à Polícia Federal, Polícia Civil, para saber qual vai ser o desfecho. Daqui a pouquinho nós vamos falar sobre isso aqui. Deixa eu cumprimentar aqui o povo que já está conosco, agradecer você que está aí sintonizado, em casa, no carro, no trabalho, a caminho do trabalho, você querido e querida que está ouvindo a 100,9, e os queridos que estão conosco aqui pela rede social, a Maria Angélica em São Gonçalo do Abaeté, Luiz Carlos Lender, Luciene Coelho em Ataleia, meu amigo Dimas, taxista, bom dia, José Negreiros, o Anderson dos Anjos, Amélia Nogueira, Romilson da Conceição, a Maria Gilza, a Vilma Esperança, tem aqui o Sargento Rafael Nascimento, Hermes Negro de Oi, um abraço para a turma da Capina, meu amigo Tenente Bahia, bom dia, sintonizado aqui na frequência 100,9, o Sargento Sidônio Sena, o José Aguinaldo Viana, bom dia, Sidney Souza, Semildo Pinheiro, Francisco Noé, Geraldo dos Anjos, obrigado pelo carinho, o Cauã Felipe também está acompanhando aqui, o Gil do Queijo, Nelson, Andréa Souza, o Valdson Oliveira, Dona Neide Santos, Silvana Gomes, o Hilden Taxista, Soraya Matos, nosso amigo Ulisses Guimarães, Kleber Filho, Matheus Ribeiro, falando dessa questão de Ouro Verde, é um mistério muito fácil de resolver, é só querer. Será, Matheus? Tem que ver, né? Tem que ver, nem tudo é fácil igual a gente pensa, mas vamos ver. Valdeir Francisco, o Marconi Alves, grande Marconi, Andino Santiago também está aqui conosco. E daqui a pouco nós vamos aqui trazer as participações do Facebook, agradecer o povão do Facebook que está aqui conosco, de todos os lados, de todos os cantos, queridos e queridas, já já nós vamos trazer as informações. Na volta do intervalo, Prefeitura de Ouro Verde tem quase 5 milhões subtraídos das contas através de um crime cibernético. O caso segue sendo um mistério. O prefeito reuniu a imprensa para contar toda a verdade acerca da investigação que está em andamento e está preocupado principalmente com o pagamento dos servidores. Uma movimentação criminosa que aconteceu fora do expediente, ele trouxe um detalhe muito importante, que a partir das 17 horas e 1 minuto não se consegue fazer movimentações financeiras. Ainda assim, os hackers, eles atuaram por volta das 9 da noite, 22 horas, burlaram até o próprio sistema de segurança do banco. E aí agora a Polícia Federal está às voltas para descobrir como que isso aconteceu e quem está por trás dessa ação criminosa que resultou na subtração de quase 5 milhões de reais dos cofres da Prefeitura Municipal de Ouro Verde. Esse é o nosso próximo assunto, eu volto já, não saia daí, tempo de dar aquela hidratada na garganta e eu volto com essa informação para você.
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0: Muito bem, já estamos de volta com o repórter da Cinti. Mandar um abraço aqui para o meu super secretário Renato Freitas. Grande Renatão, está começando o dia quente hoje, né, Renatão? Aquele abraço, depois a gente se fala. Bom, seguinte, Vamos trazer as informações a respeito desse caso que segue cercado de mistérios. A Polícia Federal já está investigando, a Polícia Civil também já está acompanhando. Cerca de 5 milhões de reais simplesmente desapareceram dos cofres da Prefeitura Municipal de Ouro Verde de Minas. Tudo indica, a primeira frente de investigação, que trata-se de um ataque cibernético. A responsabilidade estaria então com hackers, que, a exemplo do que aconteceu com 15 prefeituras recentemente, também teriam arquitetado e executado uma ação criminosa que resultou em prejuízo. Inclusive, o prefeito não sabe nem como é que vai pagar a folha para os servidores e também comprar merenda para as escolas do município de Ouro Verde de Minas. No Rastro da Notícia, confira detalhes.
17: Então, eles navegaram, foi numa conta da saúde, tinha lá 1 milhão, pegou essa conta, transferiu para uma outra. Foi na conta da merenda escolar, tinha 200 mil, foi lá e pegou. Foi em outra conta, tinha 150 mil, foi lá e pegou. E foi fazendo um montante.
0: Uma cidade pequena, com pouco mais de 6 mil habitantes, no Vale do Mucuri, amanheceu diante de um mistério que colocou em alerta toda a administração pública. Recursos da Prefeitura de Ouro Verde de Minas desapareceram das contas bancárias e agora a principal suspeita é de um ataque cibernético.
17: Confirmou essa fraude, né, e começou a mandar as relações das contas, dos valores, né, já ultrapassa 4 milhões de reais, já está chegando aí próximo aos 5 milhões, então assim, pegou a gente desprevenido, né, porque são contas que já tem os donos do dinheiro, né?
0: A fraude só foi descoberta um dia após a primeira transação. E desde então, as autoridades foram comunicadas. Dentre elas, a Polícia Federal e a Polícia Civil, que estão investigando o paradeiro do dinheiro, que seria utilizado para pagamento de servidores, compra de merendas e outras finalidades.
17: Foi detectada quando um indivíduo lá em São Paulo foi sacar um dinheiro, falando que era funcionário da prefeitura. Foi quando o banco descobriu, desconfiou, e a partir desse momento ele bloqueou, né, todas as contas, inclusive a conta desse rapaz que foi fazer o saque, e aí entrou para a investigação. E a partir desse momento, ainda a gente não tem mais nenhum conhecimento de como estão os andamentos. Né. Ontem eu tive uma reunião com alguns diretores do Banco do Brasil, lá em Belo Horizonte, né, e eles falaram que está sob investigação, que não tinha previsão nem prazo para poder me dar uma posição real, se conseguir resgatar o dinheiro, né, quando vai ter essa devolução do dinheiro. Então, assim, nós estamos meio desesperados.
0: As primeiras informações apontam que as movimentações teriam sido realizadas por meio de computadores conectados à internet, o que reforça a hipótese de uma ação praticada por hackers. O caso reacende o alerta sobre a vulnerabilidade dos sistemas públicos e levanta uma série de perguntas. Quem está por trás da invasão? Como o dinheiro saiu das contas? Será que os recursos poderão ser recuperados? E como o banco, que deveria proteger as transações, acabou também sendo vítima da ação criminosa cibernética?
17: A prefeitura tem várias contas, né? Então eles navegaram, foi numa conta da saúde, tinha lá 1 milhão, pegou essa conta, transferiu para uma outra. Foi na conta da merenda escolar, tinha 200 mil, foi lá e pegou. Foi em outra conta, tinha 150 mil, foi lá e pegou. E foi fazendo um montante.
0: Para uma conta só.
17: Para uma conta só. Para essa conta da prefeitura. Né? E dentro dessa conta dessa prefeitura, eles fizeram vários pagamentos, como se estivesse fazendo folha de pagamento para várias pessoas. Né? Então saíram disparando os arquivos de folha de pagamento, né? E onde é que surrupiou todo o nosso dinheiro.
0: O episódio acontece poucos dias depois de outros municípios mineiros enfrentarem problemas semelhantes. Em casos recentes, cerca de 15 prefeituras foram vítimas de ataques cibernéticos e conseguiram avançar em acordos para reaver os valores desviados. Agora, Ouro Verde de Minas espera que o desfecho seja o mesmo. São quase 5 milhões retirados das contas do município e encaminhados para outras pessoas que ainda não foram identificadas. A movimentação aconteceu fora do expediente e já se aproximando do fim de semana. Os servidores da prefeitura não teriam percebido a ação dos criminosos.
17: Não perceberam, isso foi numa quinta e numa sexta-feira. Né, eles fizeram várias transferências, 9, 10 horas da noite. É uma coisa que eu acho estranho, Porque a prefeitura, quando dá 5 e 1, você não consegue fazer movimentação. Mais. É. Né? E como eles conseguiram movimentar 9 horas da noite, 10 horas da noite, fazer essas transferências? Então, assim, são pessoas que parece que burlaram até a segurança do banco.
2: Prefeito, nós vimos aí a devolução de dinheiro de algumas prefeituras que foram alvo anteriormente de hackers. O senhor está nessa expectativa também de receber esse dinheiro de volta? Já há uma predisposição das autoridades disso de fato acontecer com a sua prefeitura em Ouro Verde, Minas?
17: Eu estou sim, né, ansioso e estou nessa expectativa aí de devolução. Como o gerente também já tinha me falado, uma parte eles conseguiram bloquear, não sei valor, não sei quantidade. Não sei ainda quanto foi sacado, quanto não foi, mas eu tenho essa expectativa sim, porque eu não sou o primeiro município, teve uma leva aí de 15 municípios aí que foram invadidos seus sistemas por hackers, né? Esse dinheiro foi devolvido, então agora estou na expectativa. Medina recentemente também, entrou nessa leva aí, e agora Ouro Verde. A gente acha que isso acontece na casa do vizinho. Então, assim, para mim, está sendo péssimo.
2: As autoridades investigam o caso para identificar a pessoa ou o grupo responsável por arquitetar e executar a ação criminosa que desviou os recursos das contas da Prefeitura de Ouro Verde de Minas. Enquanto as investigações avançam, a principal preocupação da administração municipal é garantir recursos para honrar os compromissos financeiros que se aproximam, entre eles o pagamento dos servidores públicos.
17: Tem dia de servidor, agora mesmo tem folha de pagamento. Eu estou aí agora, que eu faço? Eu fui ter acesso à conta agora, essa semana, que até semana passada as contas da prefeitura estão todas bloqueadas. Então agora eu estou chegando de viagem hoje, estava em Belo Horizonte, cheguei para dormir aqui. E vou lá sentar e olhar conta por conta e ver o que eu vou fazer, porque eu estou sem dormir tem dias já por causa disso.
18: Quem está investigando tudo isso?
17: A Polícia Civil está investigando, eu fui até a Polícia Civil, fiz ocorrência, fui até a Polícia Federal, fiz ocorrência também, passei os fatos toda para a Polícia Federal, fui ao Ministério Público Federal, fui ao Ministério Público Estadual do Patrimônio, doutor Hélio Pedro, passamos toda a situação para eles, ele falou que vai estar nos ajudando no município, vai estar cobrando o banco, cobrando da polícia aí uma investigação mais rígida, e eu acredito muito no potencial da Polícia Civil, Militar e da Polícia Federal.
0: Mistério. E aí, onde foi parar esses quase 5 milhões de reais que pertenciam aos cofres ali da Prefeitura Municipal de Ouro Verde de Minas? Em breve, a Polícia Federal, a Polícia Civil darão a resposta. 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Bom, deixa eu lembrar aqui do Facebook, Kátia Viana, Adriana Lisboa, Altamiro Martins, lá em Novo Oriente, Minas, Adineia Jordão, Helena Pereira, Marli Alves, Cristiano Collen, tem aqui a Edineia, a Helena Pereira, Águida Vergara, Maria Ceiça, Rita Aparecida, Jenny Maria Silva, Dino Gomes, em Novo Cruzeiro, Conceição Santana, Valdir Teixeira, o Marcos Vieira Pedroso também está acompanhando nossa transmissão, bom dia. O Reinaldo Coelho em Bertópolis, a Dinamar Gomes em Malacacheta, bom dia. Tem aqui também Neuzinha Lisboa, Magnólia Oliveira, um abraço para você, está em Jundiaí, Ailda Rodrigues, bom dia. Ismene Naltran, Guila Lopes, gente de todo canto aqui, Oséias Cardoso, tem aqui o Vael Marinho, o Anax, Fabrício Gomes em Patinga, Demi Cesário, bom dia, Ilma Silva e esse povão maravilhoso que está aí também pela Rádio Imigrantes. Aqui nós temos o canal do YouTube do nosso amigo Marcelo Ursini. Bom dia para todo mundo que está ligado aqui no jornalismo da Rede Imigrantes. O Renato está falando o seguinte, né? Investimento em TI é muito importante para prevenir esse tipo de ação, mas geralmente isso é negligenciado. Ele está falando, gente, no investimento da segurança cibernética. Muitas empresas, né, que têm grandes movimentações financeiras não prestam atenção nessa necessidade de se contratar um bom programador, um bom profissional de TI para proteger esses recursos. E quando eu falo empresa, não está restrito somente a empresas privadas, não, mas também a prefeitura, onde tem grandes movimentações financeiras, né? Então, realmente, faz muito sentido o que o Renato acabou de dizer ali. Eu falei agora há pouco sobre a movimentação política. Ontem, o presidenciável Flávio Bolsonaro, além de anunciar o vice, ele anunciou também que o PL terá uma candidatura própria aqui no estado de Minas Gerais. O PL terá um candidato a governador depois da desistência do Cleitinho. A Rádio Itatiaia traz as informações.
19: Dia de muitos anúncios, né, por parte de Flávio Bolsonaro aqui na capital federal e, como você falou, um deles que envolve diretamente o estado de Minas Gerais. A gente, inclusive, né, acompanhou essa cerimônia na sede do PL, que teve hoje o objetivo de anunciar o deputado federal Alfredo Gaspar como candidato a vice na chapa à presidência da República. Ele que é de Alagoas e que muda completamente o cenário eleitoral, porque ninguém esperava esse nome de Alfredo Gaspar para compor a chapa com Flávio Bolsonaro. E essa escolha, segundo alguns aliados, reforça uma presença nordestina nessa chapa, já que os dois vão ter um desafio de ampliar alianças e consolidar a candidatura para a disputa de outubro. Bom, depois desse evento oficial que anunciou Alfredo Gaspar como vice de Flávio Bolsonaro, o candidato do PL à presidência da República divulgou um vídeo em que fala para a população de Minas Gerais, né? Ele anunciou Flávio Roscoe para concorrer ao governo de Minas pelo PL. Foi um vídeo em que eles dois destacaram que têm trabalhado por essa candidatura nos bastidores, que inicialmente esperavam uma candidatura de Cleitinho do Republicanos, que não foi possível diante de vários fatores, e reforçaram que estão engajados em vencer essa eleição. A gente, inclusive, vai acompanhar um trechinho desse vídeo agora.
20: Fala, Minas Gerais, Flávio Bolsonaro aqui. Tô com um grande amigo e quero anunciar a todos vocês com muita honra, muita felicidade, o nome de Flávio Roscoe para candidato a governador de Minas Gerais, ex-presidente da Federação das Indústrias do Estado de Minas Gerais, uma pessoa preparada, competente, que já desde lá de trás, né, Xará, caminha junto conosco e está emprestando seu nome para essa importante missão que nós estamos gratos por você se colocar à disposição. Xará, sorte, sucesso, conte conosco. Deus no controle aí, manda o seu recado também para Minas e para os nossos aliados, né? Que a gente veio até aqui buscando uma aliança, mas agora, em definitivo, anunciado o nosso candidato de Minas.
21: Quero agradecer, Xará, o seu apoio nesse processo. Trabalhamos para que o Cleitinho fosse o candidato, respeitando ali a vontade da população, mas infelizmente, após mais de 120 dias aguardando, isso não foi possível, a decisão do Republicanos de não lançar candidato. Então, hoje, na data de hoje, estamos aí, engajados para transformar o Brasil, para retirar o PT do poder, fazer com que o funcionalismo público, em especial segurança pública, seja resgatado em Minas Gerais, fazer com que também a população tenha uma prestação de serviço compatível com os tributos que ela paga, fazer uma revolução no nosso estado para ser portador de futuro para os mineiros e para os brasileiros. Vamos juntos transformar o Brasil. Aguardamos Cleitinho no nosso palanque, desejamos a ele o melhor nesse momento de transição que ele passa, nesse momento difícil de luto, e estaremos sempre aí ao lado daqueles que são porta-vozes da população mineira. Então, agradeço muito a confiança e seremos, com certeza, uma chapa de sucesso.
20: Minas Gerais!
19: Pois é, esse anúncio então feito pelos dois marca de fato, né, o fim das convenções e praticamente o início das campanhas, lembrando que elas só são permitidas a partir do dia 16 de agosto, mas a gente destaca aqui que Flávio Roscoe é empresário e é a primeira vez que ele concorre a um cargo político. É ex-presidente da FIENG e agora está aí disputando, ou vai disputar, né, o governo de Minas Gerais pelo PL.
0: Tá certo, tá em movimentação, né? A gente vai acompanhar, atualizar, trazer todas as informações diariamente aqui no jornalismo da Rede Imigrantes. 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Gente, 7h29, muito obrigado pelo carinho da audiência. Que Deus te abençoe poderosamente, que o seu dia seja repleto de coisas boas. Amanhã, se o Senhor nos permitir, estaremos de volta a partir das 6h30 da manhã com as primeiras e principais informações do seu dia. Aquele abraço.
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0: Bom dia, meus amigos e minhas amigas. Está começando mais uma edição do Café com Sucupira. E é uma alegria estar de volta para dividir esse momento com você. Eu sou a Clara Sucupira e mais uma vez tenho o prazer de fazer companhia a você nessa manhã.
1: Gente, e agora eu queria mandar um alô muito especial pro nosso amigo Cido Rabelo, lá de São Domingos de Ladainha. Cido, um beijão para você, viu? E muito obrigada por ouvir e acompanhar o Café de Sucupira.
0: Então prepara o cafezinho, aumenta o volume do rádio e fique com a gente, porque o programa de hoje está cheio de novidades. Está no ar o Café com Sucupira. Roda a vinheta aí!

0: Nossa primeira pauta de hoje é sobre a agricultura familiar e é uma importante conquista para o produtor rural de Teoflotone. A Câmara Municipal aprovou o projeto de lei que cria o projeto Barraginhas, uma iniciativa que busca captar a água da chuva, contribuir para a recarga dos lençóis freáticos, proteger nascentes e fortalecer a produção no campo. Quem conversa com a gente é o vereador Serginho da Agropecuária, autor do projeto, que vai contar como essa conquista foi alcançada, o que a aprovação da lei representa para os produtores rurais e quais serão os próximos passos para tornar essa ideia realidade. Vamos acompanhar? Bom dia, Serginho!
1: Bom dia, bom dia, bom dia, meus amigos ouvintes do Café com Sucupira. Bom dia, minha amiga Clara. Clara, uma semana muito feliz aqui em nossa cidade de Teoflotone. Aprovamos semana passada o projeto que institui no município de Teoflotone o projeto Barraginhas. Barraginhas que tem uma função muito importante para os nossos cursos hídricos, nossas nascentes, nossos córregos e rios, que trabalha fazendo a captação da água da chuva, das enxurradas, da chuva, fazendo com que ela infiltre lentamente no solo, reabastecendo os lençóis freáticos. Essa iniciativa nós iniciamos desde 2012 no município de Teoflotone, que através da Fundação Banco do Brasil nós fizemos aqui mais de 250 barraginhas, principalmente na região do Cedro, Itamunheque, Água Fria. Nós fizemos esse projeto aqui. E hoje, tendo a grata satisfação de fazer com que vire lei no município de Teoflotone. Sabemos da importância desse projeto para os nossos agricultores, para os nossos produtores rurais. Nós estamos passando por uma mudança radical na questão do clima, da quantidade de água para a produção. E esse projeto chega num momento muito importante. Então quero aqui dizer para você, agricultor, agricultora, que essa lei no município de Teoflotone vai proporcionar a você assegurar a água dentro da sua propriedade, a perenizar as nascentes, córregos e rios, garantindo a maior oferta de água. E tenho certeza que através de você, agricultor, produtor rural, essa lei vai ser implementada pelo Poder Público Municipal, uma vez que o autor é o vereador Serginho da Agropecuária, mas o beneficiado é todos os agricultores, todos os produtores rurais e, além de tudo, toda a população de Teoflotone e região, que com aumento da oferta de água, todos serão beneficiados. Então, deixa aqui meu bom dia, meu muito obrigado, que Deus abençoe cada um de nós. Momento Saúde.
0: Notícia boa agora na área da saúde. O Hospital Bom Samaritano escreveu mais um capítulo de esperança e inclusão, com a entrega de 12 cadeiras de roda motorizadas para pacientes de Teoflotone e de outros municípios da região. Mais do que equipamentos, essa entrega representa mais autonomia, dignidade, qualidade de vida e a possibilidade de um novo recomeço para quem precisa. Quem traz mais detalhes sobre essa importante ação e o impacto dela na vida dos pacientes é a equipe do Hospital Bom Samaritano. Vamos ouvir?
2: Cada entrega representa muito mais que equipamento. É a devolução de autonomia. E o Hospital Bom Samaritano de Teoflotone realiza a entrega de 12 cadeiras motorizadas para 12 pacientes da nossa região. E um dado que chama a atenção: o Hospital Bom Samaritano, por meio do Núcleo de Reabilitação Física, já realizou mais de 25 mil atendimentos em toda a região. Hospital Bom Samaritano, 105 anos. Cuidando de pessoas, transformando vidas. 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
0: Agora vamos falar um pouco sobre a luta dos trabalhadores. O Sindielétrico está completando 75 anos de história. Uma trajetória marcada pela defesa dos direitos dos eletricitários, pela organização da categoria e pela participação em importantes momentos da história de Minas Gerais e do Brasil. Para falar um pouco sobre essa data tão especial, relembrar essa caminhada e destacar os desafios que ainda estão pela frente, nós conversamos com Dirceu Almeida, que faz parte do sindicato e traz mais detalhes sobre essa celebração. Vamos ouvir o que ele tem a nos dizer? Bom dia, Dirceu!
3: Bom dia, Clara Sucupira, aqui Dirceu Almeida, diretor do Sindieletro, esse sindicato que acaba de fazer 75 anos de vida, 75 anos de muita história, de muita luta em Minas Gerais, em defesa dos trabalhadores e trabalhadoras da CEMIG. Um sindicato cidadão que luta por justiça social, pelos direitos dos trabalhadores, luta contra a privatização das empresas de Minas Gerais, em especial CEMIG e Copasa, e fazendo essa defesa, para além da defesa dos trabalhadores, fazendo a defesa do patrimônio do povo mineiro. Então, o Sindieletro está de parabéns, a categoria está de parabéns. Quem fez, faz e fará muito ainda pelos trabalhadores e trabalhadoras da CEMIG e lutando também por justiça social, por uma Minas melhor, por um Brasil melhor. E dentro dessa luta tem esse instrumento, essa ferramenta de luta que é o Sindieletro, que com muita garra vem fazendo isso ao longo de várias décadas. Aquele abraço, parabéns a todos do Sindieletro. Continuaremos nessa luta em defesa do trabalhador, da trabalhadora e em defesa do patrimônio do povo mineiro. A CEMIG, que é considerada a locomotiva de Minas Gerais, estaremos sempre ao lado do povo mineiro nessa luta contra essas privatizações. Sindieletro, um grande instrumento de luta. Sindieletro, vida, dignidade e trabalho.
0: Café com Sucupira. Agora, vamos falar sobre um tema que interessa muita gente, principalmente nessa época de férias e festas: os direitos do consumidor. Quem vai esclarecer as principais dúvidas é o Dr. Everson Guzmão, que vai explicar o que diz a lei, quais são os seus direitos na hora de contratar viagens, hospedagens e outros serviços, além de dar orientações importantes para evitar a dor de cabeça. Fique ligado e tire suas dúvidas, hein?
4: Bom dia, Clarinha! Hoje a gente vai falar um pouco sobre a aplicação do Código de Defesa do Consumidor para as viagens. Você que pretende viajar ou viajou, saiba que as suas relações na viagem pode ser aplicado o Código de Defesa do Consumidor, principalmente a questão de hospedagem e na questão de consumo. Então, se você fechou um pacote, observe o que foi oferecido no pacote. Passeios turísticos, café da manhã, almoço, área de lazer, área para seu amigo pet ou para o seu filho pet. Se isso não foi fornecido, você tem direito de fazer uma reclamação e exigir o seu dinheiro de volta, ou até mesmo, dependendo da situação, dano moral. Se você foi a um bar, a algum happy hour, saiba que o pagamento da gorjeta de 10% para o garçom, ela é opcional, ela não é obrigatória. E você tem direito de pedir o cupom fiscal do que foi consumido no seu happy hour. Outra situação é sobre a respeito da viagem. Se foi feita uma viagem aérea e sua mala sumiu, sua mala não chegou no local, ou você veio, ela não retornou com você, saiba que você também tem direito à reparação, tanto material e tanto moral, da empresa aérea que transportou você ou sua família. Saiba que você deve fazer a reclamação, você tem que fazer a reclamação para ter o seu direito garantido.
0: 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Agora vamos falar de uma verdadeira joia da história mundial, que nasceu aqui em Minas Gerais. Você sabia que a maior água marinha lapidada do mundo saiu do solo mineiro? E o mais curioso é que ela quase foi cortada em dezenas de pedras menores para ser vendida. Felizmente, a história tomou um rumo diferente e quem vai contar essa história incrível que mistura riqueza mineral, arte e patrimônio é a designer Erika Tinen. Vamos ouvir essa reportagem e conhecer mais um motivo de orgulho para Minas Gerais.
5: Você sabia que uma pedra de Minas Gerais virou patrimônio mundial? E essa joia brasileira está a poucos metros do diamante mais famoso do mundo. Uma pedra tirada das terras de Minas Gerais, que quase foi destruída antes de chegar lá. E o que a salvou não foi tecnologia nem dinheiro. Por volta de 1980, garimpeiros encontraram em Pedra Azul, no interior de Minas, um cristal de água marinha de quase 30 quilos. Um dos maiores já registrados no mundo. Durante o transporte, a pedra rachou em três partes. A maior foi parar nas mãos de Bernhard Steiner, artista alemão que redefiniu o que significa lapidar uma pedra. Ele passou 4 meses só estudando o cristal, sem tocar, sem cortar, apenas olhando. Depois, mais 6 meses esculpindo cortes internos, quase invisíveis, que fazem a luz se comportar como se a pedra brilhasse por dentro. O resultado foi batizado de Dom Pedro, em homenagem aos 2 primeiros imperadores do Brasil. O peso final lapidado: 10.363 quilates, 2 quilos de água marinha com clareza perfeita, esculpida como uma obra de arte única no mundo. Mas nos anos 90, um dos donos quis fragmentar a peça, cortar em pedras menores para vender mais rápido. Foi aí que uma colecionadora americana comprou a peça inteira, não pelo lucro, mas para impedir que fosse destruída. Anos depois, ela doou o Dom Pedro ao Smithsonian, em Washington, onde hoje a pedra divide espaço com o diamante Hope. Uma pedra bruta tirada da terra brasileira virou patrimônio mundial porque alguém decidiu preservar em vez de fragmentar. Quem enxerga só o valor imediato destrói o que poderia durar para sempre.
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0: E o nosso programa já está caminhando para o final, mas ainda tem muita coisa boa pela frente. Agora é hora de receber a nossa repórter, Nárgera Luana, que chega com a agenda cultural. Bom dia, Nárgera! Conta pra gente, o que que vai movimentar a nossa região nos próximos dias, hein?
7: Bom dia, Clara! Bom dia, ouvintes! Chegou a hora mais esperada da nossa manhã para você se programar inteirinho. Segura a ansiedade porque a nossa quinta-feira e o final de semana que vem por aí estão repletos de eventos imperdíveis na nossa região. Vamos começar destacando o encerramento da grande festa em honra ao Senhor Bom Jesus. Hoje tem Santa Missa Solene presidida por Dom Messias no Santuário Senhor Bom Jesus e logo depois da missa, as tradicionais barraquinhas e um super show ao vivo com a banda Os Maluquinhos de Fortaleza, trazendo muito forró, alegria e tradição para reunir a família. E olha só também o que movimenta o meio acadêmico tecnológico. Começa hoje, quinta-feira, e vai até amanhã, sexta, dia 7 de agosto, o segundo workshop de inovação do Profinit, reunindo mentes brilhantes, pesquisadores e o ecossistema de inovação com o apoio do IFNMG, Sebrae e Banco do Nordeste. As inscrições acontecem pela plataforma Simpla. E anotando mais dicas de ouro para o seu final de semana, neste sábado, dia 8 de agosto, tem o lançamento do livro Moeda Social Municipal Ticket Feira, escrito por Isaac Melquides, uma obra fantástica sobre políticas públicas e agricultura familiar. Já no domingo, dia 9, às 9 horas da manhã, todo mundo convidado para a Romaria da Paróquia Nossa Senhora dos Pobres, lá no Santuário Nossa Senhora Aparecida, na Taquara, com a celebração do Padre Wagner Vaz. Viu só? Quanta coisa boa! A nossa região respira cultura, fé e desenvolvimento. Anotou tudo aí, gente? Então aproveite cada momento, prestigie os nossos eventos e continue ligado aqui no nosso Café com Sucupira.

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1: Hoje é um dia muito especial. Um dia para homenagear aqueles que representam amor, cuidado, proteção e ensinamentos. Quero deixar aqui uma homenagem especial ao meu pai, que é uma referência de amor, dedicação e exemplo na minha vida. Também quero parabenizar meus tios, que também carregam com orgulho a linda missão de serem pais, cuidando, educando e fazendo a diferença na vida dos seus filhos. E a todos os pais que estão nos ouvindo, o meu carinho e a minha admiração. Que esse dia seja de muita alegria, repleto de abraços, amor e momentos especiais ao lado da família. Ser pai é uma missão de amor, é estar presente, é ensinar pelo exemplo e deixar marcas que serão levadas para a vida toda. Um feliz Dia dos Pais a todos os papais! E assim, chegamos ao fim de mais uma edição do Café com Sucupira. Muito obrigada pelo carinho, pela companhia, pela audiência de cada um de vocês. Até a próxima quinta-feira e tchau, tchau!
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1: É isso, bom dia, volume sempre no máximo, por favor, tá? 8 horas e mais 4, manhã de quinta-feira, dia 6 de agosto, começando mais um Hits da 100. E só pra variar um pouquinho aqui, nosso cardápio. Os grandes sucessos nacionais e internacionais que estão agitando as paradas do Brasil e do mundo. Os melhores flashbacks de todos os tempos e, claro, o mais importante, a sua participação através do nosso WhatsApp, que é o mais acionado da cidade, né? 988484759. Você participa com a gente do programa, mandando alô, mandando beijo, mandando abraço, interagindo conosco. Tá? Fique com a gente. Será aí 4 horas e muita descontração, né? Informação e, claro, a boa música no ar só pra você. João Teixeira, bom dia, cara.
2: Bom dia, Rony Martins, muito bom dia, caro amigo ouvinte sintonizado na 100.9. Uma ótima quinta-feira pra todo mundo. Hoje é dia do TBT, né? Do famoso TBT, do hashtag TBT nas redes sociais, exatamente. Você que tem rede social aí, que é atuante, pode já começar a postar o seu TBT. Qual vai ser o seu TBT pra hoje? Qual o seu TBT preferido? Conta pra gente também aqui, através do nosso WhatsApp, participe conosco da programação da 100.9. Lembrando que você pode nos ouvir, é claro, através do rádio convencional da frequência 100.9. Você pode nos ouvir também através da Alexa. Só dizer a ela, Alexa, tocar Rádio Imigrantes FM, que ela irá te responder, sintonizando Rádio Imigrantes FM. Você pode nos ouvir através do Deezer. Só ir lá na lupa e digitar Rádio Imigrantes FM Teoflotone, você vai estar nos ouvindo. 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
1: Beleza, então sem muitas delongas, vamos começar já com música boa. Rainy Man com Sam Ferrer e Olivia Dean, que fala sobre autossabotagem, medo da vulnerabilidade, conflito. É isso mesmo, conflito entre o desejo da liberdade, né, e a necessidade de conexão emocional, né, em um relacionamento. Na verdade, a expressão "rein me in" significa me contenha ou me domine, né? Como, por exemplo, puxar as rédeas de um cavalo, né? Assim, essa banda country que faz muito sucesso, né? Na verdade, essa parceria desses dois, Sam Fender, que faz muito sucesso, já tá de fundo para você aqui na 100.9.

0: Baby Joe, Dominic Fike aqui, pra gente começar lá em cima. E também teve Zé Neto e Cristiano com Resumindo na Manhã, 8 horas e mais 15. Bom dia pra você, tá chegando agora aqui na frequência 100.9. Você é muito bem-vindo por aqui, tá?
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0: E por falar em música boa, Ed Brito e Samuel na manhã.

De volta às paradas, um clássico da saudosa Bon Tyler, Total Eclipse of the Heart. Sozeira, cara, né? E de volta, né, depois da morte da Bonnie Tyler, fazendo sucesso, isso é muito bom. Gostemos de volta aqui na programação da 100.9, a Rádio do Povo, 8h26 agora.

0: nova da lindinha, né, Ariana Grande. Essa música é faixa título do super álbum, né, lançada por ela agora comecinho de julho, né. Essa música, na verdade, funciona como um manifesto de desabafo e resiliência, né. A letra aborda a relação tóxica com a opinião pública, o desgaste causado pelos holofotes, também as críticas constantes, né, à sua aparência física, tanto que a Ariana resolve dar um time na carreira, né? Mas deixa essa música legal aí por enquanto pra gente, né? Federal, sucesso novinho. Também teve Yasmin Santos e ainda Ed Brito e Samuel com Toda Mulher. 100.9.
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1: 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É isso, beleza, agora 8h36 de volta e agora tem notícias aqui na 100.9.
2: Rony Martins, hoje 6 de agosto vai acontecer, já está acontecendo, melhor dizendo, uma ação na Praça Tiradentes em alusão ao Agosto Lilás, que é a campanha de conscientização pelo fim da violência contra a mulher. Contam com as atividades

0: organizadas pela Prefeitura de Teoflotone e também pela Secretaria Municipal da Mulher e da Família, incluindo caminhadas, carreatas, sirenaços e blitz educativas na Praça Tiradentes. A caminhada de conscientização vai ser realizada hoje, né, como eu falei inicialmente, em frente à Prefeitura, indo até a Praça Tiradentes. Blitz e sirenaço também na Praça Tiradentes para marcar a passagem do aniversário da Lei Maria da Penha, reunindo forças de seguranças, órgãos públicos e sociedade civil com buzinaços e sirene em alerta à causa. O objetivo é divulgar os canais de denúncia, como o 180, e fortalecer a rede de proteção à mulher do município, Rony Martins.
1: É isso, daqui a pouquinho mais notícias aqui na 100.9. 8h37.

0: mais uma pedrada da Ella Langley, que tá em todas, né? E essa música retrata a dor de tentar esquecer um amor do passado, né? Mesmo após o fim da relação, pequenos objetos do cotidiano como um isqueiro guardado na gaveta funcionam como gatilhos que trazem memórias, né, à tona e tornam o processo de seguir em frente muito mais difícil. I can love you and more. Sonzeira na manhã de quinta-feira aqui na 100.9. 100.9 Imigrante. Faltando agora 13 para as 9.
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0: 8:51.

Vitinho, na manhã 100.9 com Não Te Mereço. É isso, 988484759 é o nosso WhatsApp liberado pra você participar com a gente do programa, tá? Mandando alô, mandando beijo, mandando abraço. Sabe aquela pessoa especial que você tem aí na sua vida? Fica à vontade. Manda alô, tá? Manda beijo. Participe conosco aqui da programação, tá legal?

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Concordo, reciprocidade nos relacionamentos, né? É isso. Simone Mendes, agora 9:08. Tchau. Harry Styles aqui na manhã com Signs of the Times.

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3: Na cidade agora, 9:14.
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2: É isso, tô esperando o que para participar aqui da nossa programação, hein? 988484759 é o nosso WhatsApp liberado pra você mandar alô, mandar beijo, mandar abraço. Fique à vontade, tá? FM!

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5: 9:31 agora. Bom dia, boa quinta. Seja bem-vindo por aqui, tá? Jota Quest. Bom dia, boa quinta. Seja bem-vindo por aqui, tá? Jota Quest.

0: furacão, né, nos anos 90. Fez música pra tema de novela. Fez muito sucesso. E recentemente esteve até participando. Como tinha esses programas, hein, João Teixeira? De música que tem nas redes. Na, tinha na Globo aí, era.
1: Reality.
0: É, esses reality shows de músicas aí.
1: Tipo Fama.
0: É, esse.
1: The Voice.
0: Isso, mais ou menos.
1: Teve também a.
0: É um desses aí.
1: Recentemente teve um outro aí. Ah, esqueci.
0: É um desses aí. É um desses aí. É o Edmond. Edmond. Desapareceu, cara. Sumiu. Mas a gente vai lá nos arquivos da 100.9 e resgata esse som gostoso, cara. Delicioso. Tocar você. Esse cara incrível, Edmond. Ô, Teixeira, eu sei que a gente vai falar de futebol daqui um pouquinho, mas antes de falarmos de daqui um pouquinho de futebol, eu só vou mandar um abraço aqui para pro nosso parceiro Léo Tonelada, que deve estar rindo igual pinto do lixo.
1: Ah, é, o Vasco meteu 3.
0: Pois é, ele tava aqui Fluminense. Sábado aflito, todo tristonho, falando que ia sofrer, que o coração não ia aguentar, ele tava preocupado com o jogo contra o Fluminense. É isso que o Vasco ontem consegue eliminar o Superflu. Então, Léo Tonelada é nosso brother, parceiro,
1: parabéns. Eu acho que pior que torcer pro Atlético Mineiro, é pior do que ser atleticano, é ser vascaíno.
0: Rapaz, não fala isso do Léo Tonelada.
1: Não, que eu tô falando porque a gente sofre, né? Eu acho que o vascaíno sofre 2-3 vezes mais do que o atleticano.
0: Verdade, mas ontem à noite e hoje, essa semana, o vascaíno está assim, rindo.
1: No momento, né? No atual conjuntura de 10 anos pra cá ou até mais.
0: Agora.
1: Mas só lembrando que até a década de 90, no início dos anos 2000, o Vasco pocava, o Vasco era potência. O
0: Vasco já foi, né? É. Nossa, referência no futebol, grandes jogadores, Bismarck. Dinamite, né? Romário, Edmundo.
1: Romário foi revelado pelo Vasco?
0: Não, eu tô falando da América. Acho que foi uma América, né? Parece.
1: América.
0: Se não me falha a memória. Né? Mas teve lá nos bons momentos do Vasco, né? E depois da década de 90 pra cá, os anos 2000, foram dramáticos, né?
1: Aí você tinha Juninho Pernambucano.
0: Isso, Pernambucano. Enfim, você não consegue nem lembrar. Porque são
1: Pedrinho.
0: Nossa, são tantos craques, a gente nem vai conseguir lembrar de todos aqui.
1: É agora. Verdade.
0: Mas agora, nos anos 2000 pra cá, o Vasco tem sofrido muito. Nossa. Mas parabéns aí à torcida
1: Cruz Maltina. 3-4 rebaixamentos, né?
0: Nossa, e outros. E esse ano tá perigando também, né?
1: Não, mas ele cai, não.
0: Tomara que não. Vasco faz falta na primeira divisão.
1: Pro bem da primeira divisão,
0: Vasco tem que ficar. Verdade. Então, parabéns, meu amigo Léo Tonelada, pela brilhante vitória de ontem contra o Fluminense.
1: Vai lá, daqui a pouco nós vamos esmiuçar mais sobre isso, Rony, beleza. Porque agora nós vamos falar de eleições 2026. Olha, mais de 6,1 mil candidatos podem ficar inelegíveis por conta de irregularidades, né? Nessa eleição, como eu disse, né? O Tribunal de Contas da União, o TCU, publicou a lista de gestores públicos com contas julgadas irregulares nos últimos 8 anos. Ela ajuda a Justiça Eleitoral na análise do registro de candidaturas. A depender do caso, o político ficará impedido de concorrer ou tornar-se inelegível após uma provável vitória nas urnas em 2026. A relação consolida os julgamentos definitivos, contra quais não cabem mais recursos no TCU, que é o Tribunal de Contas da União, realizados desde 2018. A lista tem mais de 6,1 mil responsáveis, 3% menos que o registrado no ano de 2024, o ano das eleições municipais, ô Martins.
0: É isso. O problema desses caras é que são tantos, mas na hora que, depois da eleição, desaparecem todo mundo, aí deixa os eleitores sempre com a faca e o queijo na mão. É isso. Faltando 16 minutos para as 10.
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0: É isso, 9h46 agora.
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falem mal de mim, mas falem de mim, né? Eu quero estar sempre em evidência. É isso. Pedro Sampaio, Wesley Safadão aqui na Manhã 100.9. Também teve Lady Gaga, Bruno Mars e Marcos.

0: batendo na porta por aí, né?
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5: É isso, 10:03, agora é hora de futebol aqui na 100.9.
6: É hora de futebol e ele tá chegando também, viu, nosso homem do tempo aí. Ô Rony, Copa do Brasil a todo vapor, alguns jogos já aconteceram e a gente já tem alguns classificados aí para as quartas de final, ou de quartas de finais, né? Atlético Mineiro é um deles, Santos também, já tá garantido. O Cruzeiro bateu a Chapecoense ontem por 2-0, carimbou o passaporte para a próxima fase, além do Grêmio que venceu o Mirassol por 1-0. E também, quem garantiu vaga na próxima fase, que isso não é novidade, é o Palmeiras, foi derrotado para o Fortaleza 3-2, mas o primeiro jogo tinha metido 3-0 lá no Nubank Park, que mudou o nome já, né? E a surpresa para mim foi o Vasco ter batido o Fluminense por 3-1. Pra mim foi uma surpresa. Lembrando que hoje tem a continuidade dessas oitavas de finais com dois jogos. Vitória e Atlético Paranaense ainda em aberto. E também Corinthians e Internacional também está em aberto. Lembrando que as quartas de finais não terá um confronto já definido porque vai ser sorteio a exemplo das oitavas. Pode ser que tenhamos uma reedição do ano passado, Roberto e Rony, Atlético e Cruzeiro novamente, já que não tem esse negócio de pote 1 e pote 2. Todo mundo do mesmo pote vai misturar, pegar ali o que deu. Pode ser que tenha de novo Atlético e Cruzeiro nas quartas de finais da Copa do Brasil 2026.
5: É isso, todo mundo junto e misturado. E agora é hora de ficar sabendo das notícias do clima, do tempo, com ele, o nosso. Nós não temos aqui a Jaqueline Brasil, nem a Maju Coutinho e nem a Patrícia Poeta, mas temos o Robertinho do Tempo.
6: Robertinho, tchau, tchau.
5: Bom dia.
7: Pois é, bom dia, Rony, bom dia, galera ligada aqui na nossa programação. Olha, Rony, na verdade, é o seguinte, cara, nós vivemos momentos, né, de mudanças climáticas extremas. Hoje em dia, quem trabalha...
6: Haja uma imunidade.
7: Pois é, além da questão da imunidade, João, pela manhã tá muito frio, à tarde chega na casa dos 30, e os próprios meteorologistas, eles estão... de certa forma, bem cautelosos, porque tá muito imprevisível o clima, João.
6: Tá tão imprevisível que ontem eu tive a oportunidade, você sabe que eu sou amante do forró pé de serra? Isso. Eu tive a oportunidade de ir na Praça Olga Correia, aqui a praça ali da próxima ao Raimundo Gobira.
7: Isso, próxima rodoviária,
6: né? Isso. Tava tendo um forrózinho pé de serra lá. E a gente dançando e tal, eu fui até de calça, levei um moletom, falei, vou preparado se fizer frio. Cara, tava um clima de verão.
7: De verão.
6: Ontem... Depois deu um ventozinho, uma brisa leve, gostosa. Eu falei, cara, parecendo que a gente tá no verão. Como que o tempo tá estranho?
7: É muito estranho. Inclusive, para os próximos dias, nós ainda estamos no inverno, né?
6: Sim.
7: Vamos dizer isso.
6: O inverno vence, acaba o mês que vem, em setembro.
7: Pois é, mas esse final de semana, eu tava observando agora há pouco, nós teremos dias extremamente quentes.
6: Nossa.
7: Chegando à casa dos 35.
6: Que isso?
7: Nós não estamos passando dos 30. Você vê que eu venho aqui hoje, por exemplo, a máxima prevista de 29 graus. Já é quase 30, né?
6: É.
7: Mas para o final de semana, a previsão, embora eu estou te dizendo aqui, os meteorologistas estão sendo surpreendidos, porque as mudanças elas estão acontecendo de forma avassaladora. Então os modelos matemáticos que integram hoje o sistema de verificação, eles, de certa forma, estão ficando obsoletos. Eles vão ter que buscar uma nova forma, né, João? Novos sistemas aí para medição e acompanhamento. Porque de manhã você tem uma temperatura igual, por exemplo, aqui não foi muita amplitude térmica. 17 à tarde, nós teremos quase 30, 29. Mas tem lugar aí que dá mais de 20 amplitude térmica dentro de um mesmo dia, dentro de nem 24 horas, dentro de 12 horas. Enfim. Tá complexo, né? O que se sabe, infelizmente, é que o El Niño desse ano, ele vem talvez como nunca aconteceu, né, em anos anteriores. Por fatores diversos, com a mudança extremamente drástica, muita água num canto, muita seca no outro, e depois vem...
5: Olha, terremoto na Itália, no México, Venezuela, Japão...
6: Mas isso é efeito El Niño?
5: Já, consequências do El Niño.
6: Consequências?
5: Né? Seca na Europa.
7: Não, na Europa, né? Na Europa, de todos os itens que você citou aí, dados, né, que você trouxe, o que mais, obviamente, né, tem a ver com El Niño, é essa questão aí das queimadas.
5: Das queimadas, né?
7: Aquilo é uma loucura, onde que tá acontecendo na Europa, velho.
5: Verdade. Na Grécia, 46 graus.
7: Teve um zoológico lá, salvo engano, foram uns leões, leopardo e filhotes que morreram, não resistiram a altíssimas temperaturas.
5: Teve uma queimada lá que a extensão que de que foi... Que o fogo adentrou.
7: Propagou.
5: Uma quantidade de supostamente 1000 estádios de futebol.
7: Sim, e não é isolado, né? Não é só na Espanha. É toda a Europa.
5: Espanha, Grécia, Itália, Portugal, tudo, né?
7: Que são países notoriamente frios, né? Você já viveu na Europa, você sabe. Comparando com as temperaturas aqui do Brasil, óbvio que tem um momento específico do ano lá, dependendo do ano.
5: E agora?
7: O calor vai lá pra cima, mas não era tanto, né?
5: E aqui as enchentes lá no sul do país, né?
7: A preocupação é gigante.
5: Acima do normal, né?
7: Lamentavelmente, no sul vem algo... de terror.
6: Você verdade. Que está acompanhando mais do que eu, Roberto, talvez o Rony também saiba responder. É preocupante quando chegar a estação verão, então?
7: Muito. Rapaz, olha, o exemplo da Europa, João, a gente já traz pra cá, né, Rony?
5: Verdade.
7: A gente já traz aqui para o Brasil. Europa, João, 46 graus para algumas regiões lá.
5: Essa região nossa aqui.
7: 46, né? Velho.
6: Pesado.
7: Na Europa. Então, nós deveremos...
5: Essa região nossa aqui vai ser muito afetada. Muito calor mesmo. Muito.
6: Os fazendeiros aí, dono de cabeça de gado, então, pode tomar amigo. Providências.
5: Não, vai faltar muita comida mesmo.
6: Não, e tomar providência com os animais também, exposto ao sol, né? Ao calor.
5: E se preparar mesmo.
7: E juntando a tudo isso, né, a questão climática, ainda vem as guerras que estão em andamento. O que tá faltando insumos aqui no Brasil, que são produzidos lá na Ucrânia, né, que são matérias-primas que são transformadas aqui no Brasil para usar na lavoura. Eu vi o cara, por exemplo, falando, eu comprava determinada substância por R$100, eu estou pagando 1000, né, porque vai a lei da oferta e da procura.
5: Consequência, né? Nos açougues, nos supermercados, tudo.
7: Nós estamos falando da guerra, né? Aí vem agora a questão climática para... Infelizmente, trazer mais ainda inflação, mais custo de vida, a tristeza é muito grande.
5: Eu lembro que minha mãe sempre falava assim, quando ela era viva, ela falava comigo assim: vai chegar uma época nossa aí que a gente vai ter o dinheiro para comprar comida
6: e não vai ter a comida.
5: Comida para a gente comprar.
7: E o triste, que sempre sobra mais pro pobre, né?
5: É,
7: porque se aumenta muito, quem tem dinheiro para comprar é quem tem é o rico.
5: Estoca, né? Logo, né,
7: Beto? Ele pode estocar, ele pode... Se você pedir R$1000 no quilo da carne, ele consegue pagar. Qual pobre que vai ter R$1000?
5: Verdade.
7: Onde é que Robertinho vai ter 1000 para comprar?
5: Não, Robertinho é um caso à parte, porque ele já produz, né, Jota? Ele já tem fazenda, mas produz.
6: Menos, né, Roberto?
7: Mas com sol quente elas morrem.
5: Ah, vão morrer, né, Beto? Verdade. Mas você tem, Beto, ali seus postos...
7: Nós estamos brincando aqui, Ivan Santana, e como ele é bocudo, ele fala que... ele não sei exatamente que ano que foi, que teve uma seca braba. Não tem muito tempo não, João. Ele perdeu 68 rezes. 68 reses, dizendo ele que tá devendo até hoje. Como ele fala, eu tô reproduzindo aqui o que ele disse. Eu tô devendo o banco até hoje. 60. Você perder numa temporada de verão, no curto espaço de tempo, 68 reses, dizendo ele que todas elas boas de leite. Dizendo ele que aí acabou influenciando no desejo dele de depois vender a fazenda. Nós estamos falando de um caso. Só isolado, ele perdeu 68. Né? Ali no entorno, com a fazenda dele, ali na Corre Cristal, região de Topaz, só ele perdeu 68. aí ali do lado um outro vizinho fazendeiro perdeu não sei quanto, e o pasto dizia que tinha uma cana lá que o cara foi fazer um acer lá num determinado parte do terreno, queimou a cana toda, não tinha como fazer não tinha como fazer a ração passar, ele contando, ele já é engraçado de natureza, né? Ele contando. Aí, no caso, não é de rir, não, mas como, a coisa é feia,
5: como gente. Como dizia minha mãe, o mundo está perto de acabar.
7: Ô, Rony, a coisa está feia, viu? A coisa está feia. Infelizmente, o pobre que paga o pato, né? Igual a gente está fazendo a comparação bem, bem superficial assim, né? Se o quilo de carne é R$1.000, o aquele cara poderoso que tem dinheiro, ele vai pagar mil. Nós, meu amigo, nós vamos... Ai, ai, vamos ter que voltar à época da caça, né? Pra ver se acha um bicho ainda pra caçar, pra comer, porque com a temperatura alta, some tudo e morre também.
6: Principalmente os tatus.
7: Ai, meu Deus.
6: Que não pode caçar, né?
7: Nada, nada, não pode caçar.
6: Pode deixar o ambiental saber não, que você tá caçando, não, viu, gente? Cuidado.
7: É força de expressão aqui, viu, gente? É. Até mesmo porque nós
6: não
7: é.
6: Ninguém tá incentivando ninguém a caçar aqui, não.
7: Viu? A galera jovem igual a gente.
6: Saiba assim, interpretar aí.
7: A galera mais nova não tem essa cultura de comer caça, então dificilmente vai descer bem, né? É. Mas, como diz o outro, na hora da fome, urubu vira frango, né? Hora certa para você conferir aqui em Teoflotone, são 10h13, só trazendo aqui algumas confirmações de matérias que vamos exibir daqui a pouquinho, hoje, quinta-feira, já em 6 de agosto de 2026, a previsão do tempo para a tarde de hoje é de sol com muitas nuvens e períodos de nublado, à noite também com muitas nuvens, a máxima prevista para hoje, meus companheiros, de 29 graus, a mínima, conforme já dissemos, 17 graus foi na madrugada de hoje, beleza? Política, reviravolta nas candidaturas para o governo de Minas Gerais, PL terá candidatura própria no estado, hein? Flávio Bolsonaro grava vídeo e apresenta o nome de Flávio Roscoe para concorrer ao governo de Minas. MDB também oficializa a candidatura de Gabriel Azevedo ao governo do estado das Minas Gerais. É, MDB também está no páreo. E tem muitas outras informações do mundo político, inclusive o Marcelo Aro, ei, psiu, saiu do páreo, viu? Não vai mais concorrer ao governo de Minas Gerais, o Marcelo Aro, ele que fez uma avalanche aí, aquela revolução gigante aí, muitas críticas do Zema em relação a ele, também do Matheus Simões, acabou que União Brasil e PP, que é o Partido Progressista, fecharam um acordo com Matheus Simões. Ontem foi meia-noite, foi o prazo final para fechar aí as convenções, né? Ou seja, Marcelo Aro não vai para disputar o governo de Minas, ele vai disputar o Senado.
6: Traduzindo, quem foi, foi, quem não foi, não vai mais não.
7: Mas tem um detalhe, viu, João? Inclusive para os republicanos da polêmica do Cleitinho, deixou a ata em aberto até o próximo dia 10 de agora, de hoje. A Justiça Eleitoral tem 10 dias, de hoje até o dia 15, para analisar as candidaturas. Por exemplo, seu nome está lá para deputado federal, vamos dizer assim, né? O João Teixeira, eles vão analisar toda a documentação, a viabilidade da sua candidatura, se não tem pendências e coisa e tal. A Justiça Eleitoral de todo o Brasil. E mais... Né? Por exemplo, o Republicanos, ele apresentou a sua chapa de deputados de federais, estaduais, senador ainda não, né? Pode ser dois senadores por partido e candidato ao governo de Minas. Eu não sou especialista nessa área, mas a informação que eu recebi, que a ata até o próximo dia 10, ela está em aberto, vai apresentar à justiça de forma em aberto, porque se eles resolverem lançar um candidato, não necessariamente o Cleitinho, ainda a possibilidade até o dia 10, né? Uhum. Aí depois disso aí já era, filho, bye bye, porque já vem os capetinhos, os santinhos, né? Que serão distribuídos para as casas dos eleitores em todo o Brasil.
6: Enfim, cenas dos próximos capítulos.
7: Beleza, é isso mesmo. Nós vamos falar de político logo mais ao meio-dia aqui no nosso Jornal Imigrantes, beleza? Confusão lá na cidade de Poté. Vereadores acionam polícia militar e reclamam de serem impedidos de fiscalizar prédio da prefeitura. A confusão se arrasta desde o último sábado, dia 1º, quando um caminhão descarregava cestas básicas fora do expediente. Na ocasião, a vereadora Dadinha tentou filmar e disse ter sido impedida e agredida por uma funcionária da prefeitura. Nós vamos ouvir isso e ver, o bicho está pegando, tá bom? Vamos trazer também informações diversas na área policial, também vamos trazer aqui, né, informações. E eu conto com a audiência de todos vocês logo mais ao meio-dia aqui na nossa rede Imigrantes de Comunicação. Valeu, João, valeu, Rony.
5: Valeu, junto. 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
1: Imigrantes 10:29.
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4: O Banco Central do Brasil cortou a taxa básica de juros de 14,25% para 14% ao ano, o menor nível desde de março de 2025. A decisão tomada pelo Copom, Comitê de Política Monetária, é motivada pela desaceleração da inflação, que subiu apenas 0,06% em julho, totalizando 4,52% em 12 meses, segundo o IPCA 15. Esta é a quarta redução consecutiva de 0,25 ponto percentual após cortes de março, abril e junho. O Banco Central observa que a atividade econômica está esfriando, apesar do mercado de trabalho aquecido. A inflação cheia desacelerou, mas ainda está acima do limite superior da meta, enquanto as medidas subjacentes estão ligeiramente abaixo. No cenário internacional, as tensões geopolíticas e a imprevisibilidade global limitam o ritmo da queda da Selic e aumentam a instabilidade do mercado de matérias-primas. A condução fiscal exige cautela, pois impacta a confiança e os preços de longo prazo e as cotações dos ativos. O Copom não garantiu a continuidade dos cortes, afirmando que o ritmo dependerá dos dados econômicos futuros e das projeções de mercado. A magnitude total do ciclo de calibração será determinada com a base das novas informações, visando a convergência da inflação à meta.
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7: Beleza, de volta agora, nesta manhã de quinta-feira, né? 10h35. E agora, hora de você conferir aqui na 100.9, dose dupla. E o que é dose dupla, ouvinte querido? É dose... É duas músicas, né? Do seu... artista de predileção, né? Do seu artista favorito. E você confere aqui, agora, nesse exato momento, na programação da 100.9, né? Duas músicas do seu artista querido, do seu artista, da sua banda favorita. Vamos lá, então, dose dupla, 10h37.
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0: Uau, para tudo! Parem as máquinas, Risk It All com Bruno Mars, o novo disco, né? The Romantic. Essa música fala de enfrentar qualquer obstáculo, superar limites intransponíveis e arriscar tudo apenas pela chance de conquistar e manter o coração de quem ama. Muito legal, né? Falar nisso, a gente tem uma curiosidade bacana pra falar pra você, ouvinte querido aqui da 100.9. 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

0: fazendo mesmo.
1: Dois enganados, Murilo Huff e a saudosa eterna Marília Mendonça aqui na manhã.
0: Tá comigo, tá fazendo.
1: Justin Bieber, também Nick Minaj e é Wesley Safadão, tá? Só musicão pra você. 10h58, faltando 2 minutos para as 11 da manhã.
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0: mais um sucesso novinho da dupla Israel e Rodolfo, tá sempre placando grandes músicas. E aqui na programação da 100.9 você confere Hoje Não, que retrata a virada emocional e a superação após o fim do relacionamento, né? A letra aborda o momento exato em que a pessoa que antes sofria e dependia emocionalmente do ex finalmente recupera a autonomia, né? Deixando aí a carência de lado. Hoje, não. É isso. 11h26, agora é hora de notícias.
1: Ô Rony, ontem a gente estava comentando, inclusive veio de você esse comentário, sobre o filme Homem-Aranha, que está em cartaz, né?
0: No Cineteca.
1: Vou aproveitar
0: recorde de bilheteria.
1: Isso, vou aproveitar e falar aqui que na sala 1 é dublado, às 15h15, também às 18h e também às 20h45. Na sala 2, às 20h. E também tem o filme Zootopia, às 17h, na sala 2. O filme mais recente, recordista de bilheteria, do herói, que é o Homem-Aranha, Um Novo Dia, esse que está em cartaz. Lançado em junho desse ano, estrelado por Tom Holland, e o longa arrecadou impressionantes 1,15 bilhões de dólares mundialmente em apenas uma semana, quebrando recordes históricos de estreia no Brasil e globalmente. 1,15 bilhões de dólares em apenas uma semana, Rony Martins. É pouco ou quer mais?
0: É muito bom. Isso, seja bem-vindo.
1: Já quebrou o recorde com uma semana.
0: É isso, muito legal, cara. Seja bem-vindo, Homem-Aranha, em cartaz aí no Cineteca. 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

0: Novidade dela, hein? Beyoncé, Morning Dew. Sonzeira essa música, né? Que mistura memórias de um amor jovem com a maturidade de um relacionamento duradouro. A letra dessa música usa metáforas escolares e também românticas para mostrar que a paixão e o desejo se renovam com o tempo, mesmo após muitos anos juntos. É, que legal, cara. Morning Joe, sucesso novinho aí da Beyoncé. Que já foi regravada, era para ser gravada num disco anterior aí, né, segundo histórias. Mas saiu agora em 2026 e a galerinha aplaudiu de pé aí. Aplaude de pé, né? Essa musa maravilhosa.
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0: Toma lá então o carimbo da 100.9 na nova música do Detonautas. 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

0: som desse britânico com alma negra, com essa black de primeira linha, né? Primeira prateleira. Doideira é essa, hein, cara? MT Jones, que é de Liverpool, participou aí do programa da Sofa Session, do Sofa Session, né? Da Joe Willey. Isso tudo foi em novembro do ano passado. Aí, cara, estoura, né? E vem com essa black music de primeira prateleira pra gente ficar assim embasbacado, como dizia minha saudosa Mames, né? Pra fechar em grande estilo aqui nessa manhã, Forever and Day. E passando a bola, né, meu amigo João Teixeira, pro nosso amigo Beto Gomes, é isso? Encerrar aqui a nossa participação por hoje.
1: Exatamente, isso é um soul.
0: Soul Music, lembrando soul Detroit music, né? Dos anos 60, 70. Que isso, cara, isso é muito bom. Olha, que delícia. Isso é da série, quanto mais a gente ouve, mais a gente ouve. Isso vai estar na minha playlist, com certeza, daqui a pouquinho, daqui a algumas horas.
1: É.
0: Pra encerrar em grande estilo a nossa participação por hoje.
1: E ele entende muito de show, de soul.
0: Sério? Tá, ah, verdade, ele era hip hopeiro, né?
1: É.
0: Deixa eu pôr até uma pausa aqui, João.
1: O soul, você vê que o soul tem acho que é irmão, o hip hop é derivado do soul.
0: É, né? Pode-se dizer que é irmão,
1: primo. É, primo.
0: Isso.
1: Tem um grau de parentesco.
0: Tudo a ver que a música é negra, música
1: é.
0: De raiz. E esse cara.
1: Até
0: a
1: batida.
0: Poxa, eu adoro isso. Eu sou muito fã disso. Eu queria ter nascido na época que o nosso Roberto Gomes, o Homem do Tempo, era um hip hopzeiro, né? Quase que nem sai, cara.
1: Hip hopzeiro,
0: hip hopeiro. É, mais ou menos por. Importante é que ele faz uma música negra também.
1: Hip-hopeiro.
0: Maravilhosa, como o MT Jones, que a gente acabou de encerrar aqui o nosso programa.
1: Quem gosta de forró é forrozeiro.
0: De hip hop.
1: Quem gosta de axé,
0: axezeiro.
1: É isso.
0: Quem gosta.
1: MPB?
0: MPBzeiro?
1: MPBista.
0: MPBzeiro?
1: Quem gosta de hip hop?
0: Hip hop,
1: hip-hopeiro.
0: Ele, Roberto Gomes, o homem do tempo,
1: é que era
0: 100.9.
2: Muito bem,
0: vocês. Mais conhecido como Roberto Tchotchó.
2: Vocês inovando, inventando palavras novas.
1: Não, inovando não. Bem, aqui a gente inventa mesmo.
0: Beto, isso é fato.
1: Se não tem, Beto, no dicionário português, a gente coloca.
0: Mas isso é fato. O amante, o João falou, o amante do forrozeiro, o amante do hip hop.
1: É, outro dia eu não inventei uma palavra aqui, cinemado, que as pessoas que cinemado. Estavam participando do programa iam ficar cinemado.
0: Fechou. Pronto,
1: inventei a palavra.
0: Bacana. Cinemado, hip hopzeiro, nem sei falar isso, cara.
1: Hip hopeiro.
2: Bacana, o importante é que a música é o alimento. Boa, para a nossa
0: verdade. Boa, que isso, filósofo Beto Tchotchó.
1: Música é terapêutica.
0: Beto, João, música dança.
1: Depois dessa filosofia que ninguém nunca falou isso.
0: Vamos deixar com ele?
1: Vamos.
0: O cara manda muito. Cara.
2: Eu sei que vocês estão sorridentes e alegres porque.
0: Claro, velho. Não precisa nem falar.
2: Hoje.
0: Hoje é dia de tomar aquela catuaba, né, Beto?
2: Nestor de Melo Marques. Forma.
0: Hoje é dia de tomar aquela catuaba, Beto.
2: Estou de Melo Marques, CEO do Grupo Imigrantes de Comunicação Informa. Rony e João Teixeira.
0: Demitidos.
2: Estão com o bolso cheio.
1: Ai, Beto. Não fala isso, Beto. Senão os cobradores vêm até cola, Roberto.
0: Susto, eu pensei que você ia falar demitido.
1: Aí eu vou, na hora que acabar meu expediente aqui, vai ter uma fila ali na porta
0: do imigrante. Eu não devo ninguém, graças a Deus. Eu tô tranquilo que eu não devo ninguém, Beto.
1: Não, eu não devo.
0: Não,
1: também não.
0: Não devo ninguém, graças a Deus. Devo assim.
1: Básico que a gente é a conta de água, de luz, deixa energia. Deixa eu ver aqui.
0: Amanhã a gente fala, né?
1: Assim,
0: pra onde não precisa.
1: Tá horário, já.
0: Vamos tomar nossa catuaba com a nossa morcelinha hoje.
1: Você tá ligado que Rony Martins tá fazendo sucesso, que já tem duas empresas atrás dele, né, Robertinho?
0: Eu tô ligado.
1: Sério? Sério?
0: Oi. Caramba, que legal!
1: Não, é.
0: Pois seja.
1: A prestadora de serviço da internet. Poxa. E a.
0: Poxa vida,
1: de água.
0: Vocês são os amigos da onça, cara.
2: Um abraço aí, João. Valeu.
0: Abraço, até amanhã. Valeu.
2: Deixa comigo. Agora é nosso Jornal Imigrante. Vamos lá.
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0: Muito bem, hora certa, meio-dia, 6 minutos em Teoflotone. Chegamos agora, vamos até às 13 horas com muitas informações. Hoje, já decorridos 6 dias do mês de agosto de 2026. A previsão do tempo para a tarde de hoje é de sol com muitas nuvens e períodos de nublado. Já à noite, terá muitas nuvens. A máxima prevista para hoje é de 29 graus, a mínima pela madrugada foi de 17. E vamos às matérias que serão destaques na edição de hoje aqui do nosso Jornal Imigrantes. Política revira volta nas candidaturas para o governo de Minas. PL terá candidatura própria no estado. Flávio Bolsonaro crava vídeo e apresenta o nome de Flávio Roscoe para concorrer ao governo. MDB também oficializa a candidatura de Gabriel Azevedo ao governo de Minas Gerais. Confusão ali na cidade de Poté. Vereadores acionam polícia militar e reclamam de serem impedidos de fiscalizar prédio da prefeitura. A confusão se arrasta desde o último sábado, dia 1º, quando o caminhão descarregava cestas básicas fora do expediente. Na ocasião, a vereadora Dadinha tentou filmar e disse ter sido impedida e agredida por uma funcionária da prefeitura. É, confusão lá e a gente vai saber detalhes daqui a pouquinho. Hospital Filadélfia avança nos procedimentos e atendimentos a pacientes. Diálise peritoneal. Saiba o que é e como é realizada. Secretário de Planejamento Bruno Ballarini comenta sobre a realização de grandes eventos e feiras no Espaço Expo Minas e destaca a necessidade de evitar fechamento da Avenida Getúlio Vargas para eventos na praça. E mais, aberto o período de inscrições para a lista geral de jurados da comarca de Teoflotone a vigorar durante o ano de 2027. E mais, Lei Maria da Penha completa 20 anos em constante aperfeiçoamento. Deputados discutem revisão do Código Brasileiro de Trânsito. Meio-dia, 8 minutos, rapidinho apoio cultural e eu já volto trazendo essas informações e mais a interação de vocês que gostam, que acompanham pelas redes sociais. Um abraço, volto já.
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0: Meio-dia, 11 minutos em Teoflotone. Obrigado a todos pelo carinho, pela audiência, tá bom? Nos acompanhe aí pelas redes sociais, @RobertinhoImigrantes, tá bom? E aqui na nossa rede Imigrantes, os senhores já sabem, né? O YouTube, Instagram também, Rádios Net, são as plataformas que vocês podem acompanhar toda a programação da nossa rede Imigrantes de Comunicação. E vamos com a primeira do dia, hein? Falar de política. Tá pegando fogo ainda, hein, gente? Reviravolta nas candidaturas para o governo de Minas. PL terá candidatura própria no estado. Flávio Bolsonaro gravou vídeo e apresentou o nome de Flávio Roscoe, seu xará, né, para concorrer ao governo de Minas. Acompanhe.
13: Dia de muitos anúncios, né, por parte de Flávio Bolsonaro aqui na capital federal e, como você falou, um deles que envolve diretamente o estado de Minas Gerais. A gente inclusive, né, acompanhou essa cerimônia na sede do PL, que teve hoje o objetivo de anunciar o deputado federal Alfredo Gaspar como candidato a vice na chapa à presidência da República. Ele que é de Alagoas e que muda completamente o cenário eleitoral, porque ninguém esperava esse nome de Alfredo Gaspar para compor a chapa com Flávio Bolsonaro. E essa escolha, segundo alguns aliados, reforça uma presença nordestina nessa chapa, já que os dois vão ter um desafio de ampliar alianças e consolidar a candidatura para a disputa de outubro. Bom, depois desse evento oficial que anunciou Alfredo Gaspar como vice de Flávio Bolsonaro, o candidato do PL à presidência da República divulgou um vídeo em que fala para a população de Minas Gerais, né? Ele anunciou Flávio Roscoe para concorrer ao governo de Minas pelo PL. Foi um vídeo em que eles dois destacaram que têm trabalhado por essa candidatura nos bastidores, que inicialmente esperavam uma candidatura de pleitinho do Republicanos, que não foi possível diante de vários fatores, e reforçaram que estão engajados em vencer essa eleição. A gente, inclusive, vai acompanhar um trechinho desse vídeo agora.
14: Fala, Minas Gerais, Flávio Bolsonaro aqui. Tô com um grande amigo e quero anunciar a todos vocês com muita honra, muita felicidade, o nome de Flávio Roscoe para candidato a governador de Minas Gerais, ex-presidente da Federação das Indústrias do Estado de Minas Gerais, uma pessoa preparada, competente, que já desde lá de trás, né, xará, caminha junto conosco e está emprestando seu nome para essa importante missão que nós estamos gratos por você se colocar à disposição, xará. Sorte, sucesso, conte conosco. Deus no controle aí, tá, manda o seu recado também para Minas e para os nossos aliados, né? Que a gente veio até aqui buscando uma aliança, mas agora, em definitivo, anunciado o nosso candidato de Minas.
15: Quero agradecer, xará, o seu apoio nesse processo. Trabalhamos para que o Cleitinho fosse o candidato, respeitando ali a vontade da população, mas infelizmente, após mais de 120 dias aguardando, isso não foi possível. A decisão do Republicanos de não lançar candidato. Então, hoje, na data de hoje, estamos aí, engajados para transformar o Brasil, para retirar o PT do poder, fazer com que o funcionalismo público, em especial a segurança pública, seja resgatado em Minas Gerais, fazer com que também a população tenha uma prestação de serviço compatível com os tributos que ela paga, fazer uma revolução no nosso estado para ser portador de futuro para os mineiros e para os brasileiros. Vamos juntos transformar o Brasil. Aguardamos Cleitinho no nosso palanque. Desejamos a ele o melhor nesse momento de transição que ele passa, nesse momento difícil de luto. E estaremos sempre aí ao lado daqueles que são porta-vozes da população mineira. Então, agradeço muito a confiança e seremos, com certeza, uma chapa de sorte, Minas Gerais.
13: Pois é, esse anúncio então feito pelos dois marca de fato, né, o fim das convenções e praticamente o início das campanhas, lembrando que elas só são permitidas a partir do dia 16 de agosto, mas a gente destaca aqui que Flávio Roscoe é empresário e é a primeira vez que ele concorre a um cargo político. É ex-presidente da FIENG e agora está aí disputando, ou vai disputar, né, o governo de Minas Gerais pelo PL.
0: Muito bem, meio-dia, 16 minutos, ainda dentro do contexto político, olha só, MDB também oficializou a candidatura de Gabriel Azevedo ao governo de Minas Gerais. Acompanhe.
16: Em convenção, o MDB confirma Gabriel Azevedo como candidato a governador de Minas com uma mulher como vice. Nome que será anunciado após seletiva interna. O partido vem para as eleições deste ano com chapa completa, com 54 registros de candidatura para deputado federal, 53 para estadual e as duas para senador, que ainda não tem nomes confirmados. A convenção foi em clima de festa com as principais lideranças, como Mônica Valone, presidente do MDB Mulher, o ex-vice-governador Paulo Brant, candidato a deputado federal, o recém-chegado ao partido, deputado estadual Arlen Santiago, que disputa mais um mandato, além do presidente estadual do MDB, o deputado federal Nilton Cardoso Júnior, que chegou a ser cotado para o Senado, mas vai concorrer à reeleição. O MDB segue até o momento sem alianças com outras legendas, mas aposta na capilaridade nos 853 municípios mineiros como ponto forte. Gabriel Azevedo não quis comentar os concorrentes e se apoia em outro trunfo, o plano de governo.
17: A briga de Minas Gerais é no sentido de resolver uma dívida de 180 bilhões, de resolver estradas que estão muito ruins, de cuidar de hospitais que não estão concluídos, de escola onde não há aprendizagem. Todos os dirigentes partidários receberam, dentro do nosso campo de diálogo, uma cópia do nosso plano de governo. Aqueles que quiserem conversar serão muito bem-vindos.
0: Muito bem, meio-dia, 18 minutos em Teoflotone, até dia 15, né, gente? Dia 16 já começa de fato e de forma efetiva a campanha eleitoral, né? Basicamente 45 dias de campanha, onde aquele santinho, né? Alguns apelidam de capetinha, já estarão chegando aí às residências de todos nós, não é isso? Então tá. E nesse intervalo de hoje até dia 10, né, tem ainda algumas mexidas que poderão ocorrer, principalmente aqui em Minas Gerais, onde a coisa está meio confusa, né? Nós falamos tanto do Marcelo Aro aqui, que era candidato, apareceu bem nas pesquisas, mas ele não vai para o governo de Minas Gerais mais. O Marcelo Aro, portanto, não será candidato a governador, ele será candidato ao Senado, né? Olha só, de última hora, uma mudança realmente forte aí no cenário mineiro. Detalhe, há ainda especulação de que o próprio Cleitinho poderá ainda vir a ser candidato ao governo de Minas. Pode isso, Arnaldo? Pode sim, porque, de acordo com informações de especialistas, foi fechada período de convenções, ou seja, coligações ontem com outros partidos, já era, né? Se tiver que sair, o Republicanos tiver que lançar o senador Cleitinho, será lançado chapa puro sangue, Cleitinho e mais um, ou outro e mais Cleitinho. Pode acontecer a inversão também, né? Do Falcão, aquele que eles falaram tanto que seria o vice dele, pode vir para a cabeça de chapa e o Cleitinho vir como vice. Há essa informação de bastidores, de especialistas, porque o Republicanos homologou ontem, né, a sua convenção partidária e deixou a ata em aberto. Então, até o dia 10, poderá, de acordo com especialistas, acontecer isso. Vai acontecer? Não sabemos, né? Em política, tudo muda em 24 horas, conforme dissemos aqui. O Marcelo Aro, que era cotadíssimo, né, para disputar o governo de Minas Gerais, já não vai mais disputar, né? Ele vai... O partido dele, que é União Brasil e Partido Progressista, o PP, eles fecharam apoio ao governador atual, Matheus Simões, né? A federação deles. São dois partidos, União Brasil e PP, Partido Progressista. Fecharam ontem, no apagar das luzes, apoio ao atual governador Matheus Simões. E o Marcelo Aro, que foi achincalhado pelo Matheus Simões e também pelo próprio governador Zema, né, o Zema diz que é ave de rapina, o colocou como ave de rapina, e o Matheus Simões o chamou de parasita, né? Diz que ele ficou parasitando o governo todo, confabulando ali contra o próprio governo. Enfim, moral da história, não será candidato o Marcelo Aro ao governo de Minas. A coligação da qual ele faz parte, ele é do PP, vai apoiar o Matheus Simões e ele lançará candidatura avulsa, não, obviamente, com o apoio não apoiando o governador Matheus Simões e vice-versa. Ele estará concorrendo ao Senado dessa forma aí, como se fosse uma candidatura independente, não pode, né? Você tem que estar vinculado a um partido, mas sem ligação direta, né, com o Matheus Simões, enfim, o Marcelo Aro, candidato ao Senado pelo estado de Minas Gerais. É essa a situação. Então, portanto, até agora tem confirmados, né, o Matheus Simões, que é o atual governador de Minas Gerais, Patrus Ananias, que é pelo PT, o Calil, ex-prefeito de Belo Horizonte, que todo mundo já conhece, já é uma figura bem conhecida, pelo PL, o Flávio Roscoe, que nós mostramos agora há pouco, né, que ainda vai se apresentar para o povo mineiro, que ainda não é tão conhecido, né? Gabriel Azevedo, conforme dissemos, vai pelo MDB também, tem que se apresentar bastante para o povo de Minas Gerais, não é tão conhecido assim. Então, por enquanto, né, gente, tem outros nomes, que eu estou falando os nomes mais competitivos, há outros nomes de partidos menores, que a gente vai, à medida que o tempo vai passando aqui, vai nominando e apresentando esses nomes para os senhores. Mas de forma prática, aqui são os nomes conhecidos que a gente está aqui destacando, tá certo? Vamos lá, meio-dia, 22 minutos em Teoflotone. O profeta Wender está aqui acompanhando, dizendo ele que está lá no Palácio Manuel Pimenta de Sentinela, ou seja, está na prefeitura, né, meu amigo Wender, ô cabeção. Ramon José está lá em Belo Horizonte, capital das Minas Gerais, prestigiando a nossa programação de Topázio para Belo Horizonte. Grande Ramon, um abraço para você, viu? E também a Tânia está aqui nos prestigiando, está aqui, já compartilhei para o grupo. Boa tarde, já compartilhei para o grupo. Obrigado, viu, Tânia, pela colaboração, por estar sempre nos prestigiando, viu, minha querida? E o profeta está aqui, ó, tem um candidato dele de estimação aqui já, o profeta está querendo ali o Cleitinho, né? Muito bem, profeta, democracia é isso, né? A Silvinha também está aqui com a gente, nos prestigiando, nos cumprimentando, ela está lá em Belo Horizonte, dando aquela moral, sempre prestigiando a nossa programação. E ele, do Espírito Santo, Anésio Negão, nos prestigiando, nos cumprimentando, e a todos que gostam da nossa rede Imigrantes. Valeu, Anésio, tamo junto, viu? Olha, confusão lá na cidade de Poté. Vereadores acionam a Polícia Militar e reclamam de serem impedidos de fiscalizar prédio da Prefeitura. A confusão se arrasta desde o último dia 1º, quando um caminhão descarregava cestas básicas fora do expediente. Na ocasião, a vereadora Dadinha tentou filmar e disse ter sido impedida e agredida por uma funcionária da Prefeitura. Vamos ouvir o desabafo dos vereadores Elianque Francisco e Dadinha. Acompanhe.
18: Pessoal, hoje estamos aqui na porta da Prefeitura Municipal de Poté, eu e a vereadora Dadinha aqui. Nós viemos aqui para poder olhar mais uma vez o estoque de cestas básicas que chegou e a gestão, né, não permitiram que nós entrasse. Diz que nós não temos acesso, nós não podemos olhar o galpão ali, a sala, né, vereadora? Isso. A sala que está com as cestas básicas. E aí nós chamamos a Polícia Militar para nos auxiliar aqui.
19: Pode mostrar, né?
18: A Polícia Militar está aí, os servidores da Polícia Militar estão aqui.
19: E a gente vai ver, né, Leandro, se eles vão permitir que a gente entre ou não.
18: É, né? Pelo que eu vejo, Nadinha, eles não querem que a gente descubra o que é que tem por trás. Isso a gente não sabe. É um direito nosso.
19: É um direito.
18: Né? A vereadora, né, teve um problema aí no último final de semana aí, né, devido a essa mesma situação. O que é que tem por trás disso? Eu deixo aqui para a população de Poté, né, Dadinha?
19: Quem foi que realmente não autorizou?
18: Uai, segundo o que o servidor falou, é o secretário de governo, né, o senhor José Darlan. Né, essa é a informação que chegou para nós. Não autorizou a nossa entrada. Então, assim, é estranho isso. Me chama muito a estranheza, viu?
19: A polícia está aqui. E nós não vemos, né, Leandro, se realmente pode, se não pode, como é que vai ficar a situação.
18: Exatamente.
19: Porque o que a gente quer é dar transparência à população. A gente não está aqui para penalizar.
18: Exatamente.
19: Não estamos direcionando culpa a ninguém.
18: Exatamente.
19: A gente só quer dar transparência para a população.
18: E vereadora, quem não deve, não teme.
19: Exatamente.
18: Isso aqui é público, isso aqui é um prédio público, isso aqui é a casa do povo, isso aqui não tem por que impedimento.
19: É.
18: Mas vamos ver o que vai dar. Pessoal, acabamos de sair aqui, né, vereadora Dadinha?
19: Sim.
18: de uma conversa aqui com os militares. E infelizmente já não era surpresa para nós. Era surpresa para você?
19: Não
18: era surpresa para mim.
19: Não,
18: eles não autorizou nem com a presença da polícia.
19: A polícia não autorizou.
18: A gente sabe, vereadora, que quem não deve não teme.
19: Exatamente.
18: Mesmo que nós não estamos aqui em comissão, que estamos só dois vereadores, por que não deixou nós entrar? Será que tem alguma coisa aí a esconder, hein, senhor prefeito?
19: Será que essas festas estão aí?
18: Por que está escondendo?
19: Onde foi?
18: Qual que é o mistério, vereadora? Qual que é o mistério?
19: É isso que não dá
18: pra entender. Eu acho engraçado isso. É público, comprado com dinheiro público, nós somos o fiscal desse dinheiro público, e nós não podemos entrar, não.
19: Não podemos entrar.
18: Então assim,
19: fica para vocês ver o que está acontecendo no nosso município.
18: Essa é a gestão.
19: Nós estamos exercendo nosso trabalho de fiscalizar, de mostrar para vocês o que está acontecendo, mas infelizmente a gente não pode.
18: E curioso, vereadora, que esse tempo todo o povo nos procurando com cestas básicas, não tinha.
19: E não tem.
18: Mas está na boca das eleições, apareceu caminhão de cesta básica.
19: É, inclusive agora tem muita gente aí pedindo cesta básica e está saindo sem cesta básica.
18: Então tá bom, vambora ver o que, é que vai dar isso aí. É isso aí, pessoal, nós seguimos por cá, eu e a vereadora Dadinha, fiscalizando, que é a nossa função. Quem não goste, paciência, nós vamos continuar trabalhando. Um abraço.
19: Exatamente.
18: A todos.
0: Hora certa, meio-dia, 27 minutos em Teófilo Otoni. É, meu povo, bicho pegou lá, hein? Atenção, os microfones da nossa rede Imigrantes estão à disposição, né, do prefeito da cidade de Poté, caso queira se pronunciar, tá bom? É Serginho, não é isso? Atenção, prefeito Serginho, se o quiser se pronunciar a respeito da situação, né, dá uma explicação, uma satisfação para o povo aí de Poté, o que está acontecendo, porque não deixaram filmar cestas básicas, né? Os microfones estão aqui à disposição do senhor, tá bom? É interessante, né, gente? Os vereadores, óbvio, exercem a função deles de legislar e fiscalizar. Não era tão simples? Se não tem nada de regular, se não tem nada de estranho, por que não, né? Franquear a entrada dos fiscais do povo, os vereadores em questão aí, né? O Elianque, Francisco e a Dadinha, né? Aí acabou ficando uma situação curiosa, né? Não ficou bacana. Então, os microfones estão à disposição aí do prefeito da cidade de Poté, Serginho, caso queira se pronunciar, explicar para o povo o que efetivamente aconteceu, né? O que é que está acontecendo, qual é o BO, qual é, uma desavença política, que naturalmente a gente está vendo que eles são vereadores de oposição, né? Quem fiscaliza o prefeito são os vereadores de oposição. De situação, né, fica sempre na calada, é natural, é aceitável, porque é assim que funciona, né? Não adianta tapar o sol com a peneira, se é da situação, não fiscaliza nada, tudo pode, como diz o velho ditado. Agora, a oposição quer fazer o papel dela e ser tolhida, né? Eu acho que é interessante para o prefeito, né, das vizinhas cidade de Poté, o Serginho, se pronunciar a respeito da situação, porque não ficou bacana, né? Não ficou bacana para o executivo lá da cidade de Poté. Hora certa, meio-dia, 29 minutos em Teófilo Otoni, já, hein? Vamos trazer aí uma matéria super interessante, o Hospital Filadélfia, que avança nos procedimentos e atendimentos a pacientes diálise peritoneal. Saiba o que é e como é realizada, tá bom? E mais, secretário de Planejamento Bruno Ballarino comenta sobre a realização de grandes eventos e feiras no Espaço Expo Minas e destaca a necessidade de evitar fechamento da Avenida Getúlio Vargas para eventos da praça, não é isso? E ainda, a Lei Maria da Penha completa 20 anos em constante aperfeiçoamento. É isso, já aqui no nosso programa. 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É, e a direção geral é dele, seu Edivaldo, conhecido como seu loirinho, a quem a gente manda aquele abraço. Vida que segue, mais informações aqui. Olha, antes, porém, mandar um abraço aqui, né? Roseli Lopes está aqui nos prestigiando, né? Boa tarde, Alberto. Nada foi resolvido e ninguém se manifestou. É em relação àquele estacionamento lá, né? Lá da Marcelo Guedes, que as motos param lá em frente ao estabelecimento comercial dela, né? E ficam o dia todo e ela sendo prejudicada. É a matéria que aqui mostramos, né? Dizendo ela que já procurou aí as autoridades, ninguém ainda se manifestou a respeito, né? Muito bem, tá aí, tá feia a coisa por lá, né, gente? Vamos lá, vida que segue, meio-dia, 31 minutos em Teófilo Otoni. Conforme dissemos, o Hospital Filadélfia avança nos procedimentos e atendimentos a pacientes. Diálise peritoneal, saiba o que é e como é realizada. Acompanhe.
20: O Hospital Filadélfia é referência em hemodiálise e hoje está fazendo aqui uma apresentação para que as pessoas conheçam um pouco mais a respeito desse trabalho. Eu estou até aqui com a Joana Nunes, ela é enfermeira, e na oportunidade também tem um outro termo bastante curioso que a gente queria esclarecer, diálise peritoneal. O que, que significa isso exatamente?
21: Diálise peritoneal é uma nova modalidade de diálise, né? Porque nós temos a tradicional, que é a hemodiálise, e temos uma nova modalidade, que é a diálise peritoneal, que é um trabalho oferecido somente pelo Hospital Filadélfia, que chamamos de DP também, né?
20: O que significa isso exatamente?
21: A diálise peritoneal é um procedimento que você faz no conforto do seu lar, você implanta dispositivo que se chama cateter Tenkoff. E aí ele é implantado no peritônio do paciente, pela nefrologista ou pelo cirurgião. E através desse implante, desse procedimento, a pessoa fica com esse dispositivo e aí ele passa a fazer a diálise peritoneal na casa dele com todo esse material aqui que a gente entrega para ele.
20: Tem a mesma finalidade da hemodiálise?
21: Tem a mesma finalidade, porém com técnicas diferentes. Porque lá na hemodiálise você é conectado em numa máquina que você fica por 3, 4 horas. Na diálise peritoneal, você faz no conforto do seu lar. Lá você recebe todo o material. Você recebe a cicladora, você recebe o líquido, que é o medicamento para poder fazer essa infusão, e fica lá pelo tempo determinado pela nefrologia, no conforto do seu lar. Lá você recebe todo o material, você recebe a cicladora, você recebe o líquido, que é o medicamento, para poder fazer essa infusão.

0: localizado. Aí você passa para fazer a diálise peritoneal, que é a ADP, e lá você consegue fazer através desse dispositivo, porque lá você faz mais tempo e você faz moderadamente. Você faz mais tempo, você infunde o líquido, deixa...
1: Mas tem que ter uma máquina?
0: A máquina nós já temos, que é essa que está aqui. Posso te apresentar? Vem aqui. Essa é a cicladora, essa é a nossa cicladora, é a nossa máquina, falamos que é o rim do paciente.
1: Tem a mesma função da outra máquina de hemodiálise.
0: Ela tem a mesma função da máquina da hemodiálise.
1: Você acredita que esse vai ser o futuro e que a hemodiálise pode ser extinta ou não? Isso vai ter sempre essas duas vertentes?
0: Creio que vai ter as duas vertentes, porém, há alguns anos... Com certeza vai ter mais pessoas, mais pacientes optando pela diálise peritoneal, uma vez que ela te dá mais longevidade e te dá uma qualidade de dialisar, de filtrar o seu sangue de uma forma menos agressiva.
1: Bom, só para a gente fechar, quando a gente fala hemodiálise, fala diálise peritoneal e de repente alguém está assistindo e não tem conhecimento. Quais são as pessoas que precisam passar por esse procedimento? Por que passar por esse procedimento? Só para que todos entendam.
0: É para aquelas pessoas que têm deficiência renal crônica. Qualquer paciente que tenha deficiência renal crônica e que precisa dialisar, ele vai passar ou pela hemodiálise ou pela diálise peritoneal. Mas também nós temos aqueles pacientes que são os conservadores, que eles têm DR, né, doença renal crônica, no entanto, ele não está com urgência de dialisar. E aí ele vai ficar conservador. Caso a ureia, a creatinina aumente, ele vem para a máquina, ou para diálise peritoneal ou para hemodiálise.
1: Bom, e só para fechar, tem alguma prevenção nisso tudo? Ou já tem gente que já nasce com isso? Ou tem gente que adquire a doença por alguma coisa que ela deixa de fazer, tipo beber água, por exemplo?
0: Olha, tudo na vida é prevenção. Se você tem uma boa qualidade de vida, faz um exercício físico, alimenta com qualidade, você terá um rim mais saudável. Agora, se você não faz nenhum tipo de exercício, não cuida da sua alimentação, é uma pessoa de vida que faz tudo que acha que tem direito e que não vai ter consequência, com certeza você, no futuro, será um usuário da hemodiálise ou da DP.
2: Muito bem, tá aí. Parabéns a toda a equipe do Hospital Filadélfia aqui na cidade de Teófilo Otoni. 12:37. Vamos então ao apoio cultural e daqui a pouquinho a gente volta trazendo mais informações, falando de política. Vamos falar também sobre o secretário de Planejamento, Bruno Ballarini, né, que vai falar sobre esse fechamento da praça aí, o sucesso que está sendo os eventos lá no Expo Minas. Inclusive vai acontecer agora, a semana que vem, a Exponó, né? Inclusive a estrutura da Exponó já está sendo montada. E o Bruno fala, né, da sua visão, da importância dos eventos estarem sendo lá no Expo Minas e o quanto é maléfico para o trânsito aqui na região central de Teófilo Otoni, quando se fecha a Praça Tiradentes, beleza? 12:38, eu volto já já, vamos lá.
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8: Hora certa, meio-dia, 40 minutos, em Teófilo Otoni. Agora sim, olha, secretário de Planejamento, Bruno Ballarini, comenta sobre a realização de grandes eventos e feiras no Espaço Expo Minas e destaca a necessidade de evitar fechamento da Avenida Getúlio Vargas para eventos na praça. Acompanhe. Secretário de Planejamento da Prefeitura de Teófilo Otoni, Bruno Ballarini, falando para a gente a respeito da Exponor 2026, a importância de um evento desse formato para a cidade de Teófilo Otoni. Lembrando que a Secretaria de Planejamento, aqui, viu, gente, aqui no Expo Minas, nós, coincidentemente, o encontramos aqui e achamos interessante abordar um tema tão importante que tem tudo a ver com a secretaria dele, que é a Secretaria de Planejamento, né, Bruno?
9: Sem dúvida, te agradecer pela oportunidade, já deixar a população convidada, que tem sempre um cafezinho, né? É café de prefeitura, mas tem sempre um cafezinho. E dizer, parabenizar aqui os organizadores e a Prefeitura Municipal que não tem medido esforço para poder apoiar eventos como esse, sobretudo num lugar que é projetado para isso. É muito importante a gente destacar que o Expo Minas, ele sempre foi muito subutilizado e que eventos como esse, além de terem uma qualidade diferenciada quando são realizados aqui, eles valorizam esse espaço. Não custa lembrar que recentemente tivemos aqui o Arraiá de Tchotchó, que foi um sucesso. Isso demonstra que com planejamento urbano a gente consegue dar uma identidade melhor para esses espaços e respeitando outros espaços como a área central da cidade, que né, por vários anos a gente viu que não é o lugar adequado para esses grandes eventos. Então fica aqui essa reflexão que a Exponor vai ser realizada aqui no Expo Minas, que é um ambiente preparado para isso, e como parte do planejamento urbano a gente precisa evidenciar esses espaços que precisam ser otimizados e outros que precisam ter outro foco de uso, como é a região central.
6: Como você tocou no assunto do o Festival de Quadrilhas, que foi realizado aqui, uma atitude corajosa do administrador municipal, já que envolveu esse evento em si, envolve toda a comunidade e poderia, em tese, do ponto de vista político, causar desgaste, mas teve que ter coragem para fazer.
9: Sem dúvida, o prefeito Marinho está de parabéns com relação a isso aí, porque toda mudança gera desconforto, a gente sabe disso. O plano diretor ele vem trazendo muitas mudanças, a gente sabe dos desafios que vamos enfrentar pela frente, mas a gente precisa trazer uma outra reflexão. A cidade está boa do jeito que está? Será que nós vamos continuar convivendo com os mesmos problemas e tentando normalizar esses problemas? Não. O que a gente tem visto com muita seriedade aqui pela secretaria é que Teófilo Otoni ou se organiza para dar um passo para o futuro, ou não há por que reclamar dos problemas que nós temos. Né? A gente sabe que todo ganho de uma parte gera perda de outra, mas o nosso objetivo, o objetivo da administração Marinho, é fazer o enfrentamento que for necessário para garantir que a cidade prospere e que as pessoas consigam realizar seus sonhos aqui. E nós estamos falando, não é de agradar a todos, que é humanamente impossível, mas é de fazer pela maioria.
6: E em relação ao Arraiá de Tchotchó e, pelo visto, a população no geral, até mesmo aqueles que de início foram contra, acabaram absorvendo e vendo que a ideia foi realmente feliz.
9: Aqui, o que a gente mais ouviu, Robertinho, é que o Expo Minas é longe. Eu faço uma pergunta, o que é longe em Teófilo Otoni? O que é longe, gente, Teófilo? Pode ser difícil de chegar. Agora, a gente precisa, com isso, trazer uma outra reflexão, que a melhoria do trânsito passa por garantir acesso mais fácil a locais como Expo Minas, como os bairros Taquara e São Benedito, que são extremidades da cidade, o Hospital Regional, que é uma nova extremidade, né? E a gente precisa entender que investir em trânsito é garantir segurança, mobilidade e fluidez. Sem fluidez de veículos e pessoas, não há desenvolvimento de uma cidade. Por isso que, quando a gente fala aí da coragem do prefeito Marinho, que de fato foi um ato de ousadia, porque muitos criticaram sem conhecimento de causa, e hoje está consolidado diante do sucesso que foi e da aceitação que a população teve.
6: Para finalizar, aos finais de ano tem um evento também de motociclismo, né? Que é realizado ali na Praça Tiradentes. Se for realizado esse ano, virá também aqui para o Expo Minas? Já é uma provocação também.
9: Não, o entendimento é muito claro, assim como nós falei o ano passado, como Secretaria de Planejamento, que lá não é o local adequado para se fazer isso. Vamos pensar novembro e dezembro em Teoflotone, meses quentes, chuvosos e com previsão de ampla movimentação em detrimento do Natal e festividade de final de ano. Por que fechar a praça e Tiradentes no momento daquele? Então, o ano passado, a gente já tinha sido contrário, deixando de modo muito transparente, a Secretaria continua sendo contrária ao fechamento da praça e Tiradentes durante a semana, o final de semana, tudo bem, sem muitos problemas ali, eu especifico o dia de domingo, o sábado não. E o evento é extremamente bem-vindo, como qualquer outro evento é muito bem-vindo na nossa cidade, mas no lugar certo. O Expo Minas demonstrou o seu potencial, que estava subutilizado, e através do Arraiá de Tchó-Tchó mostrou como um evento pode ser ampliado e melhorado, sendo realizado aqui.
6: E o turista que participou de eventos anteriores, os motociclistas, eles talvez não conheçam essa estrutura aqui e ficarão seguramente encantados com o que Teoflotone pode oferecer nesse espaço.
9: Eu não tenho dúvidas disso, né? A secretaria está pronta para poder apresentar os dados em relação à área central, as razões técnicas, assim como a Secretaria de Segurança Pública para o não fechamento da Praça Tiradentes. Porque nós não estamos falando da Praça Tiradentes, nós estamos falando de fechar a Avenida Getúlio Vargas, que é a principal avenida da cidade, que conecta a região norte na região sul em linha reta. Então ela tem um alto fluxo, né? Só para você ter ideia, Roberto, a Avenida Getúlio Vargas tem de 4 a 5 mil veículos por dia. A BR-418 no trecho urbano recebe de 6 a 8 mil. Nós estamos falando de dados muito próximos para realidades viárias totalmente diferentes. O encontro de motociclistas é uma opinião minha, não significa que seja opinião do prefeito, né? E caso seja encontrado, será respeitado. Mas o nosso objetivo é garantir maior fluidez e segurança na área central, sobretudo em momentos festivos e chuvosos, como é o final de ano aqui.
8: Meio-dia, 47 minutos em Teoflotone. Obrigado, secretário de Planejamento Bruno Ballarini, pela entrevista, né? E sobre o evento de motociclismo, né? Estamos aí no aguardo, né, da AMO, Associação dos Motociclistas de Teoflotone, para confirmação da realização ou não desse evento gigante, maravilhoso, que acontece todos os anos em Teoflotone. Já está no calendário, né, de festas aqui na cidade de Teoflotone. Breve informações a respeito desse grande evento, ok? Mais uma vez, agradecendo a todos pelo carinho que estão participando com a gente aqui através do Instagram, YouTube e também Facebook. Minha amiga Roseli Lopes, um abraço, Roseli, obrigado pelo elogio, tá bom? Tamo junto e misturado, dependendo da gente, estamos aqui à disposição, viu, minha amiga? Olha, sobre eleições 2026, já vou falar aqui os nomes, né? Fiquei devendo aos senhores, os nomes já confirmados, são 9 candidatos ao governo de Minas Gerais. Vou falar agora, antes de chamar essa matéria aí, né? Das inscrições para a lista geral de jurados. Olha só, Alexandre Calil, PDT, Bim Mendes, Missão, Flávio Roscoe, do PL, Gabriel Azevedo, MDB, Indira Xavier, UP, Matheus Simões, PSD, Patrus Ananias, PT, Rafael Duda, PSTU, Túlio Lopes, PC, do B. Esses são os 9 candidatos que ontem, né, na reta final, homologaram o nome para a disputa do governo de Minas Gerais. Até o dia 10, pode ter ainda novidade, principalmente no que diz respeito ao Partido Republicano. Nós falamos um pouco mais cedo, né, de que o partido homologou lá nomes de deputados federais, estaduais, E a possibilidade ainda, deixou pode, né, de acordo com a legislação eleitoral, pode, a ata ficou em aberto, pode ainda eles lançarem um candidato ao governo de Minas Gerais. É o Cleitinho, que é do Republicanos? Não sabemos. É o Falcão, que em tese seria o vice do Cleitinho? Não sabemos. É inversão, Falcão-Cleitinho, Cleitinho-Falcão? Não sabemos, mas ainda vai ficar essa expectativa para esses próximos 9 dias aqui em Minas Gerais, tá bom? Meio-dia e 49, agora meio-dia e 50, olha, aberto o período de inscrições para a lista geral de jurados da comarca de Teoflotone a vigorar durante o ano de 2027. Acompanhe. É isso, estão abertas as inscrições para a lista geral de jurados comarca Teoflotone para vigorar no ano de 2027. Acompanhe os detalhes. Os interessados em atuar como jurados durante o ano de 2027 na comarca de Teoflotone poderão se inscrever até o dia 30 de setembro de 2026, das 12 às 18 horas. As inscrições serão feitas no balcão da primeira vara criminal, a Avenida Júlio Rodrigues, 415, Fórum Desembargador Eustáquio Peixoto, ou pelo correio ou pelo e-mail tote1criminal@tjmg.jus.br, mediante simples requerimento contendo os seguintes dados e documentos: nome completo, endereço completo, telefone, ser domiciliado em Teoflotone. O jurado deve ser cidadão, ter inscrição eleitoral e estar no gozo dos direitos políticos, maior de 18 anos, de notória idoneidade, sem distinção de cor ou etnia, raça, credo, sexo, profissão, classe social ou econômica, origem ou grau de instrução. O exercício efetivo da função de jurado constituirá serviço público relevante e estabelecerá presunção de idoneidade moral, preferência, sem igualdade de condições nas licitações públicas e no provimento, mediante concurso, de cargo ou função pública, bem como nos casos de promoção funcional ou remoção voluntária. Nenhum desconto será feito nos vencimentos ou salário do jurado sorteado que comparecer à sessão do júri. A lista geral dos jurados será publicada pela imprensa oficial até 10 de outubro de 2026 e divulgada em editais à porta do Tribunal do Júri. A lista poderá ser alterada de ofício e mediante reclamação de qualquer do povo interessado ao juiz-presidente do Tribunal do Júri da Primeira Vara Criminal até 10 de novembro de 2026, data de sua publicação definitiva. Muito bem, hora certa, meio-dia, 52 minutos em Teoflotone. Olha, gente, a Lei Maria da Penha completa 20 anos em constante aperfeiçoamento. Acompanhe.
10: Como a maioria das vítimas, ela prefere não mostrar o rosto. Vergonha, medo, é uma mistura de sentimentos. Esta mulher foi violentada pelo companheiro durante 5 anos. Ele chegou a tentar matá-la, até que ela teve coragem de denunciar, mas ainda não se sente segura.
11: Hoje faço tratamento com o psicólogo do governo, tenho o botão do pânico. A polícia de vez em quando vem me visitar na minha casa, mas o processo foi arquivado, eu não entendi porquê. Foi arquivado, tipo, como se não tivesse dado nada para ele. E eu não entendo, sinceramente, eu não entendo a lei.
10: Essa falta de confiança no sistema judiciário é muitas vezes a justificativa para mulheres não fazerem denúncias. Segundo pesquisa do Data Senado, 14% das vítimas que não denunciam não acreditam que o agressor será punido. Além disso, muitas delas não sabem identificar os tipos de violência que sofrem, especialmente no início das agressões.
12: São condutas invisíveis, né? E muito naturalizada na nossa sociedade. Então, muitas mulheres, às vezes, estão num relacionamento abusivo e acaba tendo um controle excessivo sobre a sua vida e elas confundem isso com cuidado. E quando essa mulher se vê, se enxerga dentro dessas violências que não são visíveis, ela demora muito tempo para buscar ajuda.
10: Os tipos de violência não físicos, mas tão danosos quanto, são os mais difíceis das mulheres identificarem. Estar atenta aos abusos dentro de casa é fundamental para garantir a saúde mental e a integridade psicológica.
12: A mulher, ela não acredita que aquele sujeito que ela escolheu para ser o seu parceiro de vida, pai de seus filhos e que ela vive há tantos anos, vai ser capaz de matá-la. É importante observar esse controle, essa dominação, os relacionamentos abusivos que começam ali na adolescência, na escola e assim vão seguir a vida toda.
10: São sofrimentos muitas vezes silenciosos, enfrentados dentro de casa, perto dos filhos. Mulheres que vão perdendo o brilho, a alegria e a coragem de viver. Superar esse tipo de trauma não é simples, mas cada dia mais mulheres têm conseguido romper esse ciclo. Sancionada em 7 de agosto de 2006, a Lei Maria da Penha tem ajudado a mudar essa história. São 20 anos de uma semente que se transformou em uma das leis mais avançadas do mundo. Batizada com o nome da mulher que transformou sua própria história de dor em instrumento de mudança para milhões de outras mulheres.
13: Maria da Penha, uma biomédica cearense, a luta dela foi intensa. E depois que ela denunciou o Brasil se viu obrigado a promulgar lei que pudesse nos garantir o direito a uma vida plena.
14: A lei já é considerada uma das melhores leis do mundo, a Lei Maria da Penha. Né? E o aperfeiçoamento dela também são importantes, né, que aconteça, é importante que aconteça. Eu quero dizer que o que a gente precisa é mudar a cultura do machismo. Porque não adianta se ter a melhor lei do mundo se quem vai aplicar a lei é machista. Então, esses aplicadores da lei também precisam ser educados. Porque, com certeza, foram educados numa cultura antiga, né? Com certeza, viram na sua casa acontecer o machismo. E eles estão achando que o machismo é uma cultura que deve ser conservada. E não é.
10: Em 20 anos, a lei colaborou para a maior proteção da mulher. As maiores alterações foram recentes.
12: Só em 2026, nós já tivemos mudanças significativas na Lei Maria da Penha. A primeira que eu vou citar é do vicaricídio, né, do reconhecimento da violência vicária como uma forma de violência doméstica e familiar. O que é isso? É quando a violência é direcionada não diretamente à mulher, mas a um terceiro que faz parte do seu vínculo afetivo, como os filhos, como ascendentes, ou pessoas de sua rede de apoio, mas com o intuito de causar dor, de causar uma violência extrema contra a mulher.
10: A consultora parlamentar destaca as conquistas e diz que devemos aproveitar a comemoração das 2 décadas da lei para avançar ainda mais.
12: É um momento de reflexão, é um momento de conscientização, é um momento em que o poder público deve olhar para si mesmo e verificar em que medida as políticas estão sendo aplicadas, de que forma a gente pode aprimorar a aplicação dessas políticas.
8: Hora certa, 12:57 em Teoflotone. Lembrando que hoje teve o sirenaço, né, aqui no centro de Teoflotone, Praça Tiradentes, onde as mulheres, né, participaram, autoridades também, participaram desse movimento bem interessante em defesa das mulheres. A Comev, falamos ontem aqui, a doutora Cecília Maciel, que é presidente da Comev, Comissão de Enfrentamento à Violência contra a Mulher, ela explicou sobre a criação da entidade lá no ano de 2021 e das ações da Comev em defesa das mulheres. Durante todo o mês de agosto, né, várias ações serão desenvolvidas. Nós vamos falar muito a respeito desse tema aqui no nosso Jornal Imigrantes, por se tratar do Agosto Lilás, onde se discute, né, o combate à violência contra a mulher em todo o Brasil. E, infelizmente, Teoflotone também não é diferente disso, né, gente? Quero agradecer a todos que estão conosco aqui nas redes sociais. Keké do Piseiro está aqui acompanhando a nossa programação ali na região de Topaz, né, Keké? Um abraço para você, obrigado por estar sempre nos prestigiando, tá bom? E já são aqui 12h58, quase nos aproximando aqui das 13 horas, quando ela, Valquíria Martins, chega para comandar a tarde com muita alegria, com muito alto astral, aqui através da nossa rede Imigrantes, né?
15: Tô na área já.
8: Ela já tá sentadinha lá, tá na área.
15: Tô na área, se derrubar é pênalti.
8: Minha amiga, como é que tá aí? O que que você preparou para esse povão maravilhoso, para essa tarde gostosa de quinta-feira, Valquíria?
15: Já tô com o pé no acelerador, menino. Quinta-feira, dia de TBT, quase sexta-feira, colocar essa galera aí para dançar muito no Imigrantes. Tem playlist de umas quatro, e às quatro tem o Clube do Arrocha, o clube mais amado do Brasil. Já fizeram até a comparação, que a Dama do Arrocha é igual cimento e areia. Se não tiver cimento, não tem liga.
8: Bom demais, cheio de jargão, né? É. A Dama do Arrocha, cheio de jargão aí.
15: Que não, esse aí foi dos ouvintes mesmo, que gravaram pra mim ontem, é.
8: Que bacana, eles, a galera gosta, interage bastante, o mais gostoso é isso aí, né, Valquíria?
15: É verdade, é como eu disse pra você, tirar férias é bom, mas ter pra onde voltar. E saber quem é que as pessoas sentiram falta e que você é bem-vinda novamente, não tem preço, não tem dinheiro que pague isso.
8: Isso é maravilhoso, né? Como é que tá o clima aí fora, Valquíria? Você que chegou agora.
15: Tá caliente.
8: Tá caliente?
15: É. Eu tô meia peladinha, sabe? Mas eu coloquei, porque, como você mesmo disse, estamos aí no agosto lilás, o mês que a gente combate a violência contra a mulher. Nem sempre a gente pode se vestir como quer, né? Então aí a gente acaba tampando um pouquinho, porque tá muito calor.
8: Verdade, viu? E curiosamente, ainda estamos no inverno e a expectativa é que no final de semana seja muito quente, viu, Valquíria? Curiosamente, vai dar clube aí, viu, pra quem gosta.
15: Pois é, menino, enquanto lá no Rio Grande do Sul, né, tem um alerta, infelizmente, a partir de hoje, alerta máximo, aquele pessoal tá lá pra vento, chuva, quanto a gente já vai ter uma amostra do calor do verão. O que será de nós, hein?
8: É verdade, São Paulo também está em alerta, viu? Pode os ventos fortes, 70, pode chegar lá também.
15: 70 a 100, São Paulo, Rio de Janeiro e o Rio Grande do Sul. Vamos orar por essas pessoas, né?
8: E os ventos poderão chegar até em uma partezinha lá do sul de Minas, o que preocupa também nós mineiros, né, Valquíria?
15: Pois é, menino. E aí, antigamente, eu pensava, né, que ter uma mochila, aquela mochila de socorro necessário, era só para fora, né? Eu acho que hoje a gente precisa tá tendo muitos alertas, muitos vídeos para que as pessoas possam se assegurar, né? De certa forma, a vida em primeiro lugar, ter dentro dessa mochila aí uma água, alguma coisa para comer, os documentos, uma lanterna. E eu vou te falar, isso parecia coisa de filme, mas infelizmente agora é o que a gente pode viver a qualquer momento.
8: É o kit primeiro socorro,
15: isso,
8: né, Valquíria?
15: Isso, é.
8: Um abraço para você, bom trabalho aí, viu, minha amiga?
15: Muito obrigada, até mais, Roberto.
8: Valeu, Valquíria, ela que comanda a tarde agora, gente, até às 17 horas é com ela. Quando 17 chega ele, o baianinho Lula Guedes, para fazer o De Olho na Cidade, com muitas informações também, tá bom?
15: Roberto, pensa no homem que tá feliz que eu voltei.
8: Ele tava sentindo sua falta, né, para fazer o intercâmbio, né?
15: Pois é, reclama, mas ficou todo feliz, só não soltou pistolão que não sabia que eu tinha voltado.
8: É o baianinho Lula Guedes, famoso enfesa homem, enfesa mulher também, viu, que ele já te enfesou, já havia te enfesando.
15: É, mas agora tá todo bonzinho, ficou com medo de ficar sem eu.
8: Um abraço, minha amiga, 18h15, tem esportes aqui na nossa rede Imigrantes com o doutor Ivan Santana e Roberto Gomes. Hoje vamos falar sobre a vitória do Azul Celeste de Minas. O Cruzeiro venceu ontem, está nas quartas da Copa do Brasil. Valeu, Davi, valeu, João Teixeira, valeu, Rômulo Lancamer, nosso diretor administrativo, e ele, o CEO da Rede Imigrantes, Nestor de Melo Marques, lá em Belo Horizonte. Valeu, gente, um abraço e até amanhã.
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2: Muitíssimo boa tarde pra você. 1h07. Quinta-feira, dia de TBT. Quem quer postar, posta. Quem não quer, não poste, tá? Mas a vida é sua. Viva ela como você realmente quer viver. Porque, olha, enquanto a tampa do caixão não fecha, tá valendo tudo. Que te faça feliz, é claro, né? Porque se você tá sendo feliz, não tá atrapalhando ninguém, não tá passando por cima de ninguém, tá fazendo seus corres pra ter o que você precisa e merece, tá no caminho certo. Muito boa tarde pra você, hein, Valquíria Martins. Tô chegando pra trazer muito mais alegria, auto astral, entretenimento, informação e, claro, muita música boa, porque essa é a rádio oficial da música boa, a rádio mais ouvida de Teófilo Otoni, a capital das pedras preciosas. 6 de agosto, 218 dias já se passaram, 147 dias para 2027. A estação, então, é inverno, né? Mas pro calor que tá fazendo, dá até pra duvidar, né? Tá tudo virado. Você já agradeceu a Deus hoje? Então vambora agradecer. Quanto mais a gente agradece, mais coisas boas acontecem. Deus, obrigado por tanto e absolutamente por tudo. Agradece. É, de vez em quando dobra o joelho, que é bom também, tá? Humildade pra Deus nunca é demais. 1h08. Simbora, então. De 1 às 4, playlist tem pra todo gosto no nosso playlist Imigrantes. E, é claro, às 4 da tarde, o clube mais amado do Brasil. Tô achando 1 hora pouco, hein? Essa galera tá muito apaixonada pelo Clube do Arrocha. Vambora fazer uma baixa assinada aí, aumentar mais 1 hora? Ô, oh, coisa boa, hein?
3: Se deixa viver.
2: Se deixa viver a vida. A vida é boa demais. Maneva e Nath Roots dando pontapé inicial dessa tarde maravilhosa.

0: E aí já começou pauleira, hein? A nossa programação da tarde, ao som de Marcelo Falcão e Chorão, Maneva e Nath Roots mandando recado. Se for pra chorar, só se for lágrimas de alegria. Deixa um legado, tá? O legado você deixa sendo uma boa pessoa, tendo empatia, fazendo bem por aí, né? Ah, e se não valorizar, Valquíria? Fazer o quê, né? Cada um dá o que tem. Bora dar o nosso melhor hoje, né? Ontem não volta, amanhã pode não chegar. 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
0: 1h15, boa tarde.
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Existe uma teoria que se chama 90-10, onde uma pessoa tem 90% daquilo que você procura em alguém, só que você foca naqueles 10% que falta. Aí você sai pra rua, se aventura, e realmente você encontra aqueles 10%, mas não se deu conta que perdeu os 90%.

0: É, quem muito escolhe acaba perdendo, né? Tinha 100%, trocou por 10, perdeu os 90 também. Elas acertaram de novo. Maiara e Maraísa, na programação Imigrantes 1h42. Boa tarde pra você, Valquíria Martins, ao vivo.
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0: tem como não se apaixonar por essa programação, hein? A melhor programação jovem da sua tarde, de 1 às 4 da tarde, playlist. Às 4, Clube do Arrocha. Bom demais, hein? É o Vitinho Imperador, eu me apaixonei. Tem essa e muito mais, hein?
1: Eu me apaixonei.
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0: a mais ouvida de Minas Gerais, Ed Brito e Samuel. 1h53, vem passar a tarde na Imigrantes, é bom demais. Valquíria Martins ao vivo.

0: Valquíria, boa tarde. É Júlia da Betel. Já tô na espera, viu, Valquíria? Já tava te esperando. Manda um alô pra nós aqui, Valquíria. Obrigada, um abraço, beijo.
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1: 2:12, boa tarde.
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Marcos, Marcos e Belucci na programação Imigrante. 2h25, muito boa tarde pra você, muito bom ter você aqui no carinho da audiência. Teófilo Tony, Minas Gerais, ouvindo 100.9. Oi, Valquíria, manda um alô pra lapidação do Julimar, no bairro Palmeiras. Passa Natanzinho, daqui a pouquinho tem Natanzinho, tá bom? É, tem Natanzinho no nosso Clube da Rocha, tem Natanzinho na música da semana, né? O cara tá bombando, a Rocha tá tomando conta de todo o Brasil aí. Galera aí da lapidação do Julimar, abraço pra vocês, tá? Muito obrigada, bom trabalho pra vocês em todas as lapidações de Minas Gerais. Henrique Juliano, amor dos outros. 2h26, perde a hora não, às 4 tem Clube da Rocha. Bom ter você aqui, viu? Muito obrigada.

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4: 3:05, boa tarde.
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0: música. Música da semana, nada mais, nada menos que Natanzinho Lima. Afinal de contas, o Arrocha já invadiu o Brasil. Tá cedo, já tá podendo convidar pro nosso Clube do Arrocha. De segunda a sexta-feira, às 16h. Vem, vem arrochar. Daqui a pouquinho, hein?
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0: Tá chegando mais sucesso com a Ana Castela.

0: Com dinheiro ou sem dinheiro, o que vale a companhia? Já disse pra você, é, né? Não é o lugar, é a pessoa. Matheus e Cauã, nessas horas é que a gente sabe, né? É, aquela hora de ter a pessoa ali no pezinho do ouvido. Não tem dinheiro que pague, né? Teve Ana Castela e eu que não te esqueci. Natanzinho, sonho de amor, música da semana, hein? Tem mais dias pra rolar, sexta, sabadão. E qual será a música da semana? Você dá um palpite aí pra próxima segunda?
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0: Ela, a eterna Marília Mendonça, se foi, mas deixou um legado, uma voz inconfundível. A mulher tem presença, né? Até mesmo depois da partida. É um ícone da música sertaneja. 3h32, muito boa tarde pra você. Daqui a pouquinho tem Clube do Arrocha. É sucesso, toca no Imigrantes. 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
0: Confirmando 3h32.
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5: O Banco Central do Brasil cortou a taxa básica de juros de 14,25% para 14% ao ano, o menor nível desde março de 2025. A decisão tomada pelo Copom, Comitê de Política Monetária, é motivada pela desaceleração da inflação, que subiu apenas 0,06% em julho, totalizando 4,52% em 12 meses, segundo o IPCA 15. Esta é a quarta redução consecutiva de 0,25 ponto percentual após cortes de março, abril e junho. O Banco Central observa que a atividade econômica está esfriando, apesar do mercado de trabalho aquecido. A inflação cheia desacelerou, mas ainda está acima do limite superior da meta, enquanto as medidas subjacentes estão ligeiramente abaixo. No cenário internacional, as tensões geopolíticas e a imprevisibilidade global limitam o ritmo da queda da Selic e aumentam a instabilidade no mercado de matérias-primas. A condução fiscal exige cautela, pois impacta a confiança e os preços de longo prazo e as cotações dos ativos. O Copom não garantiu a continuidade dos cortes, afirmando que o ritmo dependerá dos dados econômicos futuros e das projeções de mercado. A magnitude total do ciclo de cautela, pois impacta a confiança e os preços de longo prazo e as cotações dos ativos. O Copom não garantiu a continuidade dos cortes, afirmando que o ritmo dependerá dos dados econômicos futuros e das

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0: o finalzinho do nosso playlist Imigrantes. Bora dar o pontapé inicial agora o nosso Clube da Rocha, né? Porque o playlist volta amanhã, à 1 da tarde. E é claro, se Deus permitir, vamos sextar juntos, porque agora a gente vai mesmo é arrochar na Imigrantes. Finalzinho do playlist, que coisa boa, né? Uma tarde de músicas e muita alegria no seu radinho, porque afinal de contas tem pra todo gosto no nosso playlist Imigrantes, né?
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1: Simone Mendes! Simbora, simbora, que tá chegando o Clube da Rocha, o clube mais amado de Minas Gerais.
2: E olha mais daquele jeito.
1: 4:05, uma hora sem sair de cima. Tira o pé, bebê, bora arrochar sem medo de ser feliz. Uma hora de terapia grátis pra você podendo participar através do 3522-1009 e também através do nosso WhatsApp 988-484759. Eu tô no meio!
2: Bora!

0: Viver diferente, Tavi! Bota pra virar que a Dama da Rocha chegou nesta quinta-feira!
1: Vem com tudo! A Rocha nasceu!
0: A Rocha que eu tô chegando de carreta, bebê! Daquele jeitão, só pra deixar a sua vida mais gostosa. Sente a pegada, aqui tem o Paranauê da Dama da Rocha e fica diferenciado. Muito boa tarde pra você.

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1: Pra um pilantra, só um pilantra e meio, né? Afinal de contas, chifre foi feito pra um boi usa de ousado. Bora, porque viver é diferente, tá vivo, hein? Chama que dá liga, trem. Ô, chuchuzinho, bora roxar comigo?

0: Que ver diferente, Tavi. Ver se desmantela é bom demais. Uma hora pra gente poder relaxar, arrochar. Aumenta aí, dá um grau. Que a dama da rocha tá doce, doce. Tá proibido, hein? Tá proibido terminar.
1: Doce, doce como mel.

0: vida.
1: Ô, bebê, se você tiver de mau humor, é só ligar o rádio e sintonizar no Clube do Arrocha. Passa o mau humor, passa a depressão, você fica viciado, viciada só em arrochar, sendo bem.
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1: E aí a gente acaba lembrando você aqui, tá? Que viver é diferente de tá vivo. Tem um tanto de gente vivo aí, mas eu quero saber se você tá vivendo, tá aproveitando a vida, tá arrochando. Tá sentindo a pegada diferenciada quando a gente vive com emoção. É a Dama da Rocha que tá ao vivo, sobrenome Intensidade, trem. Me segura, fio. Segura nada.
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1: Chama que dá liga, fala com a Dama da Rocha que eu quero te escutar. Tava com saudade dela, tava? Descobriu que ela voltou?
2: Oi, Valquíria, seja bem-vinda de retorno ao programa. Que beleza, Valquíria, você retornou, minha amiga. Manda um internacional aí pra mim, moça. Aqui é o Damião do Barmatinha, Valquíria. Boa tarde, até a próxima.
1: Boa tarde, seu Damião. Olha, seu Damião já tá na cola da Valquíria Martins, né? Aqui com a Dama da Rocha. Aquele beijo pro seu Damião. Muito obrigado pelo carinho da audiência. A Júlia na Rua México. Júlia, gata, beijo pra você. Muito obrigado pelo carinho da audiência. Boa tarde, Val. Estou aqui na escuta. É a Cláudia do bairro Matinha. Cláudia, lindona, maravilhosa. Beijo pra você. Muito obrigado pelo carinho, pela companhia. Dama do Arrocha, um beijão. Tamo junto. Paulo Biratã. Paulo, beijo pra você, gato. Muito obrigado pelo carinho da audiência. Tá arrochando, né, homem? Segura o coração aí, hein? Se o coração não aguentar, tô fazendo cirurgia de marca-passo, hein? Ai.
0: Vai. 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
1: Só no solinho da Dama da Rocha, uma hora sem depressão, sem dor de cabeça, sem problema, só arrochando porque a mulher chega com um molho diferenciado. Pensa num remédio bom pra dor de cabeça, bebê? Dama da Rocha. Vem, paizinho, vem, mãezinha, vem arrochar, que aqui o golpe é certeiro, hein? Eu vou, mas eu volto, delícia.
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Solinho, o Solinho da Dama do Arrocha. Você já sabe, quando a Dama do Arrocha chega, o Arrocha fica internacional. Chama na bola.

Parando o chifre aí, prepara, aproveita que já tá começando o calor, né? Nem parece inverno, o asfalto tá quente, meu filho. Arrasta o chifre no asfalto pra ver se arranca ao menos na pontinha. Porque o cara tá chegando! Fica todo mundo, Dama da Rocha, toca Pablo, toca Pablo, toca Pablo. E aí ela toca.

0: Eu voltei, a Dama da Rocha voltou. Usa o gênio da latinha aí pra você pedir vitalidade, meu amigo. Porque pra seguir a Dama da Rocha tem que ter fôlego. Tem que ter bala, hein? Tem que ter bala aí pra poder atirar certinho, hein?
1: Aguenta, coração, chama!
0: Aguenta, coração, que aqui o tiro da Dama da Rocha é certeiro, hein? Se derrubar é pênalti, meu bem. Vem. Ai, que a mulher é mais bruta do que pé na bunda. Ai. Se pedir uma pinga e uma pele, então, a mulher arrocha até o dia amanhecer. Aqui, fichole, mãe, não vê.

0: o Arrocha mais ouvido de Minas Gerais.
1: E a gente se entende pela...
0: E a chapa tá começando a esquentar, hein? Meia hora de Clube do Arrocha e a gente já tá daquele jeitão, hein? No clima do Clube do Arrocha. Aqui é desse jeito, bebê. Um olho no peixe, outro no gado. Porque a dama da rocha bota pra estralar. Fala comigo, bebê. Fica à vontade. Solta a voz aqui no nosso Clube da Rocha.
2: Bora, vamos, bora, vamos. Nós tá aqui arrochando, nós tá aqui arrochando, Val. O trem tá uma delícia cremosa. O negócio ficou bom, Val. Depois que você voltou, a rádio tá pegando fogo. O trem tá bom demais, menino. Nós tá aqui arrochando que só. O suor tá descendo e nós tá arrochando. Bora, tio Fotone! Ô, Val, manda um alô aí pra turma da RM Delícia. O povo que faz o bolo mais gostoso de tchó-tchó.
0: Eita, esse aí aproveitou e fez a propaganda. Marcos, aquele abraço pra você e toda a galera aí do aplicativo. É a galera curtindo o nosso Clube da Rocha. Eita, tá pegando fogo, chama o Corpo Bombeiro. Tá passando mal de calor, chama o Samu! Só não pode ficar sem arrochar, hein? Eita, coisa boa nessa vida! Se você não arrochar nessa vida, na outra você será arrochado. Arrochado, é melhor arrochar, hein? Segue o conselho da dama da rocha, tô te falando, por experiência própria. Perdi muito tempo sem arrochar, agora ninguém tá me aguentando. Até amarrada, mulher arrocha, trem. E seu tchau gemada, dama da rocha? Aí piorou, meu filho. Aí a algema só vai apertando, que eu não paro de jeito nenhum. Eita, chama!
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0: Deixa eu mandar um abraço gostoso aqui, ó, pra minha amiga, a Isaura. Boa tarde, Val. Estou ligadinha aqui na Imigrantes FM, só ouvindo as melhores músicas da tarde. É a Isa, Isaura, do Bazar da Isa, lá do Castro Pires. Isa, beijo pra você, gata, pra sua filhona. Eita, Isa, bora arrochar, minha filha. Miozinho que tá tendo, é arrochar. Tem terapia melhor do que essa, não, hein? Terapia grátis, hein? Hoje uma terapia já tá aí, ó, seus 300, 400 reais, uma hora grátis. É bom demais, hein? Eu vou, mas eu volto, hein? Pra eu e você, você e eu, continuarmos arrochando.
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0: Hora de arrochar, 4h32.
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0: Rolanca Pressão, Dama da Rocha. Você aguenta? Então bora!
1: Vem com tudo! A Rocha no 100!
0: Aqui o piseiro é sem freio, hein? Tá chegando ela pra esquentar, liderar essa parada toda. A Raquel dos Teclados, você pediu e a Dama da Rocha vai atender o seu pedido. E nem precisou, hein, da lâmpada do

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4: É pra tomar uma e rastar o chifre no asfalto, simbora! Eita, leve. Então prepara, você tá vindo pedrada, a Clecinha tá na área, e com a Dama da Rocha então, hein? A chapa tá fervendo, hein? Só na pisadinha do nosso Clube do Arrocha, o clube mais ouvido do Brasil.

0: bebê, perde o medo de ser feliz e vencer, arrochando de segunda a sexta-feira, de 4 às 5 da tarde, uma hora de arrocha. Pra você esquecer os problemas, esquecer que tá falando de você, que vão falar, viu? Se você arrochar, vão falar. E se você não arrochar, vão falar do mesmo jeito. Então você escolhe, vai arrochar porque você gosta ou não vai arrochar porque estão falando, tá? Aí fica a seu critério, viu? E depois que morrer, vai falar que você era super gente boa.
1: Joaquim, Janelinha, tamo junto.
0: Eita, tamo junto, arrochando. Sim. Já que é pra falar, fala que eu tô arrochando, bebê. Mas fala que quando eu tô arrochando, eu tô feliz demais. Porque eu perdi o medo de ser feliz, então aquilo que me faz feliz eu faço mesmo e boto pra lascar.
2: Querer você assim.
0: Me chama que dá liga.

0: Seja minha metade no Clube da Rocha, bebê. Boa tarde. Alô aí para Maria Alice, Jennifer e Antônio Carlos, na escuta do nosso Clube da Rocha. O Zezé do Belvedere e toda a sua família. Zezé, aquele abraço para você. Muito obrigado pelo carinho da audiência.
1: Opa!
0: Abraço pra você aí, mototaxista, você no comércio de Teófilo Otoni, nos postos de gasolina. Arrochando junto da Dama do Arrocha, de segunda a sexta-feira, é bom demais, hein? Simbora que a Dama do Arrocha virou uma máquina do sucesso, sabe por quê? Porque tem você aí do outro lado, dando ar da graça, arrochando.
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0: Tô na área. Simbora que é o miozinho que tá tendo, hein? É o nosso clube, clube do Arrocha, hein?
3: Quer ficar comigo?
0: Quem não bebe é sino que tem a boca pra baixo, bebê. Bora tomar uma e arrochar na Imigrantes, hein?
3: É assim, ó. Deixe o sono outra.
0: Eita, pode ser um pra lá, dois pra cá. Juntinho, separado. Só não pode ficar sem arrochar.

0: Tá na rocha, dá o recado, e a vida é única. Ontem não volta, amanhã pode não chegar. Então, ó, deixe que pense, deixe que falem. Não perde o seu tempo provando que é uma boa pessoa, não. Só seja.
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0: Tudo é passageiro, tudo vira lembrança, trem. Então deixa uma boa lembrança que você gosta de arrochar. E mesmo não sabendo, hein? O arrocha é pra quem sabe, pra quem não sabe. O importante é gostar da vibe positiva, da alegria do astral lá em cima. E o que é que a gente faz com os problemas, Dama da Rocha? Ah, bicho, coloca na gaveta, deixa isso pra lá. Falar de problema não. A gente só fala de problema quando é pra resolver. Falou, resolveu, beleza. Não sabe, não pode. Tem quem resolve, paga pra resolver, mas para de sofrer. É, meu filho, amanhã a gente volta, hein, com mais uma hora de arrocha. Sem sair de cima, porque quando o doce é bom, a formiguinha volta, né? Sente a pegada da Dama da Rocha, mulher diferenciada. Ela é diferente das iguais. Come on, baby, arrocha comigo de segunda a sexta-feira, de 4 às 5 da tarde. Tá a fim de aumentar uma hora aí? Vambora fazer uma baixa assinada pra ver se o chefe deixa. Uma hora tá pouco, né? Você aguenta arrochar uma hora? Senão a gente vai de tadala mesmo, bebê. A mulherada nos quatro cantos de Teófilo Otoni, região, arrochando. Gracinha, suave na nave. Beijo pra vocês, sua turma, mulher. Bom arrochar, né, Gracinha? Tô sabendo. Qualquer hora eu chego de surpresa aí nesse bar da Gracinha pra ver se essa mulher aguenta tomar uma meia, viu? Que ela faz uma propaganda danada que quando a breja tá gelada, ninguém segura ela, hein? Olha que se eu chegar aí, hein, Gracinha? Tu tem que aguentar, hein? Boa tarde, Val. Cheguei agora em casa. O rádio já tá ligado na 100.9. Beijos. O Marconi e a Dona Marilene no Alto São Jacinto, ó. Beijo pra vocês, morrendo de saudade de vocês. Que coisa boa, hein, Marconi? Chegar em casa, o radinho já tá sintonizado na Dama da Rocha. Essa Dona Marilene é federal demais. Eita, mulher retada. Gostei disso, hein? É você chegando e eu me despedindo, né? É, tá na hora. Ai, que peninha. Dá uma dor no coração, mas eu tenho, tá? Eu tenho que dar voz e vez agora ao baianinho Lula Guedes, que vai trazer as principais informações dessa quinta-feira. Hoje é dia de live, né? E aí eu vou passar a bola pra ele aqui, agradecendo o seu carinho, a sua audiência, e deixando aquele gostinho de quero mais. Eita, e tome a rocha. Rocha com a Dama da Rocha. Amanhã, tá? Às 16h, pra quem perdeu. Porque tá chegando ele, o baianinho Lula Guedes. Boa tarde, baianinho.
2: Boa tarde, Val. Boa tarde, ouvintes da Rádio Imigrantes FM. Final de tarde, são 17 horas. Como é que você tá? Tudo bem?
0: Tudo bem, graças a Deus.
2: Tá cheio com astral positivo, muita energia positiva. Acho que essas férias te fez bem,
0: hein? Trabalhei o dobro, mas tá bom.
2: Pobre de mim não acha isso.
0: Para com isso.
2: É mais ou menos uma semana e o pessoal ligando, volta que dia?
0: Pois é.
2: Senão eu vou tirar o comercial.
0: Pois quem, é, tá vendo que é mais importante do que
2: quem vive de produtividade sofre. Ou pois produz é. Ou tá fora.
0: Pois é, menino. Quase que o chefe não deixa
2: eu
0: voltar.
2: Ainda vou ter um dia, eu ainda vou ter de volta minha carteira assinada.
0: Para, Lula.
2: É Jimmy CLT.
0: É, sei. Só se for 3x2.
2: Ah, não. Vou aproveitar agora que vai vir a 6x1, né?
0: Não, 6x1 já existe, meu filho.
2: Ah, é?
0: O brasileiro lascado CLT tá lutando por 5x2. Folgar sábado e domingo,
2: aí
0: no mínimo.
2: Aí eu vou pedir para assinar minha carteira. Quando tiver 5x2, aí eu vou mandar assinar minha carteira.
0: É meu sonho também, trabalhar só até sexta, né? Quem sabe um dia.
2: Mas dizem que quem trabalha no rádio, igual vocês, tocando músicas, é ganhando disso, se divertindo.
0: Aí não pode fazer outra coisa não, né?
2: É.
0: 20 anos de rádio, menino.
2: Seu colega comunicador Romildo, né? Diz ele que ser comunicador é uma pedrada.
0: Eita lasqueira. E ali gosta, viu, menino? Ali gosta. Se Romulo deixar, ele fica o dia todo aqui.
2: Gosta, viu?
0: Tô quase negociando pra ele trabalhar pra mim.
2: E ele me perguntando ontem se eu escuto a rádio depois das 22. Eu falei, moço, velho, depois das 22 tá dormindo. Porque a programação agora tá uma pedrada.
0: Ele tem que fazer propaganda, né? Do produto dele. É. Ele tá vendendo pra você aí, ó.
2: A programação dele é TBT.
0: É
2: por isso que eu postei hoje. Mas vamos lá.
0: Tem live hoje?
2: Tem. Hoje eu vou estar recebendo aqui, Val, a diretoria do Sicoob Credi Vale aqui de Teófilo Otoni. Eu vou conversar com o gerente de pessoa fiscal e rural, o Jefferson Barroso, Vou conversar com o gerente Rogério Luiz, né? E o assunto em pauta é o novo plano Safra Crédito Rural, né? É um crédito rural extremamente importante, bilhões foram liberados para investimento na área rural. E os dois vão estar conversando conosco no programa e os últimos avanços também do Sicoobi Credivale. A live vai ser isso, mas nós temos outros assuntos aqui importantes no programa de hoje na cidade que você não vai nem acreditar.
0: Sério?
2: Na cidade de Santa Luzia, próxima a Belo Horizonte, um vereador fez uma denúncia de que ambulâncias naquela cidade se transformaram em carro de frete.
0: Sério?
2: Inclusive, ele faz uma denúncia, mostra uma ambulância lotada de mercadorias.
0: Olha só.
2: Agora, a que ponto? Uma ambulância que é para levar pessoas que estão precisando. Olha só, a Brito colocou as imagens. Olha só, Laval, né? Joga um pouquinho, coloca um pouquinho do áudio aí, Brito. Só para Laval ouvir.
3: A ambulância que deveria estar socorrendo as pessoas, a ambulância do SAMU, que deveria estar socorrendo as pessoas na rua, beleza? Que deveria estar socorrendo as pessoas na rua, transferindo as pessoas para BH, que fica um tanto de gente aguardando transferência na Azul. Sabe o que essa ambulância está fazendo? Carreta, olha.
2: Tá vendo? Ambulância. E aí ele vai abrir a ambulância e você vai ver um carregamento dentro da ambulância. Enquanto gente precisando de ambulância, sofrendo em hospital, precisando de uma transferência, a ambulância é completamente. Ah, olha lá, olha o momento que ele abre a ambulância, Val, olha lá.
0: Meu Deus.
2: Deixa o áudio um pouquinho, Brito. Olha lá, ó. Tá vendo? Quem acompanha nas redes sociais tá vendo. Olha aí, ó.
3: Aparelhagem.
2: Olha só, olha o carregamento.
3: Isso é uma vergonha, essa gestão. Olha só, tá parada na rua.
2: É uma vergonha. Olha, eu vou falar uma coisa pra vocês. É, a situação, eu não vou generalizar, não vou fazer isso, porque não merece. Nós temos uma safra de prefeitos extremamente ruins nesse país. Ruins! Temos prefeitos bons, sim, mas o que tem de prefeito ruim nesse país é uma coisa absurda. E o pior, brincando com dinheiro público. É uma das matérias que nós vamos destacar aqui hoje no programa de Olho na Cidade. A outra é aqui de Teófilo Otoni. Psicólogos de Teófilo. Você sabe qual é o que foi oferecido de salário para um psicólogo aqui em Teófilo Otoni, Val?
0: Não faço nem ideia.
2: É melhor você continuar como locutora. Porque psicólogos de Teófilo Otoni repudiam um salário da prefeitura de Teófilo Otoni no valor de R$ 2.000.
0: Quê?
2: R$ 2.000. Oxi. Você já pensou um psicólogo, quase 7, 8 anos, estudando para ganhar R$ 2.000?
0: Menino, eu vou te falar como diz você aí, copiando o Romildo, cada pedrada que você tem que...
2: Pois é, não é fácil, né?
0: Não é fácil ser psicólogo.
2: Eu acho que assim, o psicólogo que ganha 2.000, ele precisa de tratamento. É ele que precisa de tratamento, né?
0: Ai, Lula. Então, agora você pegou pesado, viu?
2: Sendo assim, eles estão repudiando esse salário da prefeitura de Teófilo Otoni. E para finalizar, todo mundo está sendo candidato nesse país porque democracia é isso. E surge agora uma candidata fortíssima.
0: Uai, podia?
2: Você sabe quem é a nova candidata a deputada federal?
0: Não faço nem ideia.
2: A menina da bota.
0: Ah, para, Lula, pelo amor de
2: Olha
0: Deus.
2: Olha ela aí.
0: Ah, meu Deus
2: Olha ela
0: do
2: aí,
0: céu.
2: Ó, quem acompanha nas redes sociais. É a influenciadora menina da bota tem candidatura a deputada federal homologada em Minas Gerais. Já foi homologada pelo PP.
0: Eu vou me abster de comentar.
2: Eu achei que você ia falar e eu vou votar nela.
0: Para, Lula, pelo amor de Deus, Lula. Lula, nós queremos mulheres lá que estudem. Olha pra você ver, você tá falando que o psicólogo estuda aí esse tempo todo pra ganhar 2.000. Eu me formei jornalista, radialista, educadora física, empreendedora pra votar na menina da bota? Para!
2: Pois é, a gente...
0: Para!
2: Pergunta se a menina da bota quer ganhar 2.000 na prefeitura.
0: De jeito nenhum.
2: Não vai dar pra comprar a bota dela.
0: Vai não. E nem pra pentear o cabelo.
2: Tá vergonha. Ô Val, obrigado. 17h06, algo mais.
0: Bom programa pra nós.
2: 17h06, povo ligado, povo muito bem informado. Em 4 minutos eu volto em áudio e vídeo aqui e agora no programa de Olho da Cidade, Jornalismo Verdade. As redes sociais já estão funcionando. Quem quiser falar comigo, pode. É só você acessar no Facebook da rádio, da TV, do jornalista Elvis Passos. Se quiser falar comigo pelo Instagram, pode. É só você acessar a página do programa de Olho na Cidade de T.O. Se você quiser falar comigo também, quiser falar comigo através do YouTube, também pode. É só você acessar @deolhonacidade2024. Volta em 4 minutos com De Olho na Cidade, jornalismo verdade. Boa tarde.

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0: Boa tarde. Boa tarde, são 17 horas 16 minutos. Estamos chegando com o programa De Olho na Cidade, Jornalismo Verdade. As imagens aumentam e notícia como ela é. Programa que vai ao ar de segunda a sexta a partir das 17 horas em ponto. Esse programa tem a transmissão da Rádio Imigrantes 100.9, TV Imigrantes, canal 12, Teófilo de Minas. Estamos também nas páginas das nossas redes sociais, no Facebook da rádio, da TV, do jornalista Elvis Passos também. Estamos na página do programa no Instagram, De Olho na Cidade TO. Estamos na página do programa no YouTube, @ De Olho na Cidade 2024. Estamos na Rádio Nets, estamos na Alexia, estamos no tradicional rádio de pilha que eu não abro mão. E foi lá que tudo começou. Vamos fazer um excelente programa de rádio. Quem vai trabalhar comigo hoje, na direção técnica da Rádio Imigrantes, a comunicadora Valquíria Martins. Reportagens, jornalistas Roberto Gomes e Elvis Passos. Produção Paulinho Boca de Cantor e Leandro Brito e Dom Juan. Assina a marca desse programa, eu sou o baianinho Lula Guedes. Me chamo assim desde pequenininho, levando aonde quer que você esteja uma nova proposta de comunicação. Palavra do programa de hoje: Deus nunca nos abandona. Ele está conosco em todos os momentos. Ele é o único merecedor da nossa gratidão. Já cantou e contou sobre as boas obras e o amor dele por você hoje? Vamos aos destaques do programa de hoje. Pois é, está confirmado o nome do senhor Jorge Guedes como secretário municipal de saúde. Vereador em Santa Luzia denuncia: ambulância está fazendo frete ao invés de levar pessoas que estão precisando de transporte. Vamos destacar no programa de hoje: aconteceu a caminhada do agosto, Lilás. Motociclista morre após colisão com o caminhão. Droga apreendida, boca de fumo estourada na rua Manuel Onofre. Psicólogos repudiam salário da prefeitura de Teófilo Otoni oferecido de R$ 2.000. Reviravolta nas candidaturas ao governo de Minas. Menina da Bota será candidata a deputada federal. Live do programa de hoje, vou estar recebendo a diretoria do Sicoob Credivale daqui a pouco nesse programa. Vou conversar com o gerente de pessoa fiscal e rural, Jefferson Barroso. Vou conversar com Rogério Luiz, gerente Sicoob Credivale. E o assunto é novo plano safra através do crédito rural. Daqui a pouco é esse assunto que nós vamos focalizar e você pode participar. É só acionar as nossas redes sociais. Deixe a sua pergunta, mas se você quiser também ir para outro assunto, mandar uma denúncia ou quiser mesmo um alô, eu estou aqui para fazer isso porque você merece. São 18 horas 45 minutos. Programa De Olho na Cidade, 17 horas 45 minutos. Obrigado aqui a nossa produção que corrigiu. Programa De Olho. É bom que você sentiu que o programa aqui é ao vivo. Mas vamos lá. Olha, agora está oficializado de vez. Jorge Guedes é o novo secretário municipal de saúde. A prefeitura de Teófilo Otoni oficializou a nomeação do enfermeiro Jorge Guedes para o cargo de secretário municipal de saúde. A portaria já foi assinada. E a gente está aqui torcendo para que ele faça um bom trabalho, né? Se for para receber os nossos aplausos, vamos aplaudir. Mas se não tiver indo bem igual os outros, as críticas também vão acontecer. Senhores, eu estou recebendo um vídeo da cidade de Santa Luzia, do vereador Valdeci Carvalho. Vereador é para isso, sabe? Vereador é para denunciar as mazelas da prefeitura, é para fiscalizar o trabalho da prefeitura. Vereador é para isso. Vereador não é para fazer parceria e ficar quieto. E aqui eu quero destacar nesse momento esse vereador da cidade de Santa Luzia, é o Valdeci, que colocou a cara. Ele faz uma denúncia gravíssima, gravíssima. Ambulância naquela cidade, ao invés de estar levando e trazendo as pessoas que necessitam de transporte porque estão acamados ou acamadas, simplesmente se transformou em fazedoras de frete. Olha a denúncia que ele faz. Quem acompanha esse programa através das redes sociais, vão ver as imagens da ambulância, né? Quem acompanha pela rádio vão ouvir o áudio, né? Mas é uma coisa absurda. Acompanhem essa denúncia em áudio e vídeo.
1: Ambulância para fazer carreta, olha aqui, ó. Era para estar transferindo os outros para o hospital. Só covardia com a população, ué.
2: Ô, gente, eu recebi uma denúncia
1: que aquela ambulância que deveria estar socorrendo as pessoas, a ambulância do SAMU, que deveria estar socorrendo as pessoas na rua, beleza? Que deveria estar socorrendo as pessoas na rua, transferindo as pessoas para BH, que fica um tanto de gente aguardando transferência na Azul. Sabe o que essa ambulância está fazendo? Carreira, olha o que você vê. Beleza? Você pode falar uma parada aqui, beleza? Olha só, ambulância. Olha aí pra vocês verem. Olha aqui. Ambulância fazendo carreta, ó. Olha só, carrinho dentro. Olha lá, aparelhagem. Olha aí pra vocês verem, olha. Isso é uma vergonha, essa gestão. Olha só, tá parada na rua a ambulância fazendo carreta. Ambulância não é pra ser feito carreta, é pra transferir, cuidar de quem tá precisando. Olha a placa dessa ambulância, olha. Olha a placa. Olha a placa dessa ambulância. Olha aí. Base não, senhor. Isso é uma covardia com o povo luziense, com quem precisa da saúde pública da cidade. Tá parada aqui a ambulância. Tá fechada, eu abri a porta mesmo. Tem que mostrar pra população o que tá sendo feito na saúde da nossa cidade. Estão usando a ambulância. Olha aqui, ó. Olha isso, não é pra carreta, olha. Olha aqui pra vocês verem, olha. Olha aí, olha. Tá vendo? Ambulância, né? Tem até carrinho de carregar os trem aqui, ó. Olha aqui, sobe aqui, sobe aqui. Olha ali no fundo ali pra você ver. Como é que tá? Olha aí. Não dá, não dá.
2: Não dá não, né,
1: mano? Tô usando ambulância pra fazer carreto, bicho. Isso é uma covardia da gente, ó. Tô usando ambulância pra fazer carreto, ó. Aqui, ó.
0: Pois é, tá aí as imagens. Isso em Santa Luzia, esse vereador fazendo a denúncia. Uma ambulância que é pra prestar socorro para as pessoas que estão necessitando de ir pra Belo Horizonte, pra qualquer cidade. Não, virou transporte comum e fazendo frete. Como esse vereador denunciou e nós estamos mostrando aqui no programa De Olho na Cidade, isso lá em Santa Luzia. Agora, 17 horas 23 minutos, você acompanha áudio e vídeo o programa De Olho na Cidade, Jornalismo Verdade. Falar de coisas boas também, né? Porque a prefeitura aqui da cidade, por meio da Secretaria Municipal da Mulher e da Família, promoveu na manhã de hoje a caminhada Agosto Lilás, a ação de conscientização e mobilização pelo enfrentamento à violência contra a mulher. Estiveram presentes o prefeito Fábio Marinho, a secretária da Mulher e Família Fabiola Vilas e a secretária de Assistência Social. Acompanhe o momento e o que fala a Fabiola, que é a secretária municipal da Mulher, diante dessa caminhada Lilás. Acompanhe.
3: Secretaria da Mulher hoje convoca toda a população para estar presente e a importância desse evento é dar visibilidade a essa pauta. Uma pauta que a gente não tem que trabalhar somente no dia 6 e no dia 7 de agosto. Tem que ser os 365 dias do ano. É uma pauta que a gente não pode esquecer. É um ganho muito forte, muito grande, a Lei Maria da Penha, que comemora-se amanhã 20 anos. Mas o nosso trabalho, ele tem que ser incansável. Ele tem que ser diário, todos os dias. Público presente, eu de verdade eu estou muito feliz. Eu não esperava essa quantidade toda, uma mobilização que foi feita no boca a boca. E assim, eu fico feliz porque as mulheres do nosso município, as mulheres da nossa cidade, elas pedem por uma cidade acolhedora, por uma cidade que realmente dá visibilidade, dá respeito e oportunidade para nós mulheres.
4: É a preocupação do nosso governo, não só no reconhecimento, mas principalmente na proteção dos direitos das mulheres. Infelizmente, as estatísticas mostram que a cada 4 minutos uma mulher é agredida e essa agressão, em muitos casos, chega até ao feminicídio. E nós precisamos encarar essa realidade, proteger a integridade física, moral, psicológica, patrimonial, sexual das mulheres é um dever do Estado. E a Prefeitura Municipal de Teoflotone, ela tem se destacado nesse sentido porque nós temos uma secretaria exclusiva para proteger a mulher e a família. Nós estamos, de maneira inédita aqui na região, criando uma lei de combate à violência contra as mulheres. Poucas cidades no Brasil têm uma lei de combate à violência contra a mulher. Então, Teoflotone agora adere a esse rol, que é um rol da proteção, que é um rol da valorização e é um rol principalmente daquelas cidades que têm... Tem políticas públicas voltadas para as mulheres.
2: Homens e mulheres precisam, né, urgentemente falar sobre esse assunto. Nós sabemos que durante muitos anos foi um paradigma, né, falar sobre a violência doméstica, falar sobre o que acontecia dentro das casas, mas hoje a gente precisa desse grito de libertação. Realmente as mulheres precisam se tornar livres, né, da violência que elas têm sofrido. E agora temos 20 anos da Lei Maria da Penha, que completa amanhã. Então a gente precisa, é momento de comemorar, mas também é tempo de aumentar as notificações, porque ainda acontece muito.
0: Pois é, amanhã 20 anos da Lei Maria da Penha. Agora são 17 horas e 26 minutos, você acompanha áudio e vídeo, programa De Olho na Cidade. Quero agradecer a vocês que participam das redes sociais. O Renato Amaral mandou uma mensagem. Oi, boa tarde, Lula. Eu não vejo indignação na candidatura da menina da bota, né? Não, é o exemplo que nós temos também é a nossa cidade. Aqui em Teoflotone tem vereador que não sabe nem fazer projetos. E o pior, contrata assessores para fazer isso e às vezes nem consegue. É uma vergonha. Tá aí o protesto aí do Renato Amaral aqui no programa De Olho na Cidade. 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Além desse serviço, o Sindiceto possui vários convênios para os servidores sindicalizados. 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Não existe um sindicato que ofereça tantos benefícios como o Sindiceto. 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E você que não é, passe a filiar e você vai ver de perto. Agora 17h27, mais um recadinho aqui. 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Ligue 99909-4873. 17 horas 28 minutos, programa De Olho na Cidade, jornalismo, verdade. 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E mais uma informação que chega: motociclista morre após colisão com caminhão na BR-116, próximo à cidade de Caraí. O corpo já foi liberado pelo Instituto Médico Legal de Teoflotone e a informação que eu tenho que já foi até sepultado. A família enlutada, os nossos sentimentos. E trazendo agora uma informação da marginalidade, né? Crime, drogas apreendidas, boca de fumo estourada. Aconteceu tudo isso na rua Manuel Onofre. O jornalista Elvis Passos traz informações agora em áudio e vídeo.
5: Essa ocorrência foi registrada na zona sul de Teoflotone e, além da droga apreendida, a polícia conseguiu também retirar e apreender duas câmeras de segurança que, segundo consta, eram usadas para monitorar justamente a movimentação policial. Um maior e um menor também foram conduzidos à delegacia. O tenente Pedro, que é da 74ª Companhia Tático Móvel aqui do 19º Batalhão de Polícia Militar, é quem vai conversar com a nossa equipe para trazer os detalhes acerca dessa ocorrência.
6: Bom dia, Elvis. Bom dia aos nossos telespectadores. Pois bem, na presente data, as nossas equipes de serviço Rádio Patrulhamento Tático Móvel, enquanto executava o seu serviço de rotina, receberam informações que foram trabalhadas pelo nosso serviço de inteligência, que especificamente na rua Amadeu Onofre, no bairro Manuel Pimenta, acontecia um intenso tráfico de drogas. Essas informações, após serem levantadas, as nossas equipes, munidas dessa notícia, ela se posicionou em alguns pontos próximo ao local apontado e conseguiram observar uma movimentação típica desse crime de tráfico de drogas. Diante do exposto, os militares, então, eles deslocaram para abordar, porque foi verificado que um cidadão, ele fazia contato com um outro morador de residência, apanhava algo que parecia ser substâncias ilícitas e entregava algumas pessoas com características de usuários. Diante dessa situação, os militares conseguiram fazer a abordagem desse primeiro que fazia contato com aquele morador e também do morador. Esse primeiro trata-se de um adolescente de 15 anos de idade. Com ele foi localizado substância entorpecente e dinheiro, e com o morador de residência também foi localizado substância entorpecente e alguns valores que foram arrecadados ali com aquela traficância. No total, a produtividade trata-se de 20 microtubos contendo cocaína e 12 tabletes de maconha, além de dinheiro e câmeras que estavam sendo utilizadas para monitorar a ação da Polícia Militar. Esses indivíduos, né? O alto maior, ele já consta com algumas passagens, com alguns registros policiais, seja por roubo, tráfico de drogas, inclusive o local onde a Polícia Militar efetuou a abordagem dele já consta com outros registros pelo mesmo crime, então já é um ponto conhecido pela Polícia Militar. Esse cidadão maior de idade, ele foi preso, o adolescente apreendido e as substâncias direcionadas à autoridade policial.
5: Essa questão das câmeras de monitoramento, a gente percebe, o Tenente Pedro, que tem sido muito comum a localização e apreensão dessas câmeras e, na maioria das vezes, como o senhor muito bem citou, usadas para monitorar a aproximação das equipes da Polícia Militar que estão justamente em busca desses infratores.
6: Exatamente, Elvis. No ano de 2023 e 2024, a Polícia Militar, junto à Polícia Civil e outros órgãos de segurança, realizaram algumas operações para inibir essas ações.
0: Pois é, mais uma boca de fumo estourada aqui em Teoflotone. Parabéns ao trabalho da Polícia, 17 horas 32 minutos. 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Agora 17h34, já a gente vai dar início aqui, portanto, a nossa live. Antes eu quero colocar essa informação da política, é a reviravolta nas candidaturas ao governo de Minas. Acompanhe a reportagem em áudio e vídeo, uma nota da política de Minas Gerais.
7: De muitos anúncios, né, por parte de Flávio Bolsonaro aqui na capital federal, e como você falou, um deles que envolve diretamente o estado de Minas Gerais. A gente inclusive, né, acompanhou essa cerimônia na sede do PL, que teve hoje o objetivo de anunciar o deputado federal Alfredo Gaspar como candidato a vice na chapa à presidência da República. Ele que é de Alagoas e que muda completamente o cenário eleitoral, porque ninguém esperava esse nome de Alfredo Gaspar para compor a chapa com Flávio Bolsonaro. E essa escolha, segundo alguns aliados, reforça uma presença nordestina nessa chapa, já que os dois vão ter um desafio de ampliar alianças e consolidar a candidatura para a disputa de outubro. Bom, depois desse evento oficial que anunciou Alfredo Gaspar como vice de Flávio Bolsonaro, o candidato do PL à presidência da República, República divulgou um vídeo em que fala para a população de Minas Gerais, né? Ele anunciou Flávio Roscoe para concorrer ao governo de Minas pelo PL. Foi um vídeo em que eles dois destacaram que têm trabalhado por essa candidatura nos bastidores, que inicialmente esperavam uma candidatura de pleitinho do Republicanos, que não foi possível diante de vários fatores, e reforçaram que estão engajados em vencer essa eleição. A gente, inclusive, vai acompanhar um trechinho desse vídeo agora.
8: Fala, Minas Gerais, Flávio Bolsonaro aqui. Tô com um grande amigo e quero anunciar a todos vocês com muita honra, muita felicidade, o nome de Flávio Roscoe para candidato a governador de Minas Gerais, ex-presidente da Federação das Indústrias do Estado de Minas Gerais, uma pessoa preparada, competente, que já desde lá de trás, né, Xará, caminha junto conosco e está emprestando seu nome para essa importante missão que nós estamos gratos por você se colocar à disposição. Xará, sorte, sucesso, conte conosco. Deus no controle aí, manda o seu recado também para Minas e para os nossos aliados, né? Que a gente veio até aqui buscando uma aliança, mas agora, em definitivo, anunciado o nosso candidato de Minas.
0: Pois é, tá aí as movimentações, né? As eleições, a partir do dia 15, 16, começam as campanhas a nível nacional, né? Agora são 17h36, vamos dar início à nossa live aqui no programa. Estou recebendo, como anunciamos, o Jefferson Barroso, gerente pessoal, fiscal e rural do Sicoob Credivale, e o Rogério Luiz, gerente Sicoob Credivale. Vamos falar aqui no programa do novo Plano Safra Crédito Rural. Primeiro, deixa eu cumprimentar aqui com o gerente geral, que é o Rogério. Boa tarde, que bom que você veio, Rogério.
9: Lula, boa tarde, ouvintes da Rádio TV Migrantes. Tenho uma satisfação enorme estar com presente aqui com vocês aqui, pra gente fazer um bate-papo aqui.
0: Bom, quero cumprimentar também o gerente pessoal, fiscal e rural do Sicoob Credivale, o Jefferson Barroso.
10: Boa tarde, Lula. Boa tarde a todos os ouvintes aí, né, da Rádio TV Imigrantes. É um prazer muito grande a gente estar aqui mais uma vez, né, Lula? E falando de um assunto muito importante, né, Rogério?
9: Com certeza.
10: Que é o crédito rural.
0: Pois é, e vocês trazem uma grande novidade. Toda vez que vocês vêm aqui é para trazer novidade boa, né? Eu queria que vocês falassem desse plano Safra, né? Como é que funciona? Começa com o Rogério aí.
9: Olha, o Plano Safra
10: Né, Rogério? Com certeza. Que é o crédito rural.
0: Pois é, e vocês trazem uma grande novidade. Toda vez que vocês vêm aqui é para trazer novidade boa, né? Eu queria que vocês falassem desse Plano Safra, né?

0: E conta essa coisa toda.
1: Mas, exatamente. Verdade.
0: Bom, agora, Jefferson, que tipo de investimento pode ser financiado, hein?
2: Olha, esse novo Plano Safra, só um número aqui. O Sicoob como um todo, ele está com a expectativa de repassar 70 bilhões em recursos para todos os rurais do Brasil. É muito dinheiro. Assim, a gente chegou, né? O Sicoob, principalmente nós, o Sicoob Credit Vale, a gente nasceu rural, a gente tem muito orgulho disso. Hoje nós somos livre de admissão, mas a gente nasceu da base rural, a gente tem orgulho disso. E a pessoa consegue pegar um custeio, um investimento, às vezes está querendo pegar um bezerro ali para fazer um recrimínio.
0: Só vale para a área rural, né?
2: Esse do Plano Safra.
0: Esse Plano Safra,
2: isso,
0: né?
2: Isso. Um implemento agrícola, se a pessoa está precisando comprar
0: pode
2: um trator.
0: Pode investir na sua propriedade?
2: Pode. Um trator, uma reforma. Se a pessoa está precisando fazer uma reforma de pastagem, uma cerca, um curral. Então, assim, é um crédito voltado para todas as soluções que o produtor rural precisa.
0: Rogério, para ter direito a esse crédito, o que é que a pessoa tem que apresentar? Como é que funciona?
1: Ô Lula, na realidade, ele tem que ser produtor rural e de acordo com a própria capacidade dele como produtor rural.
0: Entendi.
1: Perfeito? Então, se estabelece através das rendas a condição. Se ele é demais produtores, que é aquela renda bem superior a 3 milhões e meio, ou Pronamp, né? Ou então o Pronafiano, perfeito? E aí, esse Pronafiano, a gente tem até o interesse de atender da melhor forma possível, porque nós temos essa disponibilidade e de forma muito fácil de trabalhar, perfeito? É só ele apresentar aí na cooperativa, fazer o processo da abertura da conta e a gente faz a negociação com eles.
0: Pelo que eu estou vendo, as exigências são poucas.
1: Normal, as exigências são poucas, realmente são poucas. Não tem muita coisa, não tem muita demanda, não. É de acordo com a própria necessidade. Isso. O que a gente sempre fala, Lula, é que quando se trata de negócio, o negócio tem que ser bem feito. Tem que ser bom para ambas as partes. Então, primeiro, a pessoa tem que ter o processo dentro do CPF dele normalizado, não pode ter pendência. E aí a gente acata essa pessoa da melhor forma possível. Você está me entendendo? E a gente atende ela no que for necessário.
0: Agora, 17h40, live do programa De Olho na Cidade. Hoje estou recebendo aqui a diretoria do Sicoob Credit Vale, que fala sobre o novo Plano Safra Crédito Rural. De Olho na Cidade, jornalismo verdade. Você que é produtor rural, se quer tirar alguma dúvida, está no carro nesse momento ouvindo o programa, eu espero você no Instagram, no De Olho na Cidade. É só você acessar De Olho na Cidade TO. Se não, vá no YouTube, @ De Olho na Cidade 2024, faça sua pergunta, tire sua dúvida, eu vou passar aqui, repassar para os diretores. 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Outro recadinho no programa, são 17h41. 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Ligue 3522-3584 e mande uma mensagem no WhatsApp, Pedreira Matá. 17h42, vamos continuar aqui com o programa De Olho na Cidade. Hoje recebendo aqui a diretoria do Sicoob Credit Vale ao vivo. E o assunto aqui é o novo Plano Safra Crédito Rural. Rogério, como é que funciona a liberação do crédito? Por exemplo, chega uma pessoa que quer 400 mil reais. Como é que funciona? A outra pessoa chega que quer 600 reais, aí chega uma pessoa que quer 100. Perfeito. Como é que chega nesses valores?
1: Lula, nesse processo, o primeiro passo, Lula, é a questão cadastral. A gente vai avaliar se a pessoa, em que forma ele está enquadrado. Aí se faz um projeto daquilo que ele vai necessitar e a gente, de acordo com o cadastro dele, de acordo com o projeto criado, esse projeto, a gente faz a demanda e empresta o dinheiro para o associado.
0: E a forma de pagamento do associado, como é que funciona isso? São até quantos, se consegue dividir em quantas vezes e os juros disso?
2: Tá. Vamos lá, em relação à forma de pagamento,

0: vai de acordo mesmo com o Plano Safra, com as normas que vem do manual do crédito rural. Por exemplo, para aquela pessoa que quer pegar um bezerro ali, engordar e depois vender o já gordo, é 20 meses. Às vezes a pessoa quer um recurso de investimento, por exemplo, eu quero fazer uma cerca, um curral na propriedade. Então isso aí já é mais a longo prazo. Então algumas operações são 4 anos, 5 anos de pagamento, um pagamento anual. Isso tudo é conversado conforme a necessidade. Igual a questão da documentação, a gente pega, o produtor rural ele tem toda a documentação, o CCIR, o ITR do imóvel, o CAR, ele tem tudo, ele traz para a gente, apresenta a demanda, né, Roger? A gente faz a análise, faz o projeto e segue.
1: Agora, até quando que vai durar esse Plano Safra com essas condições? Tem prazo? Se tem prazo para iniciar, deve ter prazo para terminar.
0: Olha, o que acontece? O Plano Safra ele iniciou 1º de julho, tá? Início do mês passado. Então, a gente tem 30 dias, né? Tem 30 dias. E aí a gente trouxe uma boa novidade, porque no Plano Safra atual, era, por exemplo, quem era Pronaf, a taxa era 8% ao ano. Sim. Não é ruim. Agora é 7,5%.
1: Por ano?
0: Ao ano. É. Quem é Pronamp, que é médio produtor, era 10%. Agora nós estamos com 9%. E aquelas pessoas que não se enquadram nem com o Pronaf, que é agricultura familiar, e nem com o médio produtor, tem o demais, que caiu para 12,5%. Então, assim, os juros baixou, né? A gente sabe que os produtores eles têm as demandas de aprimoramento, né? O crédito rural é justamente para fortalecer e impulsionar o agro, sobretudo na nossa região. Então, pode nos procurar o quanto antes, né? O Plano Safra tem duração de 12 meses, mas é aquela coisa, né, Lula? Passarinho chega a ser beber água limpa, né? Verdade. Então já resolve a situação.
1: Mas termina a pergunta que eu fiz, vai até quando?
0: Tem prazo? Vai até, ou não tem prazo? Vai, esse Plano Safra ele vai até 30 de junho do junho? Ano que vem.
1: Ah, então tem isso.
0: O ano que vem. São 12 meses.
1: Isso. Ah, bacana.
2: E Lula, é só para abrir um parênteses, que na realidade é o seguinte. A todos os associados, a gente não só está essa tratativa que a gente ouvrotou, nós em todas as nossas agências, são 30 agências, nós temos como atender todos os associados e todas as pessoas interessadas. Perfeito? Perfeito. E com detalhe, de acordo com a norma do Banco Central, o Plano Safra iniciou agora, mas a gente já vem trabalhando, fazendo essa negociação com recurso próprio nosso, que de acordo com a exigibilidade do Banco Central, a gente disponibilizou o nosso depósito à praça, o nosso à vista, para fazer esse tipo de empréstimo.
1: Qual o diferencial do Sicoob Credivale? E por que o produtor deve procurar o Sicoob Credivale? Pode responder, Gê.
0: Vamos lá. Qual que é o nosso diferencial? Primeiro, porque a gente tem um portfólio completo de produtos, né, Rogério? Então, o produtor, quando nos procura, ele não vê apenas o crédito rural lá, mas ó, eu tenho necessidade de fazer a proteção de um maquinário lá, eu comprei esse maquinário aqui, quero fazer o seguro dele, ele consegue fazer. Ah, Gerson, eu quero um cartão de crédito, eu quero um limite na minha conta, ele consegue ter. Eu quero ter lá um investimento que eu vou vendendo aqui, eu vou aplicando dinheiro para ter um rendimento ali todo mês, ele consegue ter. Então assim, nós do Sicoob Credivale, a gente trabalha com crédito rural, mas trabalha também com todos os produtos, investimentos, crédito, financiamento, consórcio, seguros de forma geral. Então, isso faz com que o produtor se sinta atendido em todas as suas demandas.
2: E com detalhe, Lula, todo o associado do Sicoob Credivale tem participação da nossa sobra. Quando a gente fala de sobra, é o lucro da cooperativa que ele é repartido entre todos os associados. Então, se quanto maior a movimentação dele conosco, maior o ganho.
1: E daí a diferença da cooperativa para banco.
0: Exatamente.
1: Enquanto o banco toma através dos juros, a sobra fica para o associado.
2: Com detalhe, muitas vezes a tratativa diz, oh, você trabalha no banco? Não, não trabalho no banco, trabalho numa cooperativa.
0: A gente fica chateado, né, Rocha, quando o pessoal fala assim.
1: 17 horas 47 minutos, estou com a diretoria do Sicoob Credivale aqui no programa De Olho na Cidade. 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Eu estou aqui com Jefferson Barroso, gerente pessoal fiscal e rural, de pessoa fiscal e rural e o Rogério Luiz, gerente Sicoob Credit Vale. O assunto em pauta é o Plano Safra Crédito Rural, que nós estamos focalizando aqui no programa De Olho na Cidade. Ô Rogério, existe um momento certo para procurar a cooperativa?
2: Não, nós estamos lá à disposição a qualquer momento. É, e mais importante é que nós estamos com as nossas 30 agências disponibilizando a todas as pessoas que estiverem interessadas. E isso é muito importante. Quanto mais, é o que o Gerson falou aqui, quanto mais cedo, melhor. Né?
1: E quem pode contratar, Jeff?
0: Olha, hoje a gente atende pequenos produtores, né? O pessoal que tem a chamada CAF, que é quem tem a agricultura familiar, médios produtores, grandes produtores. Então, assim, a gente atende todo o público. A pessoa chega lá na nossa mesa, conversa com a gente e a gente faz enquadramento de acordo com o posto produtor e consegue atender a demanda dele.
1: Bom, programa De Olho na Cidade, jornalismo, verdade. Estamos aqui recebendo a diretoria do Sicoob Credit Vale aqui no programa De Olho na Cidade. Bom, nós acabamos de falar dessa novidade que vocês trazem para o agro aqui do programa De Olho na Cidade. Poderiam citar alguma outra novidade que o Sicoob está oferecendo aos associados?
0: Integralização,
2: falou. E uma coisa importante, a gente, todo associado agora, existe a integralização na cota capital. O que acontece? A minha cota capital, passou para mim como se fosse até uma aposentadoria, porque aos 75 anos eu vou poder reverter esse dinheiro para mim.
1: Você não parece que tem essa idade.
2: Não, não tem, vou chegar lá.
1: Ah, você falou que tem 75 anos?
2: Não, aos 75 eu vou poder resgatar.
1: Ah, tá.
2: Então isso é muito importante. Então,
1: é por isso que eu estou vendo que você não parece ter essa idade.
2: A gente fica até lisonjeado.
1: Você está bem conservado.
2: Mas é muito importante que todo associado faça isso e concorra a prêmios, viu?
1: Ah, que bacana.
2: Nós temos prêmios em dinheiro, em uma série de coisas que a gente faz lá.
0: Tem até 3 motos no final do ano que vão ser sorteadas. Olha que bacana. Também.
1: Eu tenho observado várias agências, né, sendo abertas na nossa região. Como é que é feito um estudo para ter essas agências nessas cidades? Qual é o tipo de estudo que se faz?
0: Ô Lula, o que acontece? A gente fica muito feliz com isso, porque muitas vezes a gente escuta, né? O Banco X fechou uma agência na cidade tal.
1: É o que mais está acontecendo.
0: A gente escuta,
1: né?
0: Direto, tem Instagram, a gente pesquisando ali. Nós que somos cooperativa, a gente tem um olhar um pouco diferente, porque a gente também olha para a comunidade, a gente tem um olhar social. Então é feito um estudo, né, do mercado, e a gente está em algumas agências, algumas cidades que, por exemplo, tem talvez uma instituição fora o Sicoob. Mas a gente está lá. Por exemplo, agora a gente inaugurou em Ladainha.
1: Olha que beleza.
0: Inauguramos em Ouro Verde. Em Araçuaí, agora nós já temos 2 agências. Já tinha uma mais
1: duas
0: tempo,
1: lá?
0: Agora mais uma agência em Araçuaí. Né? Então, assim, isso para a gente é motivo de muita satisfação. E claro que a gente também tem novos processos. Eles sempre estão analisando o mercado para abrir mais agências.
2: E, na realidade, a gente antes... Esse estudo é feito até com o poder público da cidade. Isso. Para dar força também, porque
1: lógico,
2: não adianta a gente,
1: lógico,
2: né?
1: Lógico,
2: sem,
1: lógico,
2: sem. Lógico. Mas é de interesse de toda a comunidade ter uma agência de uma cooperativa na sua cidade. Com certeza.
1: As pessoas que estão acompanhando o programa agora, de repente, quer ter uma conta lá no Sicoob. O que é que tem que ser feito? Como é que faz? Qual a orientação que vocês mandam aqui para essa pessoa?
2: Olha, o processo de abertura normal na própria agência e através do aplicativo do Sicoob. Hoje se abre a conta aqui.
0: Na palma da mão.
1: Já no próprio celular?
2: No digital.
1: No digital,
2: exatamente.
1: Não precisa nem lá.
2: Não, você vai colocando as suas informações, primeiro vai te pedir o CPF, documento de identidade, depois vai fazer o reconhecimento facial. Isso. É de uma facilidade extrema o processo de abertura de conta.
1: Quais os serviços, os outros serviços que vocês estão prestando no Sicoob?
0: Posso falar? Hoje nós temos lá a conta, que é o principal, né? Você tem a
1: Sim,
0: conta.
1: Sem conta você não caminha para lugar nenhum.
0: Exatamente. Então você tem lá o cartão de crédito, o limite da conta, você tem seguro de forma geral, seja de vida, patrimonial, seguro rural, até de celular, de
1: consórcio,
0: tudo que você imaginar. Consórcio de máquinas, de
1: carro,
0: de imóveis, financiamentos.
1: Móveis ou imóveis?
0: Imóveis. Dá para fazer tanto financiamento habitacional quanto consórcio de imóvel.
1: Bate mais ou menos quanto de juros por ano de imóveis?
0: Olha, o consórcio de imóveis, a taxa dele estava 9,5% no período, não é o ano.
1: Ano?
0: Não, no período.
1: No período?
0: Então, por exemplo, se eu pego uma carta de 180 meses, dentro desses 180 meses é diluída essa taxa. Ah, é muito baixo.
1: Você pega o percentual e dilui no 180.
0: Dilui, ah,
1: mas
0: todo
1: mês. Está praticamente pagando só o que...
0: É muito
2: melhor fazer um consórcio do que fazer um financiamento.
1: É, eu estava ouvindo hoje em um local exatamente isso, que é mais recomendável hoje o consórcio do que o financiamento. Exatamente.
0: É uma forma de planejar. Quem se planeja, faz com antecedência, adquire uma cota de consórcio, vai pagando ali. Quando chegar a hora de dar o lance, pronto.
2: O que aumenta no consórcio é a taxa de administração.
0: Que não é juros, né, Roger?
2: Não é juros. A taxa de administração, e ela é diluída nas, vamos supor, seja 60 prestações, 80 prestações. Você está entendendo?
1: Sim.
2: É diluído. Por isso que se torna uma coisa extremamente prática.
1: Outra coisa que a gente tem observado é que o Sicoob Credivale,

0: É que
1: coragem de ficar com aquelas roupinhas assim, não que amarra e fica só...
0: Aí só tem que fazer a consulta com ele, de particular com ele para perguntar. Olha, o Gilson...
1: É Truvão, isso que é o Gilson Truvão.
0: Gilson Truvão, ele tá falando que tá ligado. A Vânia, que é atleticana, também tá ligada.
1: Muito bem, Vânia, muito bem.
0: Gilson e Vânia, ambos residem lá no... Funcionários,
1: né, doutor Ivan? Falou que é dia, não esqueço mais.
0: Não, amanhã pergunta dele quando é que ele
1: não, fala. É funcionário, quem é você?
0: Leandro tá falando que não, que amanhã só esquece tudo. Não. E ela tá falando, o Gilson Trovão tá ligado também. Valeu, Gilson!
1: Alô, falou que nós dois somos tops, ela falou, você viu?
0: Obrigado,
1: Vânia.
0: Você que é top, só de tolerar
1: nós
0: dois.
1: Você é gente boa demais. A grande audiência, graças a Deus, na cidade inteira.
0: Marcelo Vívia, ufa! O seu Cruzeiro ganhou, Robertinho. Boa noite, ídolos. Um abraço, Marcelo Vívia. Tem que ganhar uma hora, né, Marcelo? Tem que ganhar. É. Aliás, é um dos maiores campeões da Copa do Brasil, é o Cruzeiro, né, doutor Ivan?
1: É, o Cruzeiro seis vezes campeão.
0: Tem que respeitar.
1: Na época do Vanderlei Luxemburgo, o Cruzeiro ganhou, acho que foram duas ou três vezes.
0: É hexa o Cruzeiro, né?
1: É.
0: Seis vezes é hexa, né, doutor Ivan?
1: É hexa.
0: Ah, nós somos mais que a seleção.
1: Hexa com H.
0: Muito bem, Vânia Souza tá aqui, ó, Roberto, você é engraçado, eu não, Ivan Santana que
1: não,
0: é.
1: Não, o Roberto viu, é mais do que eu, viu,
0: Vânia? Ivan Santana que é, olha, o Ismar, Ismar,
1: gente.
0: Ele entrou agora pelo Instagram, ele me perguntou o endereço, eu passei pra ele. Boa noite, Roberto. É, do tempo e doutor Ivan.
1: Ah, você é o homem do tempo.
0: É, rapaz, eu tô
1: preocupado. É aquela mulher lá, não sei o que, Brasil da Globo.
0: Tô preocupado com o tempo daqui pra frente, viu? Aí o Isma diz, o sorteio da Copa do Brasil vai atrapalhar o Cruzeiro. Imagina pegar o Galo ou o Palmeiras.
1: Terça-feira.
0: O sorteio será dia 11, terça-feira é isso mesmo.
1: 11 horas Isma? Da manhã, viu?
0: Obrigado, Isma, pela participação.
1: Obrigado, Isma, é terça-feira, 11 horas. E eu estou torcendo pro Galo pegar o Cruzeiro, Isma, que é mais uma pancada nesse Cruzeiro do Roberto Gomes.
0: Pois, mas estou preocupado pelo seguinte, doutor Ivan Santana almoça 11, meio por volta, meio dia.
1: 11 e pouco, não,
0: na
1: não.
0: Hora que ele souber,
1: 11 e pouco.
0: Na hora que ele souber quem é que vai pegar o Galo, aí vai não vai almoçar o bichinho,
1: 11 tadinho. 11 horas eu estou pegando minha Marmitex.
0: Pois é, doutor Ivan, mas e aí?
1: Ah, não, é terça-feira. Terça-feira eu estou aqui almoçando aqui no
0: Chico's Bar.
1: No Chico, para vir para cá, ó.
0: É bife a cavalo.
1: Lá mesmo eu vou assistir lá.
0: Bife a cavalo com cebola na garupa, viu, gente? É
1: também
0: o prato preferido.
1: Toda vez que
0: dele.
1: Eu vou lá, Leandro Brito paga lá.
0: Vamos falar em bife a cavalo, cebolando garupa. Pedro e Tião, um abraço pra eles aí, próximo à rodoviária. Tem
1: rapaz,
0: tempo que a gente não fala
1: nós
0: deles,
1: nós esquecemos, né? O Pedro e Tião.
0: Não,
1: meu amigo, um abraço aí.
0: O senhor que esqueceu, eu não.
1: Não, esqueceu vocês, estão aqui no meu coração.
0: Então.
1: E nós vamos aí logo levar Leandro Brito pra comer o bife de frango.
0: Também.
1: Cebolada.
0: Beleza, galera participando pelo Facebook, também pelo Instagram, como está fazendo aqui o Smart Júnior.
1: Apareceu lá.
0: Manda um abraço aqui para Linda Rodrigues, lá de
1: Mucuri. Né? Um abraço para Linda.
0: De Mucuri. Né?
1: A gente comunitária lá, gente boa, e também a Patrícia. Patrícia assiste a gente com a mãe dela junto.
0: Bacana.
1: Obrigado,
0: Linda,
1: pela audiência.
0: A Linda está pelo Facebook e a Patrícia participa aqui sempre pelo Instagram, tá? A todos vocês aí, obrigado pelo carinho, obrigado por estarem com a gente, tá bom, gente? E vamos lá, 18 horas 29 minutos.
1: Vamos.
0: Agradecendo meu amigo Idelfonso Júnior aí, do Igor Simões Tauer, meu amigo Rony Franco, da Franco Empreendimentos, toda a equipe da Alfa Unipac, o meu amigo Gilmar Brito aí, da Celtec Energia Solar, e também o Pedro. Alô, Pedrão, é nóis e nós de novo, viu? 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Alô, Ronaldinho, Zé Aguinaldo, Tietec. E agradecer o Guilherme de Castro aí, do Hospital Bom Samaritano, ele tá sempre antenado, acompanhando a nossa programação. Meu parceiro Leandro Brito, vamos ouvir aí, o Cruzeiro ganhou de 2-0, o primeiro gol foi marcado pelo Matheus Henrique.
1: Ganhou?
0: E a narração...
1: O time conseguiu ganhar?
0: Isso, sempre apaixonada do velhinho, que tô preocupado com ele também, né? Piquitito, será que o coração dele vai suportar as emoções que o Cruzeiro tem proporcionado? Solta aí, vamos ouvir o primeiro gol do Cruzeiro. Vamos lá, Britão!
2: A bola vai sobrar com o Arroio, vai Arroio! Ele domina, para, prende na linha de fundo com o Fabrício, fez a finta no caminho, jogou na grande área, quem é que vai subir a cabeçada? Goleiro soltou! Gol!

0: Cruzeiro! Matheus Henrique! Cruzeiro, Matheus Henrique de cabeça! Na bola do Fabrício, Bruno joga na segunda trave. A primeira cabeçada, Anderson faz o milagre. Aí Matheusinho acompanha a ambulância como um centroavante. Chegou, meteu pro fundo da rede. E saiu para o abraço. Seu coração, meu Cruzeiro, tem algo que nunca muda, mas que também não envelhece nunca. É o meu amor por você, Cruzeiro, eu te amo. Matheusinho, Matheus Henrique. Ele é rede, é rede. Emoção azul estrelada. Pela primeira vez aqui no Mineirão. Na última bola, no último lance do primeiro tempo, é gol do Cruzeiro. Ô, Matheusinho, assim, vai. Vai que eu tô te vendo, vai na fé. Paixão e fé, andar com fé, eu vou. Café não costuma falhar. Lindo Mineirão agora. Matheusinho, Matheus Henrique. Chape zero, detalhe, passe.
1: E se não fosse gol do Matheusinho, seria pênalti. Porque o jogador da Chapecoense levantou o pé toda a vida. O Matheus Henrique não quis saber. Enfiou a cabeça na bola e ela morreu lá dentro. Depois do cruzamento do Fabrício Bruno. Hoje é dia de gol, Cruzeiro. Que show, hein, pai? Que show, hein, Matheusinho? É o gol do Cruzeiro que já estava ensaiado no Mineirão para sair na frente da Chape. É o gol do Cruzeirão mais lindo do mundo.
2: Quarto do Cruzeiro na Copa do Brasil. Primeiro do Matheusinho.
3: Ô, Piqui, os jogadores do Cruzeiro estão pedindo a expulsão do jogador do Juventude. O Matheusinho levou um picudo no rosto, tá sangrando. Juizão mandou seguir.
0: É, arbitragem no Candansan. E também aí o VAR tem que interferir, pô.
1: Mas isso é uma piada. Isso é uma piada, Piquetito. Isso é um escárnio. Ele tá sangrando, o cara chuta a cara do Matheusinho e, ó, aconteceu nada. Segue o jogo, é brincadeira.
0: Vamos 45.
3: E preocupa,
0: atenção,
3: viu?
0: Chape atacando. João Marcelo chegou. É para tirar. Sai jogando. A bola bateu. Não, não bateu. Ninguém vai para fora. Pois não.
3: O Romero tá no aquecimento. Não para de sangrar o Matheus. E não teve cartão. E serão mais 4 de acréscimo.
4: É, mas acabou ficando por ali mesmo, 1-0 no primeiro tempo. Doutor Ivan Santana, não adiantou muito, teve gente que secou
5: muito, na realidade, né? se o cara tivesse conseguido tirar a bola, tinha acertado a cara do Matheusinho, né? Aí dava pênalti. Aí não tinha como não dar pênalti, né, Alberto? Pois queria aproveitar e mandar um abraço para Luciana. Obrigado pela audiência aí, Luciano, o esposo do Luciano. Você falou que conhece, né, o esposo dela, né, jogador de futebol, né?
4: Ah, conheço, é Dalson, né? Dalson, gente, Dalson. Bom, um dos melhores de futsal aqui da cidade de Teoflotone.
5: Isso.
4: Um abraço aí, Luciano, obrigado pelo carinho, tá? O Gilmar Zamalho tá ali acompanhando, ele falou, milagres acontecem. O Vasco passou, doutor Ivan.
5: Passou, não foi tanto milagre que o Vasco jogou. Tanto o primeiro jogo melhor do que o Fluminense e ontem também. O Vasco dominou em campo, mas parabéns aí para os vascaínos sofredores.
4: Beleza. Quem é o técnico? É o Renato Gaúcho ainda, doutor Ivan Santana?
5: Hã?
4: Do Vasco da Gama?
5: Ah, é um português agora. Esse português, ele não era. Lá ele não era. Ele era auxiliar técnico, veio pro Brasil e arrumou o time, viu? Ele é um português. É da linha do Abel. Todo arrumadinho, cabelinho cheio de. Com cuspe, aqueles negócios que eles põem. Sei lá o que eles põem, né?
4: Olha lá, o Smajuno tá falando ali, ó. Avisa ao doutor que a equipe que disputa a Libertadores é dispensada da Copa do Brasil. Tá zoando você aí, ó.
5: Boa, Smar. Inclusive, ontem eu fiz um desafio aqui pra Leandro Brito. Ele falar qual o horário do jogo do Flamengo na Copa do Brasil. Até agora o Léo não me falou nada.
4: Eita, galera, os flamenguistas estão sofrendo aí que. Os atleticanos, gente, tirando sarro dos flamenguistas, não aí é. Porque estão fora das quartas de final da Copa do Brasil. Ai, ai, ai, ai, ai, hein?
5: É, mas o Cruzeirão tá lá e o Galão também. O José Gonzaga entrou aí.
4: Alô, Zé Gonzaga, um abraço.
5: Você conhece o Zé Gonzaga?
4: Não, não conheço, doutor.
5: Obrigado pela audiência, um abraço, então.
4: Agora, doutor Ivan, dois mineiros, né, que já estão
5: tá
4: aí.
5: Tá bom, não tá?
4: Tá bom, né?
5: Carioca, olha o tanto de clube grande do Rio de Janeiro.
4: Pois
5: ficou
4: é,
5: o Vasco.
4: Rapaz.
5: Carioca, né, Carioca, pra você ver, em São Paulo.
4: Pois é.
5: Em São Paulo. Ah, Zezé do Belvedere, moço. O Zé.
4: Ah, é ele que é Zé Gonzaga?
5: É, Zé Gonzaga. Ó. Que é isso, Zezé do Belvedere? Obrigado pela audiência.
4: Então, Robertão,
5: então você viu aí, hoje nós vamos decidir aí, você vê o Fortaleza tá aí, o Palmeiras tá, o Corinthians vai saber hoje, mas Minas Gerais colocou dois clubes, ó.
4: Já tá certo, ué, que dois clubes de Minas Gerais.
5: Por isso que eu torci pro Cruzeiro ontem, porque eu sou contra o time mineiro perder pra Paulista e Carioca.
4: Não, secou demais.
5: Eu não, disse... não. Eu torci ontem, eu falei, com você tá lá, gravado.
4: Lá no São Jacinto chegou, teve uma queda de luz, tanto que o senhor tava torcendo, sou no São Jacinto, Lula Guedes ali no Castro Pizza.
5: Cruzeiro contra qualquer time do sul do Rio de Janeiro ou Paulista, eu sou cruzeirense.
4: Aí a energia caiu, gente, aquela região do São Jacinto, foi. Tanto que esse povo estava ligado aos secadores, secador. E secador potente, então a energia cai. Bom, então de Minas, dois já estão lá nas quartas.
5: Isso.
4: É, lá do Sul, o Grêmio, né?
5: Os dois também.
4: Com possibilidade.
5: Rapaz, é mesmo.
4: Com possibilidade da equipe do Inter e também, né?
5: Estão mal no Campeonato Brasileiro, mas pode passar na Copa do Brasil.
4: É verdade, o Grêmio já está lá.
5: Vasco dois da do Gama. Sul, dois de Minas Gerais, quatro.
4: Um do Carioca.
5: Cinco.
4: Vasco da Gama,
5: o Palmeiras, seis.
4: De São Paulo, né? Então, só um de São Paulo, que pode ser que o Corinthians vá também, né?
5: Se o Corinthians passar, aí fica dois também de São Paulo. E o Atlético Paranaense ou Vitória são isolados. Um da Bahia ou lá do Paraná.
4: Não deixa de ser, mas é região sul, né?
5: Não
4: é isso? Muito bom. É o nosso programa Esporte Migrantes falando hoje de Copa do Brasil e tem mais. Nós só ouvimos até agora o primeiro gol da equipe do Cruzeiro, né?
5: Quem fez o gol, seus?
4: Quem fez o gol
5: segundo?
4: Foi o... Ele sofreu pênalti.
5: Bateu mal pra caramba.
4: Ele sofreu pênalti, o Cajó.

0: jogar, Robertão, contra quarta-feira contra o Flamengo, porque o outro médio volante está suspenso.
1: Pois é, rapaz. Fazer o quê, né? Fazer o quê?
0: Com o nariz quebrado, eu não jogava. Eu ficava em casa.
1: Não, não. Vamos dar uma máscara para ele, ele vai jogar. Bom, ô Brito, vamos ouvir mais um gol. A batida de pênalti do Caio Jorge. Ele, o narrador que morre de amores pelo Cruzeiro, Pequetito, narra em nome de Igor Simões Tauer e vereador Rony Franco. Solta aí.
2: Matheus Pereira com a bola nas mãos. Ele entrega para o Cajota. Quase 40 minutos da etapa final, expectativa da torcida estrelada no Mineirão, de toda a nação celeste, em Minas, no Brasil e em todo o planeta estrelado. Matheus Candança autoriza a cobrança de pênalti. Caio Jorge autorizado para a cobrança. Ele não toma muita distância. Anderson fica parado no meio do gol. Autorizada a cobrança de Caio Jorge. KJ, se for para a rede, vai que eu tô te vendo. Pé direito, bateu, é gol!

0: 0 KJ. Faça o K imediatamente. Ele bate com a chapa do pé direito. Anderson vai na bola, toca na bola e ela vai pro fundo da rede. KJ sai para o abraço, é o segundo no Cruzeiro. KJ de pênalti. Toda hora eu te admiro, toda hora eu te respiro. Acho que é paixão, meu Cruzeiro, eu te amo. KJ de pênalti, ele é rede, é rede, é rede, é rede, é rede. Emoção, a sua estrelada pela segunda vez aqui no Mineirão. Oh, KJ assim de pênalti. Vai, vai, vai, vai, vai, vai, vai, vai, vai, vai, vai, vai. Vai que eu tô de vendo, vai na fé, paixão e fé, andar com fé, eu vou. Que a fé não costuma fé agora. Lindo, lindo, lindo, lindo, lindo, lindo, lindo, lindo, lindo. Lindo Mineirão, Cruzeiro 2, Chape 0. Cruzeiro classificada às quartas de final da Copa do Brasil, que vem às quartas, Rubinho!
1: E eu digo pra toda a nação azul, a vida do atacante é uma batalha. Ora ela entra, ora não entra, mas tem que martelar, tem que tentar, tem que ser letal, letal, como KJ, perna direita no canto esquerdo do Anderson, lá dentro, fantástico Cruzeiro 2-0.
2: Quinto do Cruzeiro na Copa do Brasil, segundo do Caio Jorge, ele também marcou de pênalti contra o Goiás, Miki.
3: Muito bem, tá aí, portanto, ó, Britinho, sumiu aqui nosso
4: sumiu
3: quadro
4: tudo.
3: Aqui, Britinho, mas tá de boa, viu? Doutor Ivan Santana,
4: vamos
3: então,
4: lá.
3: Fatura liquidada, Cruzeiro tá lá, Galo também.
4: Pix de 4 milhões na sua conta.
3: O senhor falou que vão colocar os 8 times num pote só, né?
4: Num pote só, mete a mãozinha lá e tchim.
3: Sorteia na terça-feira.
4: Vamos supor, eu acho que assim, cada são 8, né? Uhum. Cada time vai ser o número. Número 1. Tirou lá, aí vai tirar 8. São 8, né? Todos os times não pode. Tirou, Cruzeiro. Agora quem vai ser o adversário do Cruzeiro? Palmeiras. Quem vai ser o adversário do Galo?
3: É na sequência. Então, tirou, vamos supor, tirou o Cruzeiro. Aí o Cruzeiro já fica como esperando o próximo para.
4: Aí vai meter a mão de novo.
3: Aí vai sucessivamente, né?
4: Eu sei que o Cruzeiro vai. Eu sei que vai dar para o Cruzeiro e Palmeiras. E o Galo vai pegar ou o Grêmio ou o Inter, porque é os dois times que estão assim, né?
3: Isso eu acho, né?
4: Você vai ver.
3: É o que o senhor quer.
4: Você prepara Cruzeiro e Palmeiras, Galo e Grêmio.
3: Não
4: o
3: para, não.
4: O Galo e Inter.
3: Olha, já vamos ao apoio cultural, Britinho? Tá na hora, né? Vamos. São 18 horas e 43 minutos. Vamos ao apoio cultural. Daqui a pouquinho a gente vai voltar trazendo mais informações do Cruzeiro. Ontem, a fala do Mateuzinho, né? Ele foi eleito, doutor Ivan, o melhor jogador.

0: jogador em campo
1: ontem. Merecidamente. E o Ismar mandou pra você uma ali, ó.
0: É, ele tá falando, olha, a CBF vai armar e próxima fase será Galo e Cruzeiro.
1: Não, nós vamos botar um ímãzinho nas bolinhas do Galo e Cruzeiro pra não grudar.
0: Mas o que você prefere pegar, o Cruzeiro ou o Palmeiras?
1: Não, nada de Palmeiras. Palmeiras que vai pegar é o Cruzeiro, eu já tô adiantando o sorteio. E nós vamos pegar os outros times lá, eu quero pegar o Grêmio ou o Inter.
0: Ah, meu Deus do céu, então Galo e Palmeiras seria interessante.
1: Não, doutor, senhor.
0: Doutor Ivan Santana não quer.
1: Galo e Cruzeiro, não, Palmeiras e Cruzeiro. Então é o sorteio da CBF, já liguei lá, você vai ver o que vai acontecer.
0: Hoje ainda a gente brinca e tudo, mas a verdade é que não tem moleza. Se pegar Galo é pedreira, se pegar Palmeiras é pedreira, se pegar um próprio Internacional, embora o Cruzeiro tenha vencido, é pedreira, porque todos estão nessa fase com mérito, certeza. Né, Ivan Santana?
1: Com mérito e muito mérito. O Cruzeiro, concluindo aqui, o Cruzeiro mereceu ganhar as duas partidas, o Cruzeiro jogou muito bem. É lógico, teve algum susto e tal. Agora, lembrando, depois desse sorteio, não haverá mais sorteio na Copa do Brasil. Aí os times já saberão quem eles irão encontrar. É os que passaram de semifinal e final.
0: É porque são. É simplesmente fácil, né? A Cruzeiro passou, vamos supor, pelo Galo, já vai pegar
1: o. São oito, ficam quatro.
0: Isso.
1: Quatro vai disputar o primeiro com o segundo é um exemplo, né?
0: Isso,
1: Aí já sabe qual os dois que vão para a final.
0: Beleza. Rapidinho, apoio cultural, eu volto trazendo mais informações do Cruzeiro e falar também um pouquinho de Brasileirão, porque o bicho pega, né? E na reta final, falar de eleições 2026.
1: Deram a rasteira no Marcelo Haro, hein?
0: E o Cleitinho, doutor Ivan Santana, disse que ele está ainda trabalhando nos bastidores lá, tentando.
1: Mas como? A ata já fechou
0: não,
1: ontem?
0: Não fechou.
1: Não fecha dia 15.
0: Não, exatamente. Não
1: fechou
0: a ata.
1: Eu falei ontem aqui que era até dia 15.
0: Não fechou a ata, né? A ata está em aberto. Eles não lançaram. Bom, vamos deixar por esse papo para o final do programa.
1: Mas acontece, Robertão, que o PL já lançou o candidato também, mano. O PL não vai voltar atrás.
0: Mas eles podem lançar a chapa por o sangue também?
1: Pode, não pode. Isso aí então, perfeitamente pode.
0: Vamos à banca do drama, a gente volta na sequência para falar de esporte. E no finalzinho a gente dá pincelada a respeito da política que está embaralhada, esculhambada em Minas Gerais. Eu volto já.

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0: Beleza, moçada, de volta aqui para falar de esporte com vocês. São 18 horas e 50 minutos em Teófilo Otoni, capital mundial das pedras preciosas. Daqui a pouquinho a gente fala, viu? Daqui a pouquinho a gente fala um pouquinho de política por aqui também. Vamos ouvir o Mateuzinho aí. Ele foi eleito melhor em campo pelo Cruzeiro, marcou gol, quebrou o nariz, mas o homem é valente. Solta aí, Britinho.
1: Tá o Mateuzinho, hein? Pra você que tá no rádio, venha pro
2: YouTube. O rosto dele, o rosto, Rubinho.
1: Meu amigo.
2: Mas não era bom também, né? Vamos falar a verdade.
1: Até a canela do Mateuzinho tá enfaixada, mas ele disse aqui anteriormente que foi um lance que teve contra o Coritiba. Então ele já entrou em campo, de certa forma, aí com essas dores na perna esquerda. E vamos ouvir aqui o volante do Cruzeiro para falar na Itatiaia com exclusividade. E nesse pós-jogo, né, daqui a pouco vai falar também o Rojas e o João Marcelo. Você, meu caro Alê, tem muita resenha com o Mateuzinho, né? Essa é mais um capítulo aí pra essa resenha.
2: Eu tenho esperança que melhore a cara dele, porque pior, é muito difícil ficar, né, Rubinho? Vamos falar a verdade.
1: Pois é, vou passar o recado pra ele aqui, tá? Vamos ver a contrapartida dele. Vamos ver o Mateuzinho pra falar na Itatiaia no pós-jogo aqui, diretamente da Zona Mista. Ele que foi eleito pela equipe da maior do Brasil, o melhor em campo nesse grande jogo, a classificação na Copa do Brasil. Mateuzinho, tudo bem? O Ale Oliveira tá na resenha aqui dizendo que nem assim, e o Ale, você sabe que a lata dele, você tentou copiar, não conseguiu. Mesmo assim ficou melhor, tá, Mateuzinho? Boa noite.
3: Boa noite. O Ale, um abraço aí, mandar um abraço pra ele. Faz parte, é marcas da batalha aí que fica, mas isso aí fica de segundo plano. O importante é a classificação e a vitória.
1: O nosso Fabrício, comentarista, que tem o apelido de Fabrício Guerreiro, agora você vai roubar o Fabrício Guerreiro. É o nariz, é a canela esquerda e foi contra o Coritiba, é isso?
3: Isso, esse aqui da canela foi contra o Coritiba, foi uma travada do Willian, inclusive, foi sem querer, um fogo amigo, aí tá aberto, tá com bastante secreção ali, a gente tá deixando protegido pra não infeccionar.
1: O nariz quebrou?
3: Quebrou.
1: E o que você pode falar sobre o jogo e você que foi eleito pela equipe da Itatiaia melhor em campo? Uma classificação que dá também, né, sequência no trabalho e muitas decisões esse mês de agosto.
3: Cara, nos dá confiança, né? A gente aí vem de uma classificação hoje diante do nosso torcedor e sem tomar gols, isso é uma coisa que a gente tinha conversado bastante, porque a gente tava sofrendo gols todos os jogos, então a gente já vem de 3 jogos aí sem ser vazado, isso sem dúvida nos dá confiança para os próximos jogos, porque como você falou, é um mês decisivo pra gente, de muitas decisões, e a gente espera, se Deus quiser, continuar nessas competições.
4: Matheus, sobrou algum pedaço do seu corpo que ainda não machucou aqui no Cruzeiro?
3: Cara, já foi 2 vezes a costela, joelho e agora o nariz, né? Se Deus quiser que seja a última, né? Tomara, rezar pra isso.
4: Excesso de entrega, é azar, o que que é que tá causando esse tanto de lesão?
3: Cara, eu acredito que é uma série de fatores, né? Eu não acredito muito em questão de azar. Acontece, a gente tá ali dentro de campo, a gente sabe que a gente tá sujeito. Eu vi a bola aqui na frente pra eu cabecear, já como que eu ia imaginar que depois de eu fizer o gol ia ter um pé no meu nariz? Então, eu acredito que acontece. É recuperar, mas nada disso tirou o que foi o jogo hoje, que foi o objetivo, que era classificar. E mais uma vez a gente não sofreu gols, então isso aqui fica de segundo plano.
1: Ô Mateuzinho, mais uma vez você como o primeiro homem ali, né, trabalhando na vaga do Romero, tá à vontade a cada vez que o Arthur te aproveita ali na posição?
3: Cara, eu acredito que sim, eu venho trabalhando muito pra isso, né, sempre quando o Mister me seleciona ali pras oportunidades, seja de início ou entrando do banco de reserva, é sempre fazer o que ele pede, porque a gente vê que a gente tá numa evolução constante, de grandes partidas, de grandes desempenho, e o segredo é esse, é continuar, é ouvir ele e trabalhar bastante, que cada vez mais a gente vai estar mais entrosado no plano que ele quer.
0: Doutor Ivan Santana, nariz, costela, a canela enfaixada, joelho. O homem é brabo, hein?
5: O homem é bom pra ter fraturas, mas ele é um jogador muito bem. Esse menino, antes de ter a última contusão, que foi a costela, ele estava jogando demais no Cruzeiro e já recuperou o futebol. Ele é bom jogador, Roberto Mateuzinho.
0: Ele é muito raçudo e técnico, né? Ele tem uma técnica também, muito apurada. Também. Foi um dos jogadores que veio da Europa, né, doutor Ivan, e que infelizmente tem se dado bem, se identificou e se identificado muito com o estilo de futebol que o Arthur Jorge, né, está implementando aí, implementando ainda no Cruzeiro Esporte Clube de Belo Horizonte, que está na próxima fase da Copa do Brasil. E agora, os olhos voltados aí para...
5: campeonato. O Leandro Brito, Alberto, que já falou campeonato brasileiro, mandou aqui falar pro Mateuzinho ficar em casa. Não jogar contra o Flamengo dele.
0: Mas vai jogar, viu? Porque o Lucas Romero, né?
5: Tá suspenso.
0: Pois é. E o Lucas Silva, doutor Ivan Santana?
5: Então, eles falaram que o Lucas Silva poderia entrar. Mas não botou o garoto para jogar nem uns minutinhos.
0: Mas o homem é brabo também e vai se dar bem, se Deus quiser.
5: Vamos ver.
0: Olha, pra gente fechar aqui, o João Marcelo, zagueirão, jogou bem para danar ontem,
5: jogou,
0: né?
5: Jogou bem, é porque popou.
0: O Jonathan,
5: zagueiro,
0: né?
5: Ontem.
0: Vamos ouvir aí, Brito, como é
5: que diz... Controle de carga, Roberto.
0: Vamos ouvir o que disse o João Marcelo. Solta aí, meu caro.
6: Consegui voltar a atuar bem, estou me sentindo bem, terminei o jogo muito bem fisicamente e agora é continuar trabalhando para manter esse alto nível e ajudar o Cruzeiro.
3: A gente viu um duelo ali saindo faísca, principalmente com o seu companheiro Fabrício Bruno, dele e do Giovanni Augusto, mas teve até uma provocação ali na hora da falta, que o Fabrício com a garrafinha brincou com ele. Teve algo a mais ali nos bastidores ou tudo normal do jogo?
6: A gente xinga ele, xinga a gente, é coisa do jogo, é normal, nada demais não.
7: Ô João, já tem um tempo que você está na toca, né? Bem ambientado, identificado. Essa turma nova que está chegando aí, como é que está sendo a recepção, a adaptação para um mês decisivo, né? Não vai ter tempo também de trabalhar, de se entrosar.
6: Sim, meio muito, de muito jogo, muito desgaste, mas como eu falei ali, não é a nossa primeira vez que a gente vai ter uma sequência de jogos assim. E quem chega, a gente sabe que é muito qualificado, vai ser recebido da melhor forma possível para poder ajudar o Cruzeiro, que é o mais importante.
7: Vamos seguindo aqui, ouvindo o João Marcelo para falar na zona mista da Itatiaia. Daqui a pouco tem o Rojas também. Vamos ouvir.
4: Voltar a ser titular do Cruzeiro depois de bastante tempo, você que teve uma lesão, né? Depois, num momento que você vinha numa boa sequência como titular, como que é voltar a ser titular do Cruzeiro num jogo importante como esse?
6: Sim, uma sensação muito boa, estava sentindo muita falta disso, venho trabalhando bastante para poder ter uma oportunidade como essa, mas não só eu como os outros zagueiros também tem trabalhado bem, tem mantido um alto nível e ajudar o Cruzeiro, que é o mais importante.
4: Sabe que tem um jogo contra o Mirassol no meio do caminho, mas qual que é a expectativa para esse jogo contra o Flamengo? Como fazer para controlar essa ansiedade, sabendo que antes tem esse jogo contra o Mirassol?
6: Sim, a gente está bem nas três competições. Claro, tem uma certa espera para esse jogo contra o Flamengo, mas a gente tenta focar no máximo no Mirassol, que é um jogo também muito importante, precisa ganhar aqui dentro com o apoio da nossa torcida, e deixa o Flamengo para depois do Mirassol.
0: Beleza, meu parceiro Britinho, tá aí o João Marcelo falando aqui nos microfones da nossa Rádio Imigrantes FM 100,9, onde todos estão. Hora certa para você conferir, que ali sumiu, viu, Betinho? Então vamos falar por aqui mesmo. 18 horas, 58 minutos. 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Valeu, Britinho! Olha... Hora certa para você conferir, já são quase 19 horas aqui na nossa querida Tchotchó. O senhor falou sobre tempo, doutor Ivan
5: Santana. O tempo, você que é o homem do tempo, chuva, frio ou sol?
0: Rapaz, esse final de semana, estou até assustado que nós estamos ainda no inverno, né, doutor Ivan Santana?
5: Mas agosto sempre foi uma época quente demais.
0: Pois é, e para o final de semana, vai, o senhor que gosta de piscina, colocar sunga aí para piscina.
5: Ô, dó.
0: Na sexta, 32.
5: Mais de 6 anos que eu não vou na piscina.
0: É, no, o senhor sabe nadar, doutor Ivan?
5: Mais ou menos.
0: Então não vai não, pelo amor de Deus.
5: Eu não consigo afogar, mas não sou bom nadador, não.
0: Então não vai não. Sábado, mínima de 18, máxima de 34.
5: Que isso, mas 18 é um friozinho, não é, Roberto?
0: Exatamente, ah, para nós aqui, olha, é? A amplitude térmica é gigante. Você vai ter na manhã, na madrugada e no amanhecer do dia 18, ah, e no pico ali de meio-dia para frente, 34 graus, né? Haja organismo, viu, doutor Ivan Santana?
5: Verdade.
0: Haja organismo para uma amplitude gigante como essa, nós que estamos ainda no inverno. O domingo vai ser um pouquinho menos quente, um grau só, mínima de 18 no domingo, máxima de 33, o bambu vai enfoiar do mesmo jeito.
5: Oh, mas segunda 16 graus, Betão.
0: É, aí segunda já volta.
5: Não é?
0: A temperaturas de inverno, né? Segunda é mínima de 16, máxima de 31, já na terça-feira, dia 11.
5: Subiu.
0: É, dia terça-feira, mínima de 20, máxima de 29. Aí já estamos encaminhando aqui para metade do mês, né?
5: Aí já vai vir chuva?
0: Aí a mínima já começa a subir. Você vai vendo aí 19, 17, 18, 20, né? No outro final de semana, quando começa a eleição de fato, né? Campanha eleitoral
5: tá
0: de
5: brincando,
0: fato.
5: Você tá brincando, Robertão.
0: É dia 16, dia 15, né? Vai ser...
5: Último dia para... As atas têm que... Estarem todas fechadinhas.
0: Pronto.
5: Né?
0: Vai dar num domingo, viu? Inclusive, mas a previsão para lá é chuva no domingo, dia 16.
5: 4 milímetros é pouco, né, Alberto? Você que entende isso?
0: Mas às vezes coloca 0.4, mas pode subir bastante aí, viu, doutor Ivan?
5: Ah, então tá.
0: Beleza pura, meu povo querido. Até às 19h15, informações aqui no nosso Jornal Imigrantes. Jornal não, nosso Esporte Imigrantes. Doutor Ivan.
5: É tudo junto, tudo junto.
0: Sábado, vocês encaram quem mesmo?
5: O Remo.
0: Clube do Remo. Que hora que vai ser o jogo seus?
5: Eu acho que é 18h30. Você falou ontem.
0: 18h30, doutor Ivan?
5: Você
0: falou. E o Cruzeiro, o senhor sabe?
5: É domingo, 11 horas da manhã, o dia dos pais.
0: Ué, doutor Ivan.
5: Aí vai ser um jogo... O Pedrinho vai dar picolé para todos os pais lá. E bombons para as mulheres.
0: Dá picolé para 40... no mínimo 40 mil.
5: Na agulha. Agora, você sabe, aí tava brincando aqui com a fortuna do Pedrinho, né? Hoje a Forbes, quem é o 33º homem mais rico é o Menin.
0: Rubens Menin, né?
5: Na Forbes.
0: O que nós falamos aqui ontem? Que dinheiro eles têm?
5: Eu lembrei que nós falamos, o cara não põe, o homem é o em 50 homens mais ricos.
0: Ele está entre os 50 mais ricos do Brasil.
5: Ele é o 33º.
0: Mãe.
5: Pedrinho não está. Ninguém está. Leila, ninguém, nem parido da Leila. O homem é o 33º em 50 e o cara não quer pagar, contratar jogador, Pedrinho. Pedrinho, não. Menin, pelo amor de Deus, tem uma vergonha.
0: É duro, viu? Bom. Meu amigo Luciano, lá do bairro São Jacinto, está acompanhando aqui. Boa noite. Ele está dizendo aqui o palmeirense. Olha, boa noite. Tem que pegar o galo. O Palmeiras é dar um couro de vara verde.
5: Isso?
0: Passando sufoco para passar por time da Série B.
5: É isso, Luciano. Para, carequinha, seu cabelo ondulado.
0: Ele está bravo com o time dele, que sofreu para ganhar. Perdeu ontem para a equipe do Fortaleza.
5: Ele tá falando que em Série B é o meu time lá, né?
0: Uhum.
5: Ele tá gozando o Galo. Só que o Galo é o único time que conseguiu ganhar do Palmeiras.
0: Ai, o Galo ganhou, mas ontem o time de Série B ganhou também.
5: Também, mas ele tá falando, no caso dele aí, ele tá passando para o sufoco para o time da Série B. Não é
0: verdade, a coisa tá feia. Ô, Britinho, rapidinho, apoio cultural,
5: vamos,
0: né? Tá
5: vamos.
0: Na hora? E a gente volta na sequência para dar as últimas aqui informações do Brasileirão. E doutor Ivan Santana quer informar sobre a política que está pegando fogo.
5: Tem traição em Minas Gerais.
0: É.
5: Traição dupla. Traiu do lado,
0: rapaz.
5: Traiu do outro.
0: Beleza, a gente vai faturar e volta já já. Vamos lá.

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0: Beleza, moçada, de volta aqui com o nosso programa Esporte Imigrantes. Hoje, quinta-feira maravilhosa.
1: Tem amanhã, jogo.
0: Amanhã sextou. Hoje ainda tem mais dois joguinhos, né? Pela Copa do Brasil. Interessantes demais os jogos pra galera se divertir. Galera que gosta, né, Ivan Santana? Galera que gosta de futebol. Hoje tem Corinthians Internacional, agora às 20 horas. E tem Vitória e Atlético Paranaense às 20 horas também. Tá, o Bambu vai enfoiar, o bicho vai pegar, né, doutor Ivan?
1: Com certeza, Robertão. Estaremos lá assistindo um jogo, né? Eu vou escolher Corinthians e Inter. E a Vossa Excelência?
0: Ah, eu acho que eu vou.
1: Você vai pra academia hoje?
0: Não, hoje eu não vou, né?
1: Então você vai ver jogo.
0: Eu vou ver.
1: Eu, se eu fosse você, eu assisti o Corinthians e Inter.
0: Eu acho que vai ser mais emocionante Corinthians e Inter, porque o primeiro tempo foi dois copos e dentro de casa o Corinthians vai pra cima, vai...
1: 2-0.
0: Vai ser um... Vai ser um jogo emocionante. Bom, só pra gente finalizar aqui o nosso programa, nós ficamos devendo aí a questão partidária, doutor Ivan Santana. É, definiu aí, até o presente momento, nove candidatos, não é isso? Vou falar rapidinho aqui, se eu confirmo.
1: Bom, vai lá.
0: Matheus Simões, PSD, né? E agora, mais do que nunca, ele tomou uma pernada do Marcelo Aro.
1: E deu uma pernada no Marcelo Aro.
0: E no apagar das luzes, tirou o Marcelo Aro de circulação. Verdade, né? O Marcelo Aro não é mais governador, vai ser candidato ao Senado, mesmo assim.
1: Isoladamente, sem o apoio agora do Zema e do Matheus Simões.
0: É, numa candidatura avulsa, né?
1: Isso.
0: Alexandre Calil, PDT, Patrúcio Ananias, PT, Gabriel Azevedo, MDB, lançado ontem pelo... Aliás, já tinha sido lançado pelo Nilo Cardoso Júnior, né?
1: Já.
0: Flávio Roscoe, lançado ontem pelo Flávio Presidente, que é candidato a presidente, né?
1: Isso.
0: Lançou o Flávio Roscoe. Ben Mendes, do Missão, esse é meio doido esse cara, viu? Não vai rapar muita coisa em Minas Gerais, não.
1: Dois varrendo.
0: Indira Xavier, você conhece? Da UP.
1: Eu já ouvi falar.
0: UP é a Unidade Popular. Túlio Lopes, Ivan Santana conhece muito, né?
1: Se for que jogador, sim, mas que foi do PCdoB, não conheço, não.
0: Esse é historiador representando o Partido Comunista Brasileiro, também não conheço. Rafael Duda, você conhece PSDU?
1: Nunca ouvi falar.
0: Ai, ai, ai, nome oficializado pelo partido na corrida ao Palácio Tiradentes. Agora que zona danada, stand nove a presente momento.
1: Mas se eu, como republicanos, tem até dia 15, falou que vai ter candidato a governador de Minas, Cleitinho não está saindo da porta do gabinete lá em Brasília. Ele não está ficando no gabinete dele. Ele está ficando na porta do gabinete do bispo. Pedindo orações. Montou lá um esquema lá para ele ser o candidato. Mas segundo eu vi as entrevistas, não tem chance do Cleitinho ser o candidato. Aí você falou que pode botar o Falcão, que era o prefeito, pedindo demissão, e botar o Cleitinho como vice.
0: É verdade, né? Mas o Cleitinho, ele disse que o Espírito Santo falou que é pelo aceitar, o bispo falou que o Espírito Santo ainda não tinha falado com ele.
1: É porque bispo, Robert, bispo, pastor, padre e o bispo da Igreja Católica, eles são mais próximos do Espírito Santo.
0: Pois é,
1: então
0: o bispo falou, mas o Espírito Santo não falou comigo ainda.
1: O Espírito Santo dele, do Pereira, não é o mesmo Espírito Santo que o Cleitinho falou. Mas, Roberto, é interessante essa coisa toda aí, porque, veja bem, se o PL continuar com o candidato mesmo, né, a briga do primeiro turno vai ser uma briga de cavalo, de corrida de cavalo com a de milha. Só que o PL, o Simões, essa galera toda já está coligada para o segundo turno, né?
0: É verdade.
1: Só o republicano que não pode coligar, porque a nível nacional eles falaram que não é para coligar. Liberou todo mundo, mas não pode.
0: Ou seja, vai ficar neutro, mas eu vi uma pessoa falando que nem político não tem neutralidade.
1: Claro que não, porque o deputado... Ainda mais o seguinte, o cara foi eleito. O cara foi eleito, né? Os deputados federais e estaduais já foram eleitos, concorda comigo? Senadores eleitos.
0: Segundo turno.
1: Não, meu amigo, senador não tem segundo turno. Não tem. Só, não é isso? Não tem segundo turno. O governador perdendo a época. Eles vão falar, não, vamos para um lado aí, porque nós vamos não votar para depois ganhar o governo de Minas.
0: E nesse exato momento também não tem neutralidade. Cada um vai optar por apoiar quem quer, né? Não apoia oficialmente, mas... informalmente,
1: mas
0: pode apoiar do mesmo jeito.
1: Mas apoia debaixo do pano, Robertão.
0: 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Jomar Brito, ligadinho aqui na nossa programação. E ele, Pedro Alves, que passou raiva com o Galo, mas no final o Galo venceu.
1: O Galo é campeão.
0: Um abraço, doutor
1: Ivan. Bom, Betão, até amanhã. Um abraço pro o flamenguista, o homem da TM, é?
0: TN.
1: TN, é famoso esse cara, viu?
0: Thiago Neumann.
1: É, como é que chama o bar?
0: É, Jetão.
1: Jetão. E ali a Catuxa. Catuxa Calçados entrou aí no Insta, no nosso programa.
0: Um abraço pra turma lá, viu?
1: Mas você, então, manda pra nós aqui tô precisando de um chinelo, alguma coisa, não?
0: É isso, doutor.
1: Um abraço, Leandro Brito, Robertão, até amanhã, Rômulo Ancama e o Nestor. E, gente, boa noite pra vocês, hein? E Cruzeiro e Galo estão na quartas de finais da Copa do Brasil. Robertão, boa noite.
0: Beleza, moçada. Agradeço a cada um de vocês, viu? Pelo carinho, pela audiência e convite renovado para que estejam conosco amanhã, a partir das 18h15, com mais informações, mais alegria e descontração aqui através da nossa rede Imigrantes de Comunicação. Viu? De coração, obrigado a cada um de vocês. Valeu, Brito. Valeu, Rômulo. Valeu, Nestor. Tamo junto e misturado. Fui!

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1: Imigrantes FM 7:18. 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

0: 7:30.
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0: 7:43.
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0: antes. 7h55.
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0: 8:30.
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0: 8:45.
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1: FGTS é uma obrigação do empregador e não deve ser descontado do salário. Pode ser usado em diversas situações, como demissão sem justa causa, compra da casa própria, aposentadoria ou no caso da pessoa estar com alguma doença grave, como câncer. Agora, os recursos continuarão a ser usados como crédito para hospitais filantrópicos e santas casas de misericórdia. O ministro do Trabalho e Emprego, Luiz Marinho, falou sobre a importância desse fundo.
2: O Fundo de Garantia tem a grande responsabilidade, primeiro, de proteger o trabalhador. Segundo, ser um fundo de investimento, para investimento na saúde, as cidades para construir os viadutos, hospitais também, tantos outros investimentos.
1: Nesta quinta-feira, também foram formalizados novos contratos de crédito a partir do FGTS entre a Caixa Econômica Federal e o Instituto do Câncer do Ceará, Santa Casa de Misericórdia de Goiânia e com a Santa Casa de Misericórdia de Parretos. Reportagem, Márcia Fernandes.
3: O Brasil exportou mais que importou no mês de julho, o que representa um superávit na balança comercial em mais de 7 bilhões de dólares.
4: No acumulado do ano, a balança também registra um superávit. O valor é de 49 bilhões de reais.
3: O resultado foi impulsionado pela exportação nos setores da agropecuária, indústria extrativista e indústria da transformação.
4: Entre os principais parceiros comerciais está a China, com um aumento de 19,7% nas exportações e União Europeia com crescimento de 11%.
3: Já para os Estados Unidos, as exportações caíram 12,2% nos primeiros 7 meses do ano, em relação ao mesmo período de 2025.
4: Já está valendo a nova inscrição do Cadastro Nacional de Pessoa Jurídica, o CNPJ.
3: O novo modelo de identificação das empresas combina letras e números e conta com um total de 14 caracteres.
4: A medida garante mais combinações disponíveis e permite novas inscrições.
3: As empresas já inscritas no CNPJ não sofrem alteração e não precisam realizar atualização cadastral.
5: O novo modelo mantém os 14 caracteres do Cadastro Nacional de Pessoa Jurídica. A novidade é que o registro passa a combinar letras e números. A medida amplia a quantidade de combinações disponíveis para novas inscrições e garante a continuidade do cadastro. Já o procedimento para a abertura de novos CNPJs não será alterado, como ressalta o coordenador-geral de Gestão e Cadastros e Benefícios Fiscais da Receita Federal, Heriton Gomes.
6: Nada vai mudar em relação ao processo de abertura de empresas. Então, todo aquele fluxo que existe hoje via Rede Sim, em que todas as empresas já estão acostumadas a trabalhar para a melhoria do ambiente de negócio, ela continua.
5: Os CNPJs nos formatos numérico e alfanumérico vão existir simultaneamente. Ambos são válidos para fins legais e operacionais. Para quem já tem empresa aberta, não haverá troca de número nem a necessidade de atualizar o cadastro. O coordenador Heriton Gomes explica que a mudança vale apenas para as novas inscrições.
6: Você não precisa fazer nenhuma alteração no seu cadastro do CNPJ. Então o sistema vai reconhecer tanto os CNPJs que já existem hoje, que são numéricos, quanto os novos CNPJs que vão vir a ser emitidos, que são alfanuméricos.
5: Mesmo sem mudar o cadastro das empresas já existentes, a recomendação é que os softwares de gestão, sistemas de emissão de notas fiscais e cadastros de clientes sejam adaptados para reconhecer o novo formato do documento, como destaca o contador Floriano Carvalho.
7: Todos os sistemas continuarão reconhecendo os CNPJs que já existem hoje. Porém, eles têm que se adaptar para reconhecer o alfanumérico. Sistemas contábeis, emissão de nota fiscal, fornecedores, compras, precisa ser adaptado para começar a reconhecer o alfanumérico.
5: Para atualizar o CNPJ, acesse gov.br/Receita Federal, tudo junto, e clique na aba de serviços. Reportagem Edinaldo Júnior.
4: E uma correção. Agora há pouco, quando falamos da